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0: Está no ar a Voz do Brasil. As notícias do governo federal que movimentaram o país no dia de hoje.
1: Olá, boa noite.
2: Boa noite para você que nos acompanha em todo o país.
1: Sexta-feira, 2 de outubro de 2026.
2: Vamos aos destaques do dia.
1: Resgate de dinheiro das casas de apostas online. Mais de R$1.400.000 devem ser retirados até segunda-feira.
2: A partir do dia 6, terça-feira, os sites e aplicativos deixam de operar. Luana Karen.
3: Os recursos que ainda estiverem nas contas vão começar a ser devolvidos aos apostadores pelos próprios bancos que operam as bets.
1: ECA Ambiental garante o direito de crianças e adolescentes ao contato com a natureza.
2: E nas escolas, a educação ambiental vira tema em sala de aula. Pablo Mundim.
4: A partir de agora, o país conta com uma política nacional de educação ambiental escolar. Isso significa que as redes de ensino da educação básica devem dar conteúdos relacionados à educação ambiental nas salas de aula.
1: Domingo é de eleições.
2: Polícia Rodoviária Federal atua para manter a segurança e garantir o livre deslocamento dos eleitores. Luciana Colares de Holanda.
5: Polícia Rodoviária Federal orienta que é importante buscar informações sobre o trajeto até os locais de votação.
1: Hoje na apresentação da Voz do Brasil, Mariana Jungmann e Luciano Seixas.
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1: Quem tem valores a resgatar de apostas em bets tem até segunda-feira para fazer isso diretamente nos sites ou aplicativos.
2: Com a proibição dos jogos, os sites têm até essa data para permanecerem no ar.
1: Depois, o dinheiro será devolvido com o intermédio dos bancos.
3: Termina na próxima segunda-feira, dia 5, o prazo para que pessoas que tenham saldo em sites de apostas possam resgatar o valor diretamente nas páginas. De acordo com o ministro da Fazenda, Dario Durigan, desde a última sexta-feira, foram resgatados cerca de 30% do valor que estava em posse das empresas de bet.

0: O saldo a retirar ainda soma R$1,4 bilhão. O ministro destacou que a partir do dia 6, terça-feira, os sites e aplicativos deixam de operar e os recursos que ainda estiverem nas contas vão começar a ser devolvidos aos apostadores pelos próprios bancos que operam as bets.
1: O jeito mais simples e fácil da pessoa pegar o seu dinheiro de volta é entrar no site e retomar o dinheiro até segunda-feira, dia 5, fim do dia. Lembrando que quem não conseguir fazer, por não ter recebido essa mensagem, por ter tido qualquer dificuldade, qualquer impedimento, que esse recurso, como é das pessoas, vai ser devolvido depois pelos próprios bancos que operam para as bets. Entre os dias 9 e 14 de outubro, vão fazer a devolução.
0: Ainda de acordo com o ministro Dario Durigan, foram identificadas 48 contas em casas de apostas com saldo superior a R$500 mil. Esses perfis estão passando por uma análise mais detalhada por parte do governo. Já o ministro da Justiça e Segurança Pública, Wellington Silva, afirmou que desde a última sexta-feira, mais de 10 mil sites ilegais de apostas foram identificados e retirados do ar.
2: Do ponto de vista de derrubada de sites, o número de hoje, nós já passamos de 10 mil sites encaminhados para a Anatel para a derrubada. Nós estamos refinando os fluxos e estamos aprofundando cada vez mais a questão da fiscalização.
0: Em outra frente, o Ministério da Saúde iniciou uma campanha nacional de prevenção aos danos das apostas online, com depoimentos e um tutorial que orienta o usuário a realizar um autoteste para identificar possíveis riscos relacionados às apostas.
3: Eu vi que tinha um monte de gente ganhando e achei que comigo ia ser igual. Eu tava apostando sem parar, só para tentar recuperar o que eu tinha perdido. A depressão e a ansiedade estavam tomando conta de mim.
4: O SUS pode te ajudar a sair dessa situação. As apostas online são um problema, causam dependência, te endividam e destroem sua família.
0: De acordo com o resultado obtido no autoteste, são indicadas opções de orientação e cuidado, como o teleatendimento disponível no Meu SUS Digital, a plataforma centralizada de autoexclusão do Ministério da Fazenda e os serviços presenciais disponíveis no SUS. O material da campanha e o autoteste podem ser encontrados na página gov.br/apostas-online. Reportagem Luana Karen.
5: Para registrar denúncias sobre irregularidades ou oferta ilegal de apostas, acesse gov.br/fala-br.
6: Lá é possível descrever o caso com informações que possam ajudar na apuração, informando endereços de sites ilegais. Também é possível anexar documentos, imagens e outros arquivos.
5: A denúncia também pode ser registrada de forma anônima. Nesse caso, a pessoa não recebe protocolo nem pode acompanhar o andamento da manifestação.
6: No próximo domingo, milhões de brasileiros vão às urnas para escolher seus representantes no executivo e no legislativo.
5: Para garantir o fluxo no trânsito e garantir que todos consigam chegar aos locais de votação, a Polícia Rodoviária Federal estará de prontidão.
6: O trabalho nas ruas será feito de forma integrada com outros órgãos de segurança.
7: Garantir o livre deslocamento dos eleitores até os pontos de votação, manter a segurança e evitar imprevistos a quem vai votar. A Polícia Rodoviária Federal já está trabalhando para isso desde antes das eleições. E o trabalho inclui a integração com outras instituições, tribunais regionais eleitorais, forças de segurança e instituições públicas vão atuar em conjunto no período eleitoral para definir a mobilização em cada local. A diretora de operações da PRF, Nádia Zilotti, explica que todo efetivo estará disponível nos dias de votação.
8: Para este próximo domingo estaremos com todo o efetivo disponível e além disso, nós temos a publicação de normativos que garantem a fluidez, a segurança viária para o cidadão por meio da restrição de veículos muito longos ou então que estejam transportando cargas muito pesadas.
7: A restrição de tráfego para veículos pesados vale para os dias 4 e 25 de outubro, primeiro e segundo turnos. E a Polícia Rodoviária Federal orienta que os eleitores se planejem antes de ir votar. Além de se certificar de que está com o título de eleitor em mãos, é importante buscar informações sobre o trajeto até os locais de votação. E a diretora de operações faz um alerta.

0: também para quem vai pegar a estrada.
1: Observe as normas de trânsito, utilize o cinto de segurança, peça para os demais usuários do veículo também utilizarem o cinto, não fale ao celular, observe os limites de velocidade. Essa e tantas outras normas de trânsito são essenciais e indispensáveis para que você consiga sair da sua residência e retornar em segurança.
0: A PRF mantém o atendimento à população nas unidades operacionais dos 26 estados e do Distrito Federal e pelo telefone 191. Reportagem Luciana Colares de Holanda.
2: E as Forças Armadas também vão apoiar a Justiça Eleitoral para que a votação e a apuração ocorram com segurança nas eleições.
3: A atuação mobiliza mais de 26 mil militares de regiões isoladas da Amazônia a grandes centros urbanos.
2: O Brasil vai sediar a Copa do Mundo Feminina de Futebol em 2027 e os preparativos para o evento já começaram.
3: Para receber profissionais de outros países que atuarão em atividades relacionadas à competição, o Ministério da Justiça e Segurança Pública publicou regras específicas para autorização de residência temporária de imigrantes que vão trabalhar no Mundial.
2: O diretor do Departamento de Imigrações do Ministério da Justiça, Vitor Sempel, reforça que a autorização não é definitiva e os pedidos poderão ser analisados em até 10 dias úteis.
4: Essa portaria, ela só regulamenta o caso da autorização de residência temporária, até o encerramento do evento ou até 6 meses após o encerramento do evento. Essa portaria, ela cria quase como um fast track, né? Um procedimento acelerado aqui, né? Então, são 10 dias úteis, uma vez protocolado o processo, que o Ministério da Justiça e Segurança Pública tem para analisar aquele pedido.
3: Os pedidos deverão ser feitos pelo Sistema de Gestão e Controle de Imigração no endereço migrante.mj.gov.br.
2: No sul e estiagem no centro-oeste e norte do país.
3: É o que o fenômeno El Niño deve provocar no Brasil nos meses de outubro, novembro e dezembro deste ano, de acordo com um boletim divulgado pelo INMET, o Instituto Nacional de Meteorologia.
5: O fenômeno climático El Niño deve ganhar força entre outubro e dezembro, período que marca a transição da primavera para o verão. A meteorologista do INMET, Instituto Nacional de Meteorologia, Tamara Parente, explica que se a previsão se confirmar nos próximos meses, o fenômeno deve atingir intensidade muito forte e poderá ser o mais intenso registrado desde 1950.
6: A gente trabalha, né, como uma previsão, mas é certo que o El Niño pelo menos será na categoria forte, podendo chegar até dezembro na escala muito forte, que seria ali a última escala de intensidade do El Niño.
5: O cenário previsto para o país é marcado por contrastes. A região sul tende a registrar chuvas acima da média, que pode causar enchentes, alagamentos e deslizamentos de terra. Já as áreas do centro e do norte do país podem enfrentar períodos mais secos, com aumento do risco de incêndios. As temperaturas também devem permanecer acima do normal em grande parte do território brasileiro. O ministro da Pesca e Aquicultura, Edipo Araújo, alerta que o El Niño também pode alterar os níveis de chuvas das regiões norte e sul do país e, consequentemente, impactar nas atividades dos trabalhadores que dependem da pesca.
7: Temos uma sala de crise do governo federal com um olhar transversal aos diferentes segmentos econômicos e sociais que envolve o público que irá sentir os efeitos do El Niño este ano. Um efeito moderado para alto que deve impactar e contrair muito o ambiente aquático, o que vai impactar diretamente a atividade pesqueira.
5: O El Niño é caracterizado pelo aquecimento anormal e persistente da superfície do Oceano Pacífico na região da linha do Equador. Durante o fenômeno, que normalmente começa a se formar no segundo semestre do ano, as águas ficam pelo menos 0,5 graus Celsius acima da média por um período de no mínimo 6 meses. A Defesa Civil Nacional possui um serviço de alerta sobre riscos de desastre natural. Para receber informações sobre a região onde você está, é só enviar um SMS para 4199 com o número do CEP ou pelo WhatsApp 61 2034 4611. Reportagem Gabriela Noronha.
2: E como o fenômeno climático El Niño pode atingir o agro? Para responder essa questão, o Ministério da Agricultura e Pecuária lançou hoje uma página oficial com informações e orientações sobre o El Niño e seus possíveis impactos na agricultura e na pecuária brasileira.
3: A página pode ser encontrada no site do Ministério da Agricultura, em gov.br/agricultura.

0: pescadores e pescadoras de todo o país têm até o dia 31 de dezembro para enviar o relatório anual de exercício da atividade pesqueira, o REAP, de 2021 a 2025.
1: O REAP é uma forma de comprovar o exercício do trabalho. Também contribui para manter a licença de pesca ativa no Registro Geral da Atividade Pesqueira, requisito para o seguro defeso.
0: Para deixar tudo regularizado, vá na plataforma Pesque Brasil, do Ministério da Pesca e Aquicultura.
1: Lá informe o que realmente pescou e comercializou, sem deixar informações de fora. Se não tiver pescado em algum período, informe essa situação no relatório.
0: A diretora do Departamento de Registro e Monitoramento da Pesca e Aquicultura, Elielma Ribeiro Borsen, fala da importância do preenchimento do relatório.
2: Para manter seu RGP ativo junto ao MPA, é necessário que você envie o relatório de exercício de sua atividade, o REAP, que pode ser enviado mensalmente ou ao final de cada ano. Fique atentos para não perder o prazo de envio e preencha corretamente com todos os dados de sua pescaria, com todos os dados que são solicitados. Essa informação fortalece as políticas públicas da pesca no país, garantindo a visibilidade dessa importante atividade econômica.
1: O contato com a natureza e a educação ambiental ganham reforço na legislação brasileira.
0: O chamado ECA Ambiental amplia esses direitos para crianças e adolescentes, enquanto uma nova política orienta as escolas sobre educação ambiental e mudanças climáticas.
1: Confira na reportagem de Pablo Mundim.
3: Brincar ao ar livre, ter contato com a natureza e aprender a cuidar do meio ambiente. Esses direitos agora estão expressamente previstos na legislação brasileira para crianças e adolescentes. A nova lei, conhecida como ECA Ambiental, amplia o estatuto da criança e do adolescente e estabelece diretrizes para garantir o acesso a ambientes saudáveis, como praças, parques e áreas verdes. E a escola tem um papel importante nesse processo. A lei incentiva a educação baseada na natureza e a adaptação dos espaços escolares para ampliar essas experiências. E a partir de agora, o país conta com uma política nacional de educação ambiental escolar. Isso significa que as redes de ensino da educação básica devem dar conteúdos relacionados à educação ambiental nas salas de aula. A coordenadora geral de educação ambiental para a diversidade e sustentabilidade do Ministério da Educação, Viviane Vazzi Pedro, explica os objetivos da iniciativa.
4: A iniciativa busca fortalecer a educação ambiental nas escolas e apoiar as redes de ensino em ações de prevenção, mitigação e adaptação às mudanças climáticas.
3: A Política Nacional de Educação Ambiental Escolar prevê ainda apoio às redes de ensino na criação de protocolos de emergência climática e planos de adaptação da infraestrutura escolar, principalmente em regiões mais vulneráveis. Em Brasília, projetos ambientais já fazem parte da rotina de estudantes da rede pública. Na Escola Parque, os alunos participam de atividades que estimulam o cuidado com o espaço coletivo e aproximam as crianças da natureza. É o conhecimento na prática, explica a diretora do colégio, Aline Prota Lana.
5: Poder ter aula no meio da natureza e complementar o currículo de uma forma muito rica, porque aqui eles estão trabalhando só na prática, né? Com todas essas áreas, eles estão trabalhando colocando a mão na massa mesmo, podendo vivenciar tudo isso a partir do contexto que eles já estão inseridos.
3: Na Escola Parque, os alunos aprendem a plantar, cuidar e colher alimentos. O coordenador de meio ambiente da escola, Leonardo Rattano, destaca que essas experiências fazem parte do aprendizado dos estudantes e mostram na prática a importância de preservar o ambiente.
6: Com isso a gente vai aos poucos, né? Fazendo essa alfabetização ecológica e criando nas crianças, né? Essa importância de preservar o meio ambiente.
3: E o aprendizado não fica só na escola. Arnaldo Alves de Souza, estudante de 11 anos, sabe que pode levar para casa o que aprende nas atividades.
7: A gente aprende várias coisas e nós pode fazer isso em casa.
3: O ECA Ambiental prevê a atuação conjunta da União, dos estados, do Distrito Federal e dos municípios na implementação das medidas. Já a Política Nacional de Educação Ambiental Escolar contará com uma rede de governança para apoiar gestores e redes de ensino na elaboração de protocolos de emergência climática e planos de adaptação das escolas. Reportagem Pablo Mundim.
0: E foi criada uma rede de proteção a profissionais de educação que sofreram violências relacionadas ao exercício da profissão.
1: Agora eles podem contar com serviço de acolhimento, orientação e informação oferecido pelo Observatório Nacional da Violência contra Estudantes, em parceria com o Ministério da Educação.
8: Profissionais da educação que sofreram violência relacionada ao exercício da profissão podem contar com serviço de acolhimento, orientação e informação. A rede de apoio é oferecida pelo Observatório Nacional da Violência contra Estudantes.

0: estudantes em parceria com o Ministério da Educação. A iniciativa é realizada por meio de um projeto de extensão da Universidade Federal Fluminense no Rio de Janeiro. O serviço de acolhimento, orientação e informação aos que sofreram violência como profissionais da educação estão presentes em todas as regiões do país, como explica Erasto Fortes Mendonça, coordenador geral de políticas educacionais em direitos humanos do MEC.
1: Observatórios regionais sediados em universidades federais nas 5 regiões do país, a rede aproxima o acolhimento das diferentes realidades dos profissionais da educação. O serviço articula apoio pedagógico, orientação jurídica e atenção à saúde mental para educadores que sofrem violência em razão de seu trabalho.
0: O serviço integra o eixo proteção e defesa dos profissionais da educação, da Política Nacional de Educação em Direitos Humanos nas instituições de ensino, a EducaDH. Erasto Fortes destaca a importância de os educadores contarem com essa rede de proteção.
1: Proteger educadoras e educadores contra a violência, a censura e a perseguição é defender o direito à educação e à liberdade de ensinar e de aprender.
0: Entre outras situações, o serviço atende casos de desrespeito à autonomia docente e de exposição indevida de voz ou imagem com acusações contra educadores. O serviço atende casos relacionados à censura a conteúdos escolares ou contra aulas sobre temas como gênero, raça e desigualdade social. Locução: Júlio César de Oliveira. Reportagem: Isaías Godinho.
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3: O Dia Mundial dos Animais está logo ali, é domingo, 4 de outubro.
4: E quer lugar melhor para lembrar dessa data do que a Transpantaneira? Fazer esse caminho é como estar num safari de verdade, só que bem aqui no Brasil.
3: Ali você dá de cara com jacarés, capivaras, tuiuiús e um monte de aves coloridas que parecem posar para foto.
4: E a grande estrela que todo mundo quer ver de perto é a onça-pintada, que está na lista de espécies ameaçadas.
3: Por isso, o turismo na região precisa ser feito com muita responsabilidade para proteger e também para proteger a região e todas as espécies que vivem por lá.
5: Imagine percorrer uma estrada em que a qualquer momento o próximo encontro pode estar dentro d'água, no alto de uma árvore ou escondido no meio da vegetação. No Pantanal de Mato Grosso, esse caminho existe. É a estrada Parque Transpantaneira que liga Poconé a Porto Jofre. São cerca de 145 quilômetros de estrada de terra com 125 pontes. Mas, para quem percorre o trajeto, a estrada é muito mais que um caminho. É uma espécie de observatório a céu aberto. Jacarés, capivaras, tuiuiús e dezenas de espécies de aves fazem parte da paisagem. E não é preciso chegar ao destino para começar o passeio. Muitas vezes, a atração está justamente às margens da estrada. A criadora de conteúdo, Beatriz Venturini, saiu de São Paulo para ter essa experiência.
6: O que a gente sentiu foi mais ou menos como se estivéssemos em um safari, né? Porque a gente andava de carro e não sabia o que esperar na próxima ponte. E a gente sempre se surpreendia, né? O que eu mais gostei, acho que foram os jacarés, pela quantidade. E, assim, vimos mais de 20, assim, na mesma ponte. É um espetáculo ver as onças em Porto Jofre. Foram experiências maravilhosas, né?
5: Ainda trilhas e passeios de barco. E quando o dia termina, o Pantanal ganha outros sons e outros moradores começam a aparecer. Mas não se engane, no caso da observação noturna, onde é possível ver antas, um dos maiores mamíferos do Pantanal, é indispensável apoio especializado. É o que explica o coordenador do Centro Nacional de Pesquisa e Conservação de Mamíferos Carnívoros do ICMBio, Rogério de Paula.
7: Passeios, aí viram os safaris noturnos, né? Que levam as pessoas, os holofotes, né, as grandes lanternas de luz que vão fazer a focagem nos campos, é isso. Aí é um turismo um pouco mais especializado, menos individualizado.
5: Para quem visita a Transpantaneira, cada quilômetro percorrido revela sons e cenas inesquecíveis. Um dos encontros mais esperados, sem dúvida, é com ela. A onça pintada. Para a enfermeira Rosiane Feitosa, o momento é inesquecível.
8: Eu tive a oportunidade de ver a onça no Pantanal. Foi um daqueles momentos que a gente sabe que vai guardar para sempre na lembrança, no coração. Ver um animal que eu admiro tanto,

0: livre e no seu habitat natural foi emocionante demais.
1: O felino, símbolo da fauna brasileira, é uma espécie ameaçada de extinção e está entre os animais monitorados pelo ICMBio. O trabalho inclui pesquisa científica e ações de conservação, como ressalta o coordenador do Centro Nacional de Pesquisa e Conservação de Mamíferos Carnívoros, Rogério de Paula.
2: Quando a gente fala do turismo, né, se o turismo ele não é bem controlado, ele pode vir a ser um problema. Então a gente tem hoje ali nessa área de observação das onças pintadas, você tem uma rede de trabalho onde muitos piloteiros ali de lanche, barcos que vão levar turistas, eles acabam se concentrando quando se encontra uma onça, porque eles comunicam pelo rádio, todo mundo vai lá mostrar para os seus turistas. Então a gente tem instituído diretrizes, qual que é a distância de aproximação, número de pessoas, né, presentes, isso a gente começou a ver a necessidade de revisar essa política nos últimos anos.
1: E talvez seja justamente essa a maior experiência de quem atravessa a Transpantaneira, perceber que ali a gente não está apenas passando pela natureza, está entrando no território dela, um território onde cada ponte, cada curva e cada som podem anunciar um novo encontro. Com sonorização de Reinaldo dos Santos, reportagem Karine Melo.
3: E na semana que vem vamos trocar a estrada pelo mar e falar de viagens em cruzeiros brasileiros.
4: Para quem gosta de viajar e conhecer lugares novos, o turismo de cruzeiro pode ser uma boa opção.
3: Eles reúnem lazer e a oportunidade de conhecer vários destinos em um só roteiro.
4: A temporada de cruzeiros começa esse mês e estão previstos 8 navios e 187 roteiros, com oferta de mais de 831 mil leitos.
3: Então vem viajar com a gente e viver essa experiência em alto mar.
4: E essas foram as notícias do governo federal.
3: Uma realização da Secretaria de Comunicação Social da Presidência da República.
4: Com produção da empresa Brasil de Comunicação.
3: Fique agora com as notícias do Poder Judiciário e do Congresso Nacional. Boa noite, bom fim de semana.
4: A gente volta segunda-feira. Boa noite.

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2: STF estabelece regras para petições protocoladas em processos já existentes.
3: Advogados devem identificar processos que envolvam assédio eleitoral.
2: Termina prazo para propaganda eleitoral paga na imprensa escrita.
3: Boa noite, eu sou Marcela Luiza.
2: E eu sou Walter Lima.
3: A presidência do Supremo Tribunal Federal publicou nesta sexta-feira uma resolução com o objetivo de organizar e conferir mais transparência ao envio e à distribuição de pedidos apresentados dentro de processos que já estão em andamento.
2: A medida busca assegurar a regra de que os processos devem ser distribuídos de forma aleatória, mediante sorteio entre os ministros.
3: A norma também pretende reforçar o princípio do juiz natural, evitando que novos pedidos fiquem vinculados automaticamente a um relator específico.
2: A resolução entra em vigor na data de sua publicação e vale apenas para as petições protocoladas a partir dessa data.
3: Advogados devem identificar processos que envolvam assédio eleitoral.
2: A norma vai permitir que a Justiça do Trabalho acompanhe os casos. Marla Lacerda.
4: Ações trabalhistas sobre assédio eleitoral devem incluir um identificador específico no cadastro do processo judicial eletrônico, o PJE. A correta identificação vai dar maior visibilidade ao problema, uniformidade ao tratamento desses casos, além de facilitar a atuação da Justiça do Trabalho. Juízes também devem comunicar ao Ministério Público do Trabalho e ao Ministério Público Eleitoral a existência de fatos que possam caracterizar essa prática. A medida vai ajudar no desenvolvimento de ações de prevenção, fiscalização e combate ao assédio eleitoral, fortalecendo a proteção dos trabalhadores.
3: Há 3 dias do primeiro turno das eleições, termina prazo para propaganda eleitoral paga na imprensa escrita.
2: A regra vale para jornais, revistas e tabloides e está prevista na legislação eleitoral. Guilherme Firmino.
5: Termina hoje o prazo para divulgação paga de propaganda eleitoral.

0: eleitoral na imprensa escrita. Jornais, revistas e tabloides também não podem mais reproduzir essas propagandas na internet. A partir de amanhã, será permitida apenas a distribuição de material gráfico, como santinhos, e a realização de caminhadas, carreatas ou passeatas, até às 10 da noite. No domingo, as sessões eleitorais abrem às 8 horas da manhã e vão até às 5 da tarde, no horário de Brasília.
1: STJ mantém ação de improbidade contra servidor federal após desclassificação da demissão em PAD, processo administrativo disciplinar.
2: A ação civil pública por improbidade foi ajuizada pela União. Fátima Uchoa.
3: Um advogado da União foi demitido por suposto uso de documentos falsos para obter progressão funcional. Em mandado de segurança no STJ, a primeira sessão reconheceu que a conduta seria ilícito administrativo de menor gravidade, que não justificaria a demissão. Então, a União ajuizou ação por improbidade administrativa com base nos mesmos fatos investigados no PAD, mas o TRF4 rejeitou a petição inicial. Agora, o relator na primeira turma do STJ, ministro Sérgio Coquina, afirmou que a decisão em mandado de segurança não impede ajuizamento ou prosseguimento de ação civil pública por improbidade, pois não foram discutidas a existência dos fatos apurados no PAD, nem a autoria do servidor, mas apenas a proporcionalidade da pena de demissão, que foi afastada.
1: Justiça Federal mantém suspensão de associação indígena suspeita de desvios e apoio a garimpo ilegal no Pará.
2: A decisão acatou um pedido do Ministério Público Federal. Vanessa Pereira.
4: O MPF entrou com a ação após investigações apontarem irregularidades na associação, criada para defender os direitos dos povos caiapó. Entre os problemas estão a falta de prestação de contas, o uso indevido de recursos coletivos e o incentivo ao garimpo ilegal em terra indígena. A decisão mantém o bloqueio dos repasses mensais da Vale para a associação, que agora são depositados em uma conta judicial. O dinheiro fica protegido para a comunidade e poderá ser liberado pela justiça para atender necessidades urgentes da população indígena, como saúde e alimentação.
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1: Uma boa noite.
2: Um bom fim de semana e boas eleições.

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1: Eu sou Humberto Pinheiro e estes são os destaques de hoje do Jornal do Senado, que começa agora. Eleição deste domingo renovará 2/3 da composição do Senado Federal. Projeto prevê adaptação para atendimento de saúde digno a pessoas com obesidade. Senado pode acabar com limites de vagas para mulheres em concursos na área de segurança pública. Boa noite. Nas eleições deste ano, o eleitor vai escolher 6 representantes, em uma sequência que precisa ser observada na urna eletrônica. Para o Senado, serão 2 votos. O eleitor deve escolher 2 candidatos diferentes. Os detalhes com a repórter Yasmin Rodrigues.
2: Em 2026, cada eleitor vai votar 2 vezes para o Senado. Mas antes de chegar aos senadores, o eleitor precisa passar por outras escolhas na urna. E saber a ordem dos cargos e a quantidade de números de cada candidato ajuda a evitar erros na hora da votação. A jornalista do Senado, Esther Monteiro, explica a ordem e quantos dígitos devem ser digitados em cada escolha.
3: Primeiro é a vez do deputado federal, são 4 dígitos. Depois, deputado estadual ou distrital, 5 dígitos. E aí é que chega a vez do senador. São 2 votos, 2 nomes diferentes. E são 3 dígitos. E depois é que você vai votar para governador, 2 dígitos, e para presidente da República, 2 dígitos.
2: Também não é possível votar na legenda para senador. Como a eleição para o Senado é majoritária, o eleitor precisa escolher nominalmente 2 candidatos. Em uma eleição, cada estado e o Distrito Federal escolhem 1 senador. Na seguinte, 2. Neste ano, serão renovadas 54 cadeiras, o equivalente a 2/3 da casa. E os 2 votos para senador têm exatamente o mesmo peso.
1: 158 milhões de brasileiros vão às urnas neste domingo.

0: agricultores em 5.571 municípios com mais de 517 mil sessões eleitorais, que se somam a 1.351 sessões eleitorais no exterior. São 13 nomes disputando para presidente, 318 para senador e 7.803 para deputado federal.
1: Para votar em senador, digite o número completo do candidato com 3 dígitos. Só o número do partido anula o voto.
2: 2 votos, 2 candidatos. Atenção na urna!
3: 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O Senado vai analisar um projeto de lei que obriga os estabelecimentos que prestam serviços público e privado de saúde a se adaptarem para garantir atendimento digno a pessoas com obesidade. Dados do Ministério da Saúde indicam que, em 2024, a proporção de adultos com obesidade no Distrito Federal e nas capitais de estado superou a marca de 25%. Repórter Alexandre Campos.
4: A ideia do projeto é garantir às pessoas com obesidade o acesso à saúde por meio de equipamentos e mobiliário compatíveis com suas especificidades. Macas, cadeiras de rodas, balanças, aparelhos de aferição de pressão arterial e máquinas usadas no diagnóstico por imagem devem ser dimensionados de modo que possam garantir o pronto atendimento dessa parcela da população. Ao afirmar que essa adaptação nos estabelecimentos garante o acesso aos serviços de saúde, a médica e autora do projeto, senadora doutora Eudó, do PSDB de Alagoas, citou algumas medidas que podem reduzir o número de casos de obesidade e suas complicações.
5: Conscientizarmos a nossa população que alimentação saudável, balanceada, exercícios físicos e manter a sua rotina de consultas médicas é de suma importância. Obviamente, também fazer o check-up, né, uma vez por ano, ao menos, e na classe infantil é acompanhamento pediátrico.
4: Pelo texto, a assistência às pessoas com obesidade não deverá ser negada ou recusada caso no posto, unidade de saúde ou hospital não haja esse material disponível. A falta de equipamentos adequados também não pode representar qualquer constrangimento, exposição indevida, discriminação ou tratamento indigno.
3: O Senado pode acabar com o limite de vagas para o público feminino em concursos da área de segurança pública. A proposta, já aprovada na Comissão de Segurança Pública e que aguarda votação no plenário, ainda reserva pelo menos 20% das vagas nas polícias e corpos de bombeiros a mulheres. Repórter Bruno Lourenço.
6: O projeto de lei que proíbe a limitação de vagas para mulheres em concursos da área de segurança pública cria ainda a Política Nacional de Valorização das mulheres para o setor. A proposta reserva também pelo menos 20% das vagas nos concursos públicos para as polícias e bombeiros para o público feminino. A relatora na Comissão de Segurança Pública, senadora Damares Alves, do Republicanos do Distrito Federal, defendeu as medidas.
7: O que queremos? Uma política de valorização da mulher lá na Polícia Militar, no Corpo de Bombeiro, na Polícia Civil.
6: A nova política, que será condição para o repasse de verbas do Fundo Nacional do Setor, estabelece igualdade de oportunidades entre mulheres e homens nas carreiras da segurança pública, fim da exclusividade ou preferência dessas atividades para homens, rejeição de práticas, atitudes e crenças discriminatórias e o enfrentamento do assédio e da violência contra mulheres no ambiente de trabalho.
3: Mulheres vítimas de violência doméstica e familiar em situação de vulnerabilidade social e econômica poderão ter acesso ao Auxílio Recomeço. A proposta é análise na Comissão de Assuntos Econômicos, determina que o benefício de até um salário mínimo será pago mensalmente pelo prazo de 6 meses, podendo ser prorrogado. Pelo projeto, o pagamento poderá ser acumulado com outros programas assistenciais. O custeio do auxílio poderá ser feito com

0: verbas da União ou de fundos específicos de proteção às mulheres. Estados, Distrito Federal e municípios também poderão complementar os recursos. Na avaliação do autor da medida, senador Confúcio Moura, do MDB de Rondônia, a dependência financeira pode dificultar o rompimento da situação de violência sofrida pela mulher.
1: Grande parte das mulheres suportam a violência por causa do homem protetor, do homem que é um mantenedor da casa, mas tirando ela dali, levando para proteção, garantindo uma sustentação por 6 meses e capacitando essas mulheres, com certeza a coisa melhora.
0: Com trabalhos técnicos de João Lira, o Jornal do Senado fica por aqui. Acompanhe agora as notícias do Tribunal de Contas da União e da Câmara dos Deputados. Boa noite e bom fim de semana.
2: Minuto do TCU.
3: O Tribunal de Contas da União fiscalizou a execução das obras da BR-230 na Paraíba após reclamações da população sobre as condições da rodovia. A auditoria analisou o trecho de 30 quilômetros. O contrato ultrapassou R$560 milhões e a obra avançou apenas 32% em 9 anos. O TCU também identificou o risco de paralisação por falta de recursos, problemas ambientais e questões contratuais. Na sessão plenária que analisou o processo, o ministro relator Walton Alencar comentou os impactos da situação.
4: O resultado é uma rodovia em obras há muitos anos, com desvios, insegurança viária e prejuízos à mobilidade e à economia da região.
3: Para 2026, estão previstos apenas R$12 milhões, sendo que mais de R$300 milhões ainda precisam ser executados. Saiba mais em tcu.gov.br.
2: 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Jornal Câmara dos Deputados.
5: Discriminação contra pessoas com deficiência nas escolas terá pena maior.
6: Pais de recém-nascidos devem receber treinamento antes da alta hospitalar.
5: Projeto de lei autoriza a instalação de suportes para bicicletas em ônibus.
6: Boa noite. Avança na Câmara a proposta que prevê a instalação de suportes para bicicletas em ônibus. A repórter Silvia Munhato tem mais detalhes.
7: A Comissão de Viação e Transportes da Câmara dos Deputados aprovou o projeto que autoriza a instalação de suportes para o transporte de bicicletas na parte externa ou no interior de ônibus e micro-ônibus. O texto permite a instalação dos suportes nos transportes urbano e rural, cabendo aos estados e municípios definir o percentual mínimo da frota que deve contar com equipamento. A relatora, deputada Leda Borges, do Republicanos de Goiás, explicou que os suportes deverão ser aprovados por órgão ou entidade de metrologia legal, assegurando que a implementação da medida observe critérios de segurança e adequação técnica dos veículos. A proposta que autoriza a instalação de suportes para o transporte de bicicletas na parte externa ou no interior dos ônibus será analisada agora pela Comissão de Constituição e Justiça. Da Rádio Câmara de Brasília, Silvia Munhato.
2: Transportes.
5: Rodrigo de Castro, do União de Minas Gerais, apoia projeto que dispensa até 2032 a cobrança do adicional ao frete para a renovação da marinha mercante em transportes destinados às regiões Norte e Nordeste. O benefício vale para operações de cabotagem, navegação fluvial e lacustre.
6: Rodrigo de Castro considera que a prorrogação pode reduzir os custos de transporte nessas regiões, já que o adicional é cobrado sobre o frete marítimo.
5: Gutenberg Reis, do MDB do Rio de Janeiro, apresentou o projeto que autoriza o Instituto Cultural Marinha Mercante a instituir 14 medalhas e ordens honoríficas. A proposta busca valorizar contribuições para áreas como transporte, segurança da navegação e economia do mar.
6: O deputado ressalta a importância estratégica da Marinha Mercante no desenvolvimento econômico, logístico e energético do Brasil. Gutenberg Reis reitera que o reconhecimento de profissionais que contribuem para o crescimento sustentável do setor pode fortalecer a cultura marítima.
2: Economia.
5: A Câmara analisa proposta de emenda à Constituição que permite que estados e municípios concedam créditos do imposto sobre bens e serviços para doadores e patrocinadores de projetos culturais e esportivos.

0: Na visão de Luiz Fernando Faria, do União de Minas Gerais, a medida preserva o financiamento desses setores após a reforma tributária.
1: O texto estabelece que o Comitê Gestor do IBS vai definir critérios para a liberação dos incentivos sem comprometer a arrecadação dos entes federados. Luiz Fernando Faria ressalta que o apoio tributário à cultura e ao esporte é fundamental para movimentar a economia criativa.
0: Stefano Aguiar, do PSD de Minas Gerais, defende a ampliação da imunidade tributária para entidades esportivas sem fins lucrativos. Proposta sobre o tema em análise na Câmara é que para essas organizações, as instituições de educação e assistência social impedindo a cobrança de impostos sobre patrimônio, renda e serviços.
1: A medida reduz os custos dessas entidades e fortalece atividades esportivas voltadas à inclusão social, à formação de atletas, à educação e à promoção da saúde. Stefano Aguiar explica que a medida alcança organizações ligadas aos movimentos olímpico, paralímpico, clubístico e educacional.
0: A Câmara aprovou e enviou ao Senado o projeto que estabelece diretrizes para a política industrial, tecnológica e de comércio exterior do país. Antônio Doido, do MDB do Pará, apoia a matéria que prevê, entre outros pontos, metas para ampliar a produção, gerar empregos e reduzir desigualdades regionais.
1: Antônio Doido esclarece que o governo federal deverá apresentar essa política ao Congresso no primeiro ano de cada mandato presidencial. A proposta também determina a prestação de contas anual sobre o cumprimento das metas e os resultados das medidas adotadas.
0: Afonso Florence, do PT da Bahia, sugere a criação do Registro Nacional de Beneficiários Finais sob gestão da Receita Federal. A proposta obriga a identificação das pessoas físicas que realmente controlam ou lucram com empresas e fundos de investimento no país.
1: De acordo com Afonso Florence, o objetivo é acabar com o uso de laranjas e empresas de fachada. A medida, na avaliação do parlamentar, integra cadastros públicos para combater a lavagem de dinheiro, a sonegação fiscal e a infiltração do crime organizado na economia.
2: Educação.
0: A Comissão de Educação aprovou uma proposta que prevê punição mais rigorosa para quem discriminar pessoas com deficiência nas escolas. A reportagem é de Agui Pontes.
3: A Comissão de Educação da Câmara dos Deputados aprovou uma proposta que pune com mais rigor atos discriminatórios contra crianças nas escolas públicas e privadas. O projeto da deputada Samia Bonfim, do PSOL de São Paulo, prevê multa de 3 a 20 salários mínimos para o profissional envolvido. Segundo a relatora, a deputada Fernanda Melchiona, do PSOL do Rio Grande do Sul, a proposta se concentra principalmente em dar um nome para os tipos de violência e discriminação que uma criança, adulto ou adolescente com deficiência pode sofrer em um ambiente escolar. Eles seriam dificultar a matrícula, impedir ou inviabilizar a permanência na escola, excluir o aluno das atividades de lazer e cultura, negar profissional de apoio capacitado para o atendimento da criança ou adolescente, negar a adaptação do currículo, isso além das demais formas de discriminação previstas no Estatuto da Pessoa com Deficiência. Práticas de bullying e de abuso de autoridade também seriam punidas, segundo o texto aprovado. Pela Constituição, as escolas públicas ou privadas já são obrigadas a se adaptar às necessidades do estudante. No entanto, segundo Fernanda Melchiona, isso não impediu que famílias enfrentassem entraves para ter e manter acesso à educação para pessoas com deficiência.
4: A gente recebe esse relato de negativa de matrículas, a gente recebe o relato de falta de pessoal capacitado, a gente recebe o relato de exclusão desse aluno nas atividades ou aluna nas atividades de cultura e lazer. Então, esses temas são claramente discriminatórios.
3: Segundo a proposta, outro ato previsto é a obrigatoriedade de formação continuada de professores e de equipes de suporte para receber estudantes com deficiência. A proposta está agora na Comissão de Finanças e Tributação. Deve seguir depois para a Comissão de Constituição e Justiça. Da Rádio Câmara de Brasília, Agui Pontes.
2: Segurança Pública.
1: O projeto de Átila Lira, do PP do Piauí, tipifica como crime o descumprimento de medidas cautelares alternativas à prisão. O texto pune com reclusão de 2 a 5 anos o infrator que, por exemplo, romper a tornozeleira eletrônica ou descumprir horários de recolhimento.
0: Átila Lira argumenta que a legislação atual deixa as forças de segurança sem respaldo para prender em flagrante quem

0: desrespeita ordens judiciais. Ele argumenta que a criação de um crime autônomo garante a prisão imediata e fortalece a eficácia das decisões da justiça.
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2: Saúde.
3: A Câmara analisa projeto que prevê treinamento de primeiros socorros para pais de recém-nascidos antes da alta hospitalar. O objetivo é evitar a morte de crianças, especialmente por engasgo, como informa o repórter Luiz Cláudio Canuto.
4: A Comissão de Saúde da Câmara dos Deputados aprovou o projeto que determina treinamento de primeiros socorros para pais ou responsáveis de recém-nascidos antes da alta hospitalar. O texto inclui no Estatuto da Criança e do Adolescente a obrigatoriedade de hospitais oferecerem orientação e treinamento para isso, com ênfase em manobras para desobstrução das vias aéreas. O texto original da deputada Camila Jara, do PT do Mato Grosso do Sul, obrigava o oferecimento de treinamento antes da alta. A relatora, deputada Marussa Boldrin, do Republicanos de Goiás, dispensa a obrigação se os pais ou responsáveis tiverem sido capacitados para isso no pré-natal. O deputado Padre João, do PT de Minas Gerais, leu o parecer na Comissão de Saúde no lugar da relatora e afirma que pequenos objetos podem ser fatais.
5: O engasgo, né? Popularmente o engasgo, que é essa obstrução das vias respiratórias, até por aleitamento, sobretudo mamadeira ou bico, ou pequenos alimentos. Os dados que só em 2024 tivemos 300 óbitos de crianças, e olha que com treinamento você salva essa vida. Isso aconteceu comigo recente, numa reunião, uma pessoa adulta, ao alimentar, estava na mesa do refeitório, engasgou com o alimento. Teve um colega que era também devidamente capacitado, salvou a pessoa. Quando ela torna obrigatório, é o momento que os pais estão empolgados com a criança, estão muito propícios a acolher esta formação e que de fato, como vimos, salva vida.
4: Há cerca de 300 mortes de crianças com menos de um ano no país em 2024 por engasgo, são dados do Ministério da Saúde. A orientação é uma medida de proteção à vida e à saúde das crianças nos primeiros meses de vida, na opinião da relatora Marussa Boldrin. A proposta que determina treinamentos de primeiros socorros para pais ou responsáveis de recém-nascidos antes da alta hospitalar ainda precisa passar pelas comissões de Previdência, Assistência Social, Infância, Adolescência e Família e de Constituição e Justiça. Para virar lei, precisa ser aprovada pela Câmara e pelo Senado. Da Rádio Câmara de Brasília, Luiz Cláudio Canuto.
2: Agricultura.
0: Marcelo Moraes, do PL do Rio Grande do Sul, é contrário à portaria do Ministério da Agricultura que estabelece novas regras para a classificação e comercialização de morangos. Na visão do parlamentar, as exigências aumentam a burocracia e os custos para os produtores.
3: Marcelo Moraes argumenta que as regras podem provocar a rejeição de lotes e prejuízos, principalmente para pequenos e médios produtores. O deputado também alerta para possíveis impactos na oferta de morangos e nos preços ao consumidor.
0: André Abdon, do PP do Amapá, apoia projeto que suspende decreto do governo federal responsável por ampliar a estação ecológica de Taiamã, localizada nos municípios de Cáceres e Poconé, em Mato Grosso. Com a mudança, a unidade de conservação passou a ter cerca de 68 mil hectares.
3: André Abdon considera que a ampliação precisa ser revista diante dos impactos sobre propriedades rurais e atividades de pecuaristas e pescadores. A justificativa do projeto também questiona o processo de consulta pública realizado antes da edição do decreto do Executivo.
2: Previdência.

0: Aline Gurgel, do União do Amapá, defende o projeto que regulamenta a aposentadoria especial dos agentes comunitários de saúde e dos agentes de combate às endemias. A proposta prevê aposentadoria a partir dos 50 anos para mulheres e 52 para homens, com pelo menos 20 anos de atividade na função.
1: O projeto também permite a aposentadoria com 15 anos de atuação como agente, somados a 10 anos de contribuição em outra atividade. Aline Gurgel lembra ainda que a proposta garante que o benefício seja integral e tenha os mesmos reajustes dos salários dos profissionais que estão na ativa.
2: Trabalho.
0: A Comissão de Constituição e Justiça aprovou uma proposta que integra servidores de ex-territórios à União. A repórter Paula Bittar acompanhou a votação.
3: A Comissão de Constituição e Justiça da Câmara aprovou uma proposta que permite que agentes públicos dos ex-territórios do Amapá, de Rondônia e de Roraima optem por receber remuneração da União. A medida alcança servidores da ativa e aposentados. Para ter esse direito, o agente público deverá ter trabalhado no território ou mantido vínculo com a administração pública local até 10 anos após a transformação do território em estado. A proposta também pode aumentar a remuneração de algumas categorias, como policiais e bombeiros militares. De acordo com o relator na CCJ, deputado Acácio Favacho, do MDB do Amapá, o texto mostra-se compatível com os princípios constitucionais que asseguram segurança jurídica, tratamento isonômico entre servidores públicos e valorização do serviço público.
4: A ampliação do período de enquadramento para os 10 primeiros anos de criação dos estados mostra-se compatível com própria lógica da Constituição de transição administrativa adotada pela União no processo de consolidação federativa dessas unidades federadas.
3: Rondônia foi transformada em estado em 1981. A União pagou a folha salarial local durante 10 anos após essa mudança. Amapá e Roraima foram transformados em estados pela Constituição de 1988. Nesses casos, o período de transição foi de apenas 5 anos. Poderão integrar o quadro em extinção da União servidores públicos federais e municipais e policiais que trabalhavam nos ex-territórios até a transformação em estado. Servidores admitidos pelo Amapá e por Roraima até outubro de 1998, servidores admitidos por Rondônia até dezembro de 1991 e pessoas que mantiveram relação de trabalho efetiva ou não com a administração pública dos ex-territórios, estados ou municípios. O agente público deverá ser enquadrado no cargo ou emprego de origem ou em outro equivalente. Nos casos de desvio de função, o enquadramento poderá ocorrer em cargo equivalente às atividades efetivamente exercidas. Para isso, a pessoa deverá comprovar a escolaridade ou a habilitação exigida à época. O texto também garante o pagamento das gratificações e outros valores relacionados ao cargo ou emprego em que o servidor for enquadrado. Os servidores continuarão trabalhando para os estados ou municípios até serem aproveitados por um órgão federal. Nesse período, o estado ou município não terá custo com essa cessão. A proposta estabelece que soldos adicionais, benefícios, indenizações, vantagens e demais direitos remuneratórios dos policiais e bombeiros militares dos ex-territórios do Amapá, de Roraima e de Rondônia, incorporados ao quadro em extinção da União, não poderão ser inferiores aos pagos aos policiais e bombeiros militares do Distrito Federal. Essa regra vale para militares da ativa, reformados, da reserva remunerada e pensionistas. O deputado Dorinaldo Malafaia, do PDT do Amapá, considerou que a proposta retira servidores de um limbo jurídico.
5: A transição que se fez de território para estado, infelizmente, não cumpriu um papel importante, que foi valorizar e acolher esses servidores do ex-território que ficaram no limbo jurídico, que ficaram para trás, que tiveram perdas sociais, econômicas e que, portanto, essa emenda parlamentar, ela possibilita essa correção.
3: A deputada Silvia Cristina, do PP de Rondônia, também defendeu que a PEC faz justiça.
6: Nós não falamos simplesmente de uma questão administrativa ou remuneratória. Nós estamos falando de uma história de reconhecimento e, acima de tudo, de justiça. Nós estamos falando de homens e mulheres, trabalhadores, que trabalharam para uma construção de todos esses estados, que prestaram serviços políticos justamente durante um período de profunda transformação institucional, quando deixamos de ser território federal e passamos à condição de estado.
3: A análise da admissibilidade pela CCJ é apenas o primeiro passo na

0: Câmara. Agora, a proposta ainda precisa passar por uma comissão especial e pelo plenário em dois turnos de votação. Como veio do Senado, caso não seja modificada pelos deputados, segue então a promulgação. Da Rádio Câmara de Brasília, Paula Bittar.
1: A falta de profissionais qualificados em pequenos municípios motivou a apresentação de projeto de Emidinho Madeira, do PL de Minas Gerais. A proposta permite, em situações excepcionais, que servidores públicos sejam pagos com recursos de parcerias firmadas com organizações da sociedade civil.
2: O projeto exige que não haja conflito de horários entre as atribuições do cargo público e as atividades desempenhadas no âmbito da parceria. Emidinho Madeira avalia que a proibição atual dificulta a execução de serviços de saúde, educação e assistência em cidades com pouca mão de obra especializada.
1: A formalização e o incentivo à garimpagem artesanal no Médio Jequitinhonha, em Minas Gerais, é o objetivo de projeto de Gilberto Abramo, do Republicanos. A ideia é priorizar os donos de terras e as cooperativas da região na hora de pedir a autorização para garimpar em terrenos pequenos de até 15 hectares.
2: Gilberto Abramo entende que desburocratizar a regularização é essencial para movimentar a economia e tirar trabalhadores da informalidade. Segundo ele, a medida exige respeito às questões ambientais, promovendo a recuperação de terrenos degradados e o uso de técnicas mais sustentáveis.
1: Termina agora o Jornal Câmara dos Deputados, produzido pela Rádio Câmara, com trabalhos técnicos de Wellington Teles e apresentação de Val Monteiro e Luciana Vieira. Uma boa noite para você.
2: A Voz do Brasil volta na segunda-feira. Boa noite e bom fim de semana.
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1: Horas, um minuto. Vamos ao salmo de hoje, o salmo do dia. Para você que está sintonizado com a gente, curtindo o nosso bom dia, vamos à leitura do nosso salmo de hoje. O salmo de hoje é um salmo de número 110, que tem como título O Rei Escolhido por Deus. E um salmo de Davi que diz assim: Ó Senhor Deus, disse ao meu Senhor, Senhor Deus, disse ao meu Senhor, o Rei. Sente do meu lado direito até que ponha os seus inimigos debaixo dos seus pés. O rei, o Senhor Deus, estabelecerá desde Jerusalém o poder do Senhor. Domine os seus inimigos, disse o Senhor Deus. No dia em que o Senhor, o rei, os combater, o seu povo apresentará como voluntário. Como orvalho da madrugada, os jovens encontrarão com o Senhor nos montes sagrados. O Senhor Deus fez este juramento e não voltará atrás. Você será sacerdote para sempre na ordem do sacerdócio de Melquisedeque. O rei, Deus, está do seu lado direito e derrotará os reis no dia em que ele irá. Ele julgará as nações, cobrirá os mortos os campos de batalha e o mundo inteiro derrotará reis. O caminho do rei, o rei beberá água do ribeirão e se levantará vitorioso. O salmista nos fala do Salmo 110. O Salmo 110 é um prelúdio, um anúncio na realidade da vinda de Jesus Cristo sobre a ordem de Melquisedeque. Na verdade, o rei de Salém, que um dia encontrou-se com Abraão e recebeu os seus dízimos, recebeu e o abençoou, é o mesmo Senhor, o Senhor Deus, que virá. O Senhor Jesus, que dominará o mundo e certamente colocará sobre os seus pés todos os seus inimigos. Um dia ele virá como rei, o Senhor, que julgará todas as nações. E que este julgamento seja, na verdade, tudo aquilo que, na verdade, todos nós acreditamos. A justiça humana pode falhar. A justiça humana pode até mesmo errar. Mas a justiça de Deus é infalível e não erra. Na realidade, ele julgará todas as nações. O Senhor Deus está a caminho. E que neste dia possamos nós compreender que o rei escolhido por Deus, o rei Davi, sabia muito bem que Jesus é o rei dos reis escolhidos por Deus para abençoar as nossas vidas. Pense nisso e tenha um bom dia.
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1: Tudo bem com a vida e junto com você estou chegando na sua manhã deste sabadão, hoje 3 de outubro de 2026. Estamos aqui junto com você neste sábado feliz da vida, vive a cores, como diz o bom ditado, né? E que maravilha saber que você está aí do outro lado curtindo a nossa programação e a partir de agora vamos juntos até às 7 da manhã com muita alegria, descontração, muita coisa boa para você que está aí na sintonia da 99.5 FM Rádio Muriaé. Vamos juntos, fazendo a festa no seu rádio, tendo o prazer de ser e ter a sua companhia aqui nessa manhã, tá bom? Eu e você juntinhos aqui, fazendo essa festa maravilhosa, a partir de agora, até às 7, com muita música, alegria, descontração. E já tem gente comigo aqui no WhatsApp, já tem gente que já madrugou, hein? Que é isso? Cedinho, cedinho. Já estava aqui aguardando a nossa chegada, minha amiga Ângela, lá do bairro Santa Terezinha, né? A Ângela Maria está sintonizada com a gente, já mandou sua participação aqui, hein? Ô, Ângela, madrugou, hein? Ei, que maravilha! Quem também madrugou foi o Cleiton, né? O Cleiton madrugou também aqui, ó, mandando seu abraço. Arlene, estava sumida, Arlene lá de Ancorado, ela e toda a família, obrigado pelo carinho.

Um abraço a você, Arlene, toda a sua família. Tava sumida, menina? Ó, bom dia, já estou ligada. Olha só, quem já tá falando comigo, que já tá ligado, curtindo o nosso bom dia, é o Newton Freitas, tô ligado, tá ligado. É isso aí, sempre curtindo a nossa manhã. E todos esses que chegam antes aqui, esperam o salmo do dia, né? Esse salmo maravilhoso que nos demonstra o dia de hoje, né? É Jesus como Rei dos Reis que virá e certamente julgando as nações, mas abençoando as nossas vidas neste dia de hoje. Um abraço a você que está aí do outro lado curtindo o nosso bom dia, no curral, na fazenda, aí no sítio, na chácara. Para você que está mesmo com a chuvinha caindo, trabalhando, nosso abraço a você, tá? Meus amigos porteiros, vigilantes noturnos, a todos do setor de enfermagem, os farmacêuticos de plantão, meus amigos das redes hoteleiras, hospitalares, a todos vocês aí das farmacinhas, a todos vocês aí de onde quer que esteja, fazendo o que quer que esteja, o nosso abraço e o nosso carinho, tá bom? Um ótimo dia para você, que tudo de bom possa acontecer neste dia de hoje e que certamente todas as bênçãos do Papai do Céu possam chegar até você, tá certo? Para você que tá aí no seu trabalho, lícito e abençoado, junto com a gente. Para você, meu amigo Gari, a todos vocês aí, catadores de reciclagem, a todos meus amigos da Força de Segurança, Polícia Militar, Polícia Civil, Corpo de Bombeiros, SAMU, a todos vocês aí que estão sempre sintonizados com a gente, curtindo o nosso bom dia, tá? Abraços a vocês. E você que tá aí do outro lado aniversariando hoje, completando mais um ano de vida, também o nosso abraço, o nosso carinho aos meus vovôs e vovozinhas, titios e titias, um beijo no coração, um ótimo dia para vocês. Já passou o café, vovô? Já passou o café, vovó? É, já passou o café, né? Tá aí curtindo o nosso bom dia. Tem vovô que acorda cedo, tá? A vovó Dejanira é daquelas que acorda cedo, fica com o ouvido ao pé do rádio esperando começar a nossa programação. Aí pega aí, ó, sua xicrinha de café e toma junto com a gente, curtindo o nosso bom dia. Que maravilha. Então, a ela e a todos que assim o fazem, o nosso bom dia. Tudo de bom e música chegando, porque tivemos uma semana abençoada, não tivemos? Chegamos até aqui com saúde, com paz, muita coisa boa aconteceu. Pode ter acontecido alguns percalços, mas muita coisa boa aconteceu. Quantos livramentos tivemos, então é por isso que nós temos o prazer de tocar essa música aqui, ó. Não está sozinho quem tem Deus do lado.

0: Aí, João Giovanni, não está sozinho, quem tem Deus do lado. 5:11, bom dia para você que está sintonizado com a gente. É isso aí, estamos juntos.
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0: Olha, a previsão do tempo para o dia de hoje, vai se programando aí, porque promete, tá? Promete a previsão do tempo para hoje, segundo o Instituto Climatempo. Nós teremos um sabadão aí com tempo severo, hein? Com chuva forte, trovoadas pela manhã e à tarde e à noite, tá? A probabilidade é de 78 milímetros de chuva. Olha só, a temperatura mínima em 19, máxima chega a 21 graus e a umidade relativa do ar tende a variar de 92% a 98%. Rolando Boldrin, Pax 3.

0: Rolando Boldrinho, abrindo bem a sequência do nosso bom dia. Vaca Estrela e Boi Fubá, que viagem no tempo, hein? Nos anos 80. E essas eram um dos grandes sucessos de Rolando Boldrinho. Vaca Estrela e Boi Fubá. 5:16 aqui no nosso bom dia. Breve intervalo, eu volto já.
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0: Vamos então às principais manchetes do dia de hoje para você sintonizado com a gente. 5:20, hora de informação do nosso bom dia, trazendo para você aqui as informações, tudo que você precisa saber para começar o dia muito bem informado, tá bom? E vamos juntos então trazendo tudo aquilo que você precisa saber, que já está no nosso site, nos principais jornais do Brasil e do mundo. Então dá um giro pela nossa página radiomuriaé.com.br e confere comigo as seguintes manchetes do dia. Acidente entre dois veículos deixa 3 mortos e feridos na BR

0: registra 3 mortos e também feridos na BR-356, em Itapirona. Defesa Civil alerta previsão de chuvas volumosas para as próximas 24 horas em Muriaé e região. Muriaé realiza o 4º Seminário Nacional de Patrimônio Cultural e entrega prêmio de 5 iniciativas. Fundação Cristiano Varela está entre as 100 melhores ONGs do Brasil em 2026. Motociclista fica ferido em colisão com um caminhão no trevo de Mirador. Polícia prende 3 homens e apreende adolescente por tráfico de drogas no aeroporto em Muriaé, no bairro Aeroporto. Polícia Federal faz buscas por plano contra instalações dos Estados Unidos. Após sobreviver à tentativa de execução nos Estados Unidos, Krista Park respira com ajuda de aparelhos. Maior região eleitoral do país sudeste tem disputa acertada entre Lula e Flávio Bolsonaro. Partidos marcam reuniões para definir apoio a Lula ou Flávio Bolsonaro em um eventual segundo turno. E mais. Um dia da eleição, o eleitor ainda decide votos para cargos além da presidência. O presidente do TSE fará pronunciamento em rádio e TV neste sábado. Haddad fecha campanha com Lula na Paulista, enquanto Tarcísio com no interior com Flávio Bolsonaro. Pesquisa aponta possível vitória de Cleitinho no primeiro turno e Domingos liderando para o Senado. TSE revoga liminar e declara votos de Antônio Garotinho sobre Júdice, anulados sobre Júdice. Mota diz que fim da escala 6-1 é avanço histórico e celebra início da discussão no Senado. Troca de tiros entre policial civil e assaltante termina com morte e vítima e suspeito, isso em São Paulo. Mais informação chegando, o homem é preso suspeito de manter esposa e filhas em cárcere privados por 2 anos no Paraná. Mais informação chegando para você que está sintonizado com a gente, curtindo o nosso Bom Dia. Gerente de banco é presa por desviar mais de 2 mil em fraude financeiro. Mais de 2 milhões em fraude financeira. Justus vira chacota após vazamento de mensagens a Vorcaro. Viúva de Lito Souza, Mila Seide, se emociona em velório do influenciador. Mais informação chegando para você que está sintonizado com a gente. No futebol, Yuri Alberto de volta aos gramados. Como a ausência do atacante prejudicou o timão, hein? São Paulo sofre novo transfer ban de FIFA por dívida envolvendo Galoppo. Demais. Judoca chinesa é desclassificada após morder adversário em jogos asiáticos. Tudo isso e muito mais sobre o esporte você tem aqui em nossa programação.
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0: Vamos de música no nosso Bom Dia, com João Mineiro e Marciano cantando pra gente. Deu amor ainda é tudo. 5h24.

0: Vem Giovanni, Roupa de Lua de Mel, um dos clássicos da música sertaneja aqui no nosso Bom Dia, agora 5h31 para você sintonizado com a gente. Gente, uma colisão grave entre dois carros aconteceu na manhã desta sexta-feira, hein? E deixou três pessoas mortas e outras duas feridas na BR-356, no trecho do Morro da Mangueira, na zona rural de Itaperuna, no sentido distrito do Cruzamento. O acidente envolveu um Fiat Uno, Chevrolet e o Corsa Sedan. Com força do impacto, os três ocupantes foram arremessados para fora do veículo e morreram ainda no local. Equipes do 21º Grupo de Bombeiros Militar prestaram os primeiros socorros às vítimas sobreviventes e foram encaminhadas ao Hospital São José do Havaí, em Itaperuna. A Polícia Rodoviária Federal atuou na orientação do trânsito e que apresentou retenções e lentidões durante o atendimento da ocorrência e dos trabalhos da perícia da Polícia Civil. Após os procedimentos periciais, os corpos foram removidos para o Instituto Médico Legal de Itaperuna. O caso foi registrado na 43ª Delegacia de Polícia, que instaurou um inquérito para apurar as causas e circunstâncias do acidente. Agora, 5h32, breve intervalo, eu volto já, trazendo muito mais para você aqui no nosso Bom Dia, trazendo aí os resultados das loterias.
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4: Vamos juntos até as 7 com muito mais pra você aqui no nosso Bom Dia, nesse clima gostoso deste sabadão, 3 de outubro, véspera das eleições 2026, hein, gente? É amanhã, hein? Amanhã é o dia do voto, tá bom? Agora é hora de conferir o seu bilhetinho da sorte pra ver se deu bom ou se deu ruim, hein? É, ou se, quem sabe, recebeu aquele abraço de milhões, hein? Que é isso? Então vamos lá. Ó, Loto Fácil, ontem teve o seu sorteio do concurso 3.795 e você que tá sintonizado com a gente, fica sabendo agora os números, tá? Ó, pegou papel e caneta aí, pegou? Não pegou ainda não? Que é isso? Não pegou papel e caneta? Ah, não acredito. Ah, então pega aí, pega o papel e caneta, vou dar um tempinho para você, pega o papel e caneta, porque nós vamos falar aqui os resultados, ó, da Loto Fácil, daqui no Mega Sena, tá? Vamos trazer para você aqui tudo que tá rolando aí nesses três meios aí de você fazer aquela fezinha e tentar aquele abraço de milhões, ó. Loto Fácil, concurso 3.795, teve ontem os números sorteados, ó. 1-3-4-5-6, 1-3-4-5-6, 8-10-11-12-13, 8-10-11-12-13, 14-18-19-22-24, 14-18-19-22-24, com estes números, olha só, hein. Acertador faturou, olha só, uma pessoa que acertou, faturou sabe quanto? R$1.452.755,06. Quase R$1,5 milhão, gente, mas ó, R$1.400.000, que abraço de milhões, hein? É, e vamos saber já já o detalhe dessa aposta aqui. Pois bem, com 14 acertos, 314 apostadores levaram R$1.385,85. Já com 13 acertos, mais de 9 mil apostadores levaram R$ 35,00, enquanto que 108 mil apostas levaram aí, por terem feito 12 números, R$ 14,00. E R$ 7,00 ficou para 550 mil apostadores que acertaram 11 numerozinhos, tá bom? A estimativa do prêmio para hoje é de R$ 2 milhões, tá certo? Pois bem, vamos lá. A Quina teve o seu sorteio também ontem. Acumulou, porque ninguém faturou no prêmio principal do concurso 7.133, com estes números aqui, ó: 19, 31, 46, 49, 60. 19, 31, 46, 49, 60, tá? Ninguém faturou no prêmio principal. Pois bem, com a quadra, quem fez quatro números levou R$11.829,02. Uma boa grana, hein? Já R$127,48 levou quem fez três números, que foram mais de 4 mil apostadores. Mais de 113 mil apostas levaram R$4,84, tá bom? E vamos já já saber aqui a estimativa do prêmio da Quina.

Mega Sena, acúmulo no último sorteio que teve, que foi aí no dia de quinta-feira, dia 1º de outubro. A Mega Sena acumulou, tá? É isso aí. Mega Sena acumulou porque ninguém faturou no prêmio principal com 6 números: 8, 10, 30, 38, 50, 53. Já a Quina, 47 apostas tiveram R$ 49.503,22 faturar essa grana. Já na quadra, mais de 3.600 apostadores levaram R$ 1.053. Isso foi na quinta-feira, referente à Mega Sena. Ficou assim então pra gente, no dia de hoje o sorteio. Olha, Mega Sena paga agora, acumulado, tá? Hoje, a Mega Sena vai pagar 82 milhões. O sorteio vai acontecer hoje em virtude das eleições, né? Sempre tem acontecido agora aos domingos, mas será hoje em virtude das eleições, que é amanhã. Pois bem, 82 milhões é o que paga hoje a Mega Sena, a Loto Fácil paga 2 milhões e a Quina paga 17 milhões e 500 mil reais, tá bom? O resultado do ganhador da Loto Fácil, nós tivemos aí uma aposta vencedora, né, da Loto Fácil, e essa aposta, ela foi lá de Araponga, no Paraná, nas loterias em canais eletrônicos, tá, gente? Foi, na realidade, uma aposta feita em loterias eletrônicas, uma aposta simples de uma cota, faturou sozinho esse apostador R$ 1.452.755,06, tá certo? Ou seja, é isso aí. Loterias em canais eletrônicos foram feitas, é isso aí. Uma aposta faturou sozinho, uma aposta simples, tá? É só marcando aqueles numerozinhos aí e decidiu bem. R$ 1.400.000. Então, para você que vai fazer sua fezinha hoje acreditando naquela grana de 82 milhões da Mega Sena e as demais grana que vem por aí, tudo de bom. Boa sorte para você. Chico Rei Paraná chega para cantar. Operário, vida, viola. Um abraço aos meus amigos retireiros e retireiras que estão no curral trabalhando. Você, bom dia. E mesmo assim, com essa chuvinha caindo, né? Essa garoa que tá caindo aí, ó. Você sempre sintonizado com a gente, curtindo o nosso bom dia.

0: aí o Homem Bom com Sérgio Reis cantando pra gente. Gente, olha, nós estamos aí, né? A chuva caindo. E chuva que cai, hein? Mas a Defesa Civil emitiu um alerta na tarde de ontem, tá? Sobre a possibilidade elevadas e acumuladas de chuva na microrregião de Muré. De acordo com os principais modelos meteorológicos, nas próximas 24 horas, o volume pode ultrapassar 100 milímetros, tá? Diante da previsão de chuvas volumosas, a orientação é para que a população fique sempre atenta a alagamentos pontuais e também a deslizamento de encosta em caso a previsão se confirme, tá? Qualquer dúvida, entre em contato com a Defesa Civil através do telefone 988-26-9846, tá? Plantão 24 horas todos os dias, ó, de 988-26-9846. É o telefone da Defesa Civil para que você possa aí entrar em contato, caso tenha algum destaque, caso tenha algum alagamento pontual ou alguma coisa, né, referente a deslizamento de encostas, né, tá notando alguma terra deslizando, né, alguma possibilidade de deslizamento aí de encostas, chame a Defesa Civil para fazer uma análise e para que você possa se precaver, tá? Nós temos aí tido a noite toda, né, tivemos aí chuvas, as chuvas estão intensificando e pode haver, segundo a própria possibilidade elevada de chuva acumulada, foi o alerta emitido pela Defesa Civil e também os órgãos de meteorologia hoje falam da mesma situação referente às chuvas nas próximas 24 horas em Muriá. Agora 5 horas e 53 minutos, eu vou um breve intervalo, eu volto já, mas antes deixa eu mandar abraços aqui aos nossos amigos que estão sintonizados com a gente, já chegaram por aqui também, meu amigo Zé Ciribelli, obrigado pelo carinho. Tamo junto também com meu amigo Francisco do Teclado e Evandro, hein, que tá ligado lá no Porto Belo. Obrigado pelo carinho, tá? Um abraço, tá mandando um abraço para todos nós aqui. A Zilda lá do aeroporto também já chegou por aqui. Obrigado pelo carinho. Um ótimo dia para vocês. Eu vou só um breve intervalo e volto já.
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4: Agora são 5:58, informações para os nossos heróis da estrada, os caminhoneiros que estão sintonizados com a gente, curtindo o nosso Bom Dia. Um abraço a todos vocês, obrigado pelo carinho de sempre, tá? Um ótimo dia para vocês que estão aí sintonizados no nosso Bom Dia. Gente, atenção caminhoneiros e caminhoneiras, olha só, hein? Nós estamos chegando aí a eleição acontece amanhã, dia 4 de outubro. E com isso, alguns tipos de caminhões terão restrições de tráfego em rodovias federais de pista simples em todo o país, tá? A Polícia Rodoviária Federal determinou 2 dias de restrições, dia 4 e dia 25 de outubro, em horários que podem ser vistos e que na realidade a gente pede aí para que você fique atento, tá bom, caminhoneiro? As restrições se dão pelas eleições. No primeiro turno, que acontece amanhã, domingo, e o segundo turno, se houver, será realizado no dia 25 de outubro, tá? Se houver segundo turno, vai ser realizado no dia 25 de outubro. De acordo com a Polícia Rodoviária Federal, as carretas excedentes de peso ou dimensões e limites máximos estabelecidos pelo CONTRAN, hein, são passíveis ou não de concessão de autorização especial de trânsito, AET, ou autorização específica, AE, também devem respeitar as restrições, tá? A restrição se aplica às combinações dos veículos que excedam qualquer um dos seguintes, ó, regulamentos, ó, largura de 2,60 m. Passou disso, já não pode. Altura máxima de 4,40 m. Comprimento total de 19,80 m. E o peso bruto combinado, que é o BPTC, para veículos com combinações de veículos de 58,5 toneladas. Estes veículos não poderão trafegar nas pistas simples, hein? A restrição abrange o trânsito também de combinação de veículos de carga CVC, combinação de transporte de veículos CTV e combinações de transporte de veículos de cargas paletizadas. E ainda também autorizados a circular por meio de autorizações especiais AET ou AE. Então, a restrição vai abranger todos os trechos de pista simples, todos os trechos de pista simples em rodovias federais em todo o país, tá bom? Em todo o país, sem exceção dos estados.

estados, claro, com exceção dos estados de Mato Grosso do Sul, Acre, Amazonas, Amapá, Pará, Rondônia e Roraima, que não terão restrições de circulação de trânsito, tá? Mas caso o motorista seja flagrado desrespeitando a restrição, ó, além de ser multado, perder 5 pontos na carteira, vai pagar uma multa até barata, R$130,16, mas vai ficar com o veículo retido até o final da restrição. Então, meu amigo, não dá mole não, tá?

5, também no mesmo horário, de 7 às 18 horas. A Polícia Rodoviária Federal destaca que todas as informações das restrições também estão no site gov.br/PRF. Segurança viária, restrição, tráfego, restrição 2026. Enfim, tá aí o link e você que pode ficar sintonizado aqui no nosso Bom Dia, meu amigo caminhoneiro e caminhoneira tá sempre ligado no que acontece e não dá mole não. Então, vamos respeitar aí da manhã de 7 às 18 horas essa restrição aí para todo o país, pros nossos amigos caminhoneiros aí. Um forte abraço, um ótimo dia. Eu sei que vocês são realmente os cowboys da estrada. E canta pra gente Titãozinho e Chororó. Ei, eles dominam as estradas, né? São os cowboys da estrada, nossos amigos caminhoneiros e caminhoneiras.

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1: Estamos aqui na melhor de três para os caminhoneiros. Três grandes canções na sequência e muita informação para você. Já falamos aí da restrição para os caminhoneiros referente ao dia das eleições. A restrição para pistas simples, mas também vamos falar agora de um projeto de lei apresentado na Câmara dos Deputados que prevê facilitar modificações feitas em cabines de caminhões para ampliar ou adaptar o espaço de descanso dos motoristas, hein? Um projeto de lei de número 3.616/2026 estabelece alterações como instalação, ampliação, redução ou remoção do compartimento de repouso não vão poder gerar multa desde que não comprometa a estrutura da cabine e nem o funcionamento dos equipamentos obrigatórios, tá? A proposta prevê também um processo simplificado de regularização que está em análise nas comissões de viação e transporte e Constituição e Justiça e Cidadania. A medida ganha força após relatos de autuações envolvendo chamada cama gaúcha, usada principalmente em caminhões antigos para aumentar o espaço de descanso, tá? Segundo a Polícia Rodoviária Federal, as instalações não é proibida, mas as alterações estruturais precisam ser autorizadas pelo DETRAN e passar por algumas inspeções para emissão de um certificado de segurança veicular, conforme as regras atuais. A remoção do banco do passageiro, por exemplo, altera a lotação e registra

e também a alteração da lotação registrada na CRLV. A atenção dos passageiros não podem permanecer deitados na cama com o caminhão em movimento. Então, tudo isso era as alterações que muitos faziam, né? Chamada cama gaúcha. Olha só que coisa, hein? Mas então, caminhoneiro e caminhoneiro, vamos torcer aí para que essa lei passe, mas que possa continuar estabelecendo a regra. Também não pode, né, fazer as alterações e comprometer aí também aí a segurança tanto do caminhoneiro quanto dos passageiros que estarão com ele. Essa é a realidade. Mas também não pode sair multando assim, em virtude de algumas modificações que certamente talvez é para que os caminhoneiros tenham aí um descanso mais tranquilo, né? Enfim, vamos aguardar no que vai dar. Nós estamos acompanhando a tramitação desse projeto de lei e traremos aqui qualquer outra informação para os nossos amigos e irmãos caminhoneiros, tá certo? Para vocês sintonizados com a gente, caminhoneiro, obrigado pelo carinho, um ótimo dia, valeu pela carona e para fechar melhor de três, Vanderlei Macedo canta pra gente, Oração do Caminhoneiro.

Vander Lima Cedo, oração do caminhoneiro, fechando bem a sequência da melhor de três do nosso Bom Dia. E é assim que vamos então trazendo para você as informações, trazendo para você o melhor da música e os nossos amigos caminhoneiros, o nosso abraço, o nosso carinho. Deixa eu mandar um abraço também a quem nos dá uma carona nesta manhã, meus amigos motoristas de aplicativos, os taxistas, obrigado pelo carinho de sempre, tá bom? Você, vovó, titio, titia, que tá chegando aqui na nossa programação agora, o nosso Bom Dia, quem já estava, o nosso abraço e o nosso carinho também. Quero mandar um abraço a todos que estão sintonizados com a gente, sintonizados aí, meus amigos aniversariantes deste dia 3, que daqui a pouco vamos cantar. Parabéns para vocês aqui, fazer a festa no seu rádio, tá bom?

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1: Estamos juntos com a participação dos nossos ouvintes, mandando abraço, mandando ver aqui nosso bom dia. Obrigado pelo carinho de sempre, a todos vocês sintonizados conosco. Eu quero mandar abraço aqui a todos vocês desde cedo estão junto comigo, tá bom? Um abraço a Dejaneira lá no Safira, curtindo o nosso bom dia. Meu amigo Antônio Reis, gente boa, também no Safira. Mando um abraço pra você e toda a sua família, tá? Um abraço, obrigado pelo carinho. Meu amigo Toninho Mecânico lá no Planalto, obrigado pelo carinho. A família Araújo lá no bairro Planalto, José Araújo e família, um abraço. Obrigado pela sintonia, meu amigo. Tudo de bom pra você, tá? E vamos juntos então, trazendo pra você aí as informações, acima de tudo, a participação dos nossos ouvintes que chegaram cedinho, já marcando presença, que era 4h26. Ela já tinha chegado por aqui para marcar presença, hein? Quer ver? Olha quem é, ó.
2: Bom dia, Marcos Rogério. Meu nome é Ângela Maria da Silva Santo. Moro no bairro Santa Terezinha. Gostaria de mandar um abraço para um dos meus filhos, o Maguinho, lá no Retiro Campo Formoso. Para minha nora Alessandra, para minha neta Magda, meu esposo Messino, pro meu filho Edson, para minha nora Adriana, e pro seu Moacir, pro seu Jorge, pro Sebastião lá no Recanto Verde, e para todos os ouvintes. Um bom dia para nós, Marcos Rogério.
1: Bom dia, querida. Obrigado pelo carinho a você e a todos do bairro Santa Terezinha, minha amiga Ângela Maria. Eu vou dar um giro agora lá pela fazenda Vai e Vem, né? O sítio Vai e Vem. Enfim, vai lá. Fala pra gente aí, Cleiton.
3: Bom dia, Marcos Rogério. Aqui é o Cleiton da fazenda Vai e Vem, Macuco. Mandou um alô pra minha mãe Maria José e pra minha namorada Marília. Pra todos nós aqui de Macuco. Um bom dia, Marcos Rogério.
1: Bom dia, meu amigo, e a vocês aí de Macuco, meus amigos aí de Macuco, um abraço muito especial a todos vocês, ótimo dia, ótimo final de semana pra todos, tá bom? Obrigado pelo carinho, Cleiton. Vamos mandar um abraço aí pra Maria José. Ô, Maria José, receba o nosso abraço, um beijo no coração, querida. Tudo de bom, tá? Um abraço pra você, um abraço também aí pra namorada do Cleiton, pra vocês que estão sempre curtindo o nosso bom dia. Muito obrigado pelo carinho, tá? Muito obrigado. Vai lá, mais quem chega por aqui?
4: Meu Rogério, bom dia. Eu sou a Arlene aqui do Corado, Pé de Limeira. Agora, gente, tô passando por aqui, restar o aniversário do meu sobrinho, mora lá no Distrito de Vermelho, Facilei Poste Recente. Tá fazendo 31 anos hoje. Oferece para todo o pessoal daqui do Corado, para Maria Luz, pro seu Zezinho. Oferece também lá pro Distrito de Vermelho, para Massa Recente. Peço também para Fatinha. Obrigado, Marco Rogério. Deus abençoe você e toda a sua família. Bom sábado para vocês.
1: Valeu, querida. Obrigado pelo carinho de você e a todos aí de Ancorado. E vamos abraçar o Marcelei. Vamos abraçar o Marcelei Borges Regente, que tá girando hoje o calendário, tá? Olha, ela chegou por aqui também cedinho, ó.
5: Bom dia, Marcos Rogério. É azul do meu puto. Eu quero mandar um abraço pro Pecino, pra Massa, pra Cátia, pra outra parecida, tudo mais aqui perto de mim.
1: Obrigado, querido. Um abraço a você e a todos aí do bairro Aeroporto. Meu amigo José Francisco dos Teclados e Evandra, tá ligado aqui. Mandando abraço pra todo mundo lá do Porto Belo. Tamo junto sempre. Feliz sábado. Esse é quem mandou pra gente aí. É o meu amigo José Ciribelli. Bom dia. Abençoado seja o seu e o nosso dia. E que cada momento desse dia seja guiado e protegido pelo Senhor. É isso aí. Quem deseja pra gente é o Josmar. Obrigado, Josmar. Obrigado pelo carinho. Uma xicrinha de café aqui com um bom dia, um pãozinho, olha só, hein? Bom dia, é a Pati Solange lá do bairro São Gotardo. Ô, Pati, ô Solange, tudo bom, querida? Um abraço pra vocês aí, tá? E a todos do bairro São Gotardo, nosso abraço, nosso carinho. Já estão aí tomando café em companhia do nosso bom dia, que bacana. Obrigado pelo carinho de sempre. Um abraço a todos vocês aí, a Pati, a Solange, sempre sintonizada.

0: junto com a gente aí no bairro São Gotardo. E a todos do bairro São Gotardo, o nosso abraço e o nosso carinho.
1: Parabéns.
0: Vamos abraçando então os aniversariantes de hoje com muito carinho. Eu abraço aqui o Marcelei Borges Rezende, lá do Vermelho, hein? Ele recebe o abraço da Arlene, lá do Ancorado, de todos os familiares e amigos. E você que está girando hoje o calendário, receba também o nosso abraço. Você está comemorando também mais um ano de namoro, noivado, casamento. Se a festa é sua, também é nossa. É o que desejamos, muitos anos de vida com saúde, paz e grandes realizações para todos vocês. E para os aniversariantes, Daniel chega para cantar. Para ser feliz, 6h27.

6:31, e eu tive o prazer de receber a ligação aqui da minha amiga Maria José Ferreira, lá da Fazenda Águas Claras. Ei, que maravilha! Deixa eu mandar um abraço para esse povão aí da Fazenda Águas Claras, deixa eu mandar um abraço para todos lá da Fazenda Água Limpa, deixa eu mandar um abraço para todos lá da Fazenda da comunidade São Pedro, também da comunidade.

0: de Pedra Alta, a todos esses sítios e fazendas que estão sempre sintonizados com a gente, especialmente lá na Fazenda Águas Claras, né? Foi festa a semana inteira lá, né? Olha quanta gente aniversariou lá, ó. O João Batista, o Luciano, a Elisa, a Mariana, Fábio Júnior, aqui tem filho, aqui tem netos, tudo aniversariando, e a Maria José tá feliz da vida. Quantos aos aniversários aí do filhão João Batista, também abraço aí ao Luciano, a Elisa, a Mariana e o Fábio Júnior, todo mundo girou o calendário essa semana lá, e um abraço então para todos os aniversariantes da família aí, da Maria José, né, e do Sebastião aí na Fazenda Águas Claras, em Miradouro. Um abraço para esse povão maravilhoso, e para todos os aniversariantes aí desta semana, nós desejamos muita saúde, muita paz e que Deus dê grandes realizações aí a todos vocês, tá? E multiplique esses anos de vida aí com muita alegria, tá bom? Maria, obrigado pelo carinho, um abraço, um beijo no coração de vocês aí da Fazenda Águas Claras. Fica aí o nosso abraço para todos os aniversariantes desta casa aí que tá em festa a semana toda, né? É isso aí, isso que é bacana. Gente, as eleições estão chegando, amanhã é o dia das eleições, marcada para amanhã, dia 4 de outubro, hein? E você como eleitor, nós como eleitores, teremos que fazer aí 6 votos para registrar na urna eletrônica, tá? E você já sabe a sequência? Sabe? Não sabe não? Olha só, a sequência é dessa forma, tá? Primeiro, você vai votar no deputado federal, usando 4 dígitos, digitando 4 números. Depois, vem para deputado estadual ou distrital, né? Enfim, com 5 dígitos, aí são 5 números. Em seguida, você vai ter 2 votos para senador, cada um com 2 dígitos, tá? Com 3 dígitos, melhor dizendo, cada um com 3 dígitos, ou seja, 3 números, tanto para o primeiro senador ou segundo senador, são 2 votos para senadores, tá? Na sequência depois, o eleitor vai escolher o governador do seu estado, com 2 dígitos, e presidente da república também com 2 dígitos, tá certo? Então, não perde a sequência não, tá? Leva a colinha para facilitar, para ficar mais rápido o seu voto, para você não perder nem o tempo, né? E acima de tudo não perder o seu voto, né? Porque são muitos números para memorizar. Olha só, sequência começa com deputado federal, usando aí 4 dígitos, depois deputado estadual e distrital, 5 dígitos, depois 2 votos para senadores, cada um, né, com 3 dígitos, né, digitando 3 números. Na sequência você vai escolher então para governador e depois presidente, todos dois vai ser 2 números só que você vai ter que digitar. Então não dê bobeira não, leva a colinha para não esquecer, tá? Quem não anota esquece, né? Já diz o ditado, quem não anota esquece. Então vamos anotar, leva a colinha, a votação acontece de 8 até as 17 horas em horário de Brasília, em todo o país, para evitar erros. A Justiça Eleitoral recomenda levar a colinha de papel com os números dos candidatos, já que o uso do celular, gente, ó, é proibido dentro da cabine, tá? Não vai entrar com o celular lá não que vai dar ruim. Também é importante lembrar que cada voto é contabilizado separadamente. Deixar um cargo em branco ou votar nulo não interfere nos demais votos que já foram registrados na urna, tá? É muito importante você saber disso. Mas é importante, então, você já ir tranquilo, com a colinha na mão, né? Com tranquilidade. E ter paciência, porque agora são mais números. Às vezes tem pessoas que possam, mesmo com a colinha na mão, pode ter alguma dificuldade na hora de votar. Então tem que ter paciência, porque na realidade são muitos números, são realmente aí 6 votos que teremos que fazer, 6 candidatos, então é importante que você que vai votar, chegue cedo, procure chegar sempre e ter muita paciência, porque pessoas podem ter dificuldades na hora de votar e a gente tem que ter paciência, às vezes com idoso, às vezes com aquela pessoa que tem dificuldade na urna eletrônica, mesmo com a colinha na mão, a gente sabe disso, tá bom? Mas é importante que você já tem mais habilidade em digitar números, leva a sua colinha só para não esquecer o número do seu candidato e que certamente tudo vai dar certo. Vamos ter umas eleições realmente bacana, é o que nós desejamos aí, tá bom? Fique ligado aqui em nossa programação, a todo momento a informação chega para você. 6h35.
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0: E vamos juntos com ele, Eduardo Costa, cantando pra gente os 10 mandamentos do amor.

0: Eduardo Costa, os 10 mandamentos do amor. Olha, gente, atenção, nós estamos falando de eleição, né? E atenção aqui, porque no primeiro turno das eleições, que acontece neste domingo, a famosa lei seca, né? Que proíbe venda de consumo de bebidas alcoólicas, não tem mais regra nacional única e agora depende de cada estado, tá? Pelo menos 9 estados brasileiros já confirmaram a proibição total ou parcial de venda de álcool em seus territórios, tá? Como Acre, Amapá, Amazonas, Ceará, Maranhão, Mato Grosso, Pará, Piauí, Roraima, com horários que variam conforme cada tribunal regional eleitoral. Por outro lado, 14 unidades da federação, como São Paulo, Rio de Janeiro, Minas Gerais, Distrito Federal, a venda de consumo de bebidas estarão totalmente liberados. Já em estados como Bahia, Goiás, Tocantins, a decisão ficou descentralizada e depende agora de cada juiz das zonas eleitorais. Então, fique atento às regras da sua região para evitar transtornos aí no dia da votação, tá bom? É isso aí. Agora são 6:40. Um ótimo dia para você. Vou um breve intervalo e volto já.
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3: Vamos então, agora são 15 minutos faltando para 7 da manhã, trazendo a agenda das comunidades que estão aí em festa, hein? É isso aí. A comunidade Sagrado Coração de Jesus do bairro Sofocó convida a todos para a missa neste sábado às 18 horas, tá bom? A comunidade, vamos lá, tem também aqui anúncios referente às outras programações aí das comunidades. Só um minuto para você que está sintonizado com a gente, vamos lá. Ó, pois bem, o Lions Clube de Muriaé da Barra está convidando para um grande show de prêmios com bingos, hein? Bingos Beneficentes, que acontece aí em outubro, dia 6 de outubro, vai dar numa terça-feira às 19 horas na Casa da Amizade, tá? Do Lions, do Rotary Clube, na Avenida JK. A próxima ali é a Casa de Saúde. A excursão para a Basílica de Nossa Senhora Aparecida do Norte acontece no dia 20 de novembro, com informações com Milton. O telefone é o 32 999 21 5519. Mas quem? Vamos lá. A comunidade Boa Esperança de Barão do Monte Alto convida para a festa em louvor a São Francisco de Assis até o dia 3, às 19 horas, com missa, funcionamento de barracas. A Capela de Nossa Senhora Aparecida, do bairro João 23, na parte alta, convidando para o trido entre os dias 9 do 10 ao 12 do 10, né? Entre o dia 9 e o dia 12 de outubro, com missas, barracas e shows. Também a Paróquia Nossa Senhora.

do Glória de Itamuri, convidando para a novena de Nossa Senhora Aparecida entre os dias 3 a 12 de outubro. Comunidade de Nossa Senhora Aparecida do bairro União, convidando para suas festividades entre o dia 9 e 12 de outubro, com missas, cantinas e bingos. E a comunidade dos Aredes, em Santo Antônio do Glória, Vieiras, convidando para a tradicional cavalgada, que acontece no dia 12 de outubro, cavalgada de Nossa Senhora Aparecida, com missas às 11 horas, logo após ter almoço beneficente, música ao vivo. É isso aí, é a comunidade das comunidades em festa. Um forte abraço a todos vocês, o nosso bom dia! E Teodoro Sampaio e Mato Grosso e Matias cantam no nosso bom dia. Paixão proibida.

Em Mato Grosso, e Matias, paixão proibida, encontro de feras aqui no nosso Bom Dia, hein? Agora 10 minutos faltando para 7 da manhã, olha só, gente, atenção, ouvinte, olha só, o Tribunal Superior Eleitoral, ele divulgou um perfil oficial dos brasileiros que estão aptos a votar nesse primeiro turno das eleições, tá? O que ocorre aí neste domingo. Ao todo no país, olha, o país conta com 158 milhões de eleitores, o que representa um aumento de 2 milhões de pessoas em comparação ao pleito realizado há 4 anos atrás. Desse total, as mulheres formam a maioria, hein? 53% do eleitorado, somando quase 84 milhões de votantes, enquanto o grupo de eleitores

0: 60 anos ou mais, teve também um crescimento expressivo, tá? Alcançando 37 milhões de pessoas ou mais, ou seja, 23% do total. O levantamento também apontou que o número de eleitores jovens com até 18 anos caiu para 3,5 milhões, um pouco mais de 2% do total. O que a maior concentração de eleitores está na região sudeste, ligada aí a São Paulo, Minas Gerais e Rio de Janeiro. Além disso, o pleito deste ano conta com 918.876 brasileiros cadastrados para votar vivendo no exterior. Isso reforça aí a grande diversidade democrática, demográfica e política do país nas urnas, tá certo? É isso aí, é a diversidade que o nosso país conta aí, reforçando essa questão dos votos, né? Da eleição 2026, ou seja, é a festa da democracia. 6h52.
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0: Parabéns. Agora 5 minutos faltando para 7. Vamos juntos aqui do nosso bom dia. E abraçando com muito carinho os aniversariantes de hoje, o Marcilei Borges Rezende. Recebe abraço da Arlene Lá de Ancorado, de todos os familiares e a todos os aniversariantes sintonizados conosco no nosso bom dia. Um abraço para vocês aí, um ótimo dia. Tudo de bom, saúde, paz e grandes realizações é o que nós desejamos para você sintonizado com a gente. Por último, hoje, a última canção de hoje do nosso Bom Dia deste sabadão, Christian Ralph.

Minha Vida Sem Você. Um abraço pra você, vem chegando aí, Jornal da Itatiaia, na sequência ele tá por aqui, e vai estar presente aqui em nossa programação, Wagner Melo, fazendo a festa na sua manhã, no na manhã especial aqui, tá bom? Obrigado pelo carinho de sempre, um ótimo dia, a gente se encontra amanhã às 5 da matinha, até lá, se Deus disser que sim.

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1: Último dia para a campanha eleitoral pelas ruas de todo o país.
2: Decisivo na corrida eleitoral, Sudeste recebe atos presidenciáveis antes do primeiro turno.
1: TRE sorteiam hoje as urnas que serão auditadas durante a eleição.
2: Mercado financeiro aposta na alternância de poder nas eleições presidenciais.
1: Chuva deve marcar o fim de semana de eleição em Minas.
2: Distrito Federal mantém esquema de segurança na embaixada dos Estados Unidos no fim de semana.
1: A medida ocorre após os Estados Unidos suspenderem serviços da embaixada no Brasil.
2: Coalizão contra o Estado Islâmico se reúne após a retirada dos Estados Unidos do Iraque.
1: Brasil entra em campo contra a Índia em último amistoso pela data FIFA.
2: Atlético enfrenta o Red Bull Bragantino em partida adiada pelo Brasileirão.
0: 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Editoras Vanusa Rezende e Duda Esperandio. Coordenação Jaqueline Moura e Ellen Araújo. Direção de jornalismo Fernanda Rodrigues. Direção geral Maria Cláudia Santos.

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1: 7:01, Jornal da Itatiaia deste sábado, 3 de outubro de 2026, véspera do primeiro turno das eleições. Apresentação, Fabiano Frade.

0: semana com muita instabilidade no estado de Minas Gerais. Uma frente fria deixa o tempo instável, com variação de nebulosidade e chuva, tanto na forma de pancada como chuva contínua por algumas horas ao longo de todo o final de semana. Hoje, o céu fica nublado, com pancadas de chuva e trovoadas isoladas no noroeste, Triângulo Alto Paranaíba, Central Mineira, Oeste, Sul-Sudoeste, Campo das Vertentes, Metropolitana e Zona da Mata. Demais regiões, céu parcialmente nublado, com pancadas de chuva e trovoadas isoladas. Em BH, o dia será de céu nublado, com pancadas de chuva fortes e possibilidade de granizo. A temperatura vai começar a cair na capital mineira. A máxima hoje deve chegar aos 22 graus. Repórter Aline Neves.
1: 7:03.
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1: Último dia de campanha eleitoral movimenta o dia em diversas cidades do Brasil. O repórter Martélio Couto chega ao vivo com os detalhes da agenda dos candidatos à presidência da República. Bom dia, Martélio.
3: O presidente Lula, candidato à reeleição pelo PT, escolheu a capital paulista para realizar o último ato de campanha antes da votação deste domingo. O petista convocou apoiadores para uma caminhada que terá concentração daqui a pouco em frente ao Museu do MASP, na Avenida Paulista, no centro da capital. O ato, que será realizado na manhã deste sábado, promete terminar na Avenida Augusta. A campanha se organiza para reunir, a partir das 10 horas da manhã, alguns dos principais nomes do partido na agenda. Lula estará acompanhado de nomes como candidato ao governo de São Paulo, Fernando Haddad, e das ex-ministras Marina Silva, da Rede, e Simone Tebet, do PSB, que foram lançadas pelo petista como candidatas ao Senado. Após um impasse com a Prefeitura de São Paulo, o Tribunal Regional Eleitoral autorizou a realização do ato nesta manhã na Paulista. O candidato à presidência da República pelo Avante, Augusto Cury, realiza uma caminhada a partir das 10:30 da manhã em Colina, no interior de São Paulo. A caminhada começa daqui a pouco na região da Avenida Rui Barbosa, no centro da cidade. Após a caminhada, o político retorna para Ribeirão Preto e não tem mais agendas no restante do dia. O candidato à presidência da República pelo PSD, Ronaldo Caiado, realiza neste momento uma caminhada na Avenida 24 de Outubro, em Goiânia. Na sequência, o político realiza uma carreata na região noroeste, também da capital do estado. O presidenciável, no período da tarde, participa de um ato pelas ruas da capital e encerra o dia com uma caminhada de encerramento de campanha em Trindade, em Goiás. O candidato à presidência da República pelo Missão, Renan Santos, cumpre agenda hoje em São Paulo. O político realiza o chamado último ato na capital paulista, com uma concentração que começa na Praça da Liberdade e depois segue em caminhada até o Largo São Francisco. No período da noite, o político participa de um podcast na capital paulista. O candidato à presidência da República pelo Partido Novo, Romeu Zema, não divulgou a agenda até o momento. De São Paulo, repórter Martélio Couto.
4: Ainda em São Paulo, o senador Flávio Bolsonaro se reúne com apoiadores. Yuri Cavalieri acompanha e tem os detalhes. Bom dia, Yuri.
5: Bom dia a você, a quem nos acompanha. O candidato do PL à presidência da República, Flávio Bolsonaro, fará logo mais, a partir das 9:30 da manhã, uma motocarreata que ele chama de Carreata da Vitória. Isso em Santa Bárbara do Oeste, em direção à cidade de Americana, pela rodovia SP-304. Logo depois, a partir das 15:00, Flávio Bolsonaro encerra o dia também fazendo uma motocarreata, mas no Rio de Janeiro, na região de Bangu. Esses são os últimos atos antes da eleição deste domingo. Flávio estará acompanhado aqui em São Paulo do candidato à reeleição pelo Republicanos, Tarcísio de Freitas. E claro, a Itatiaia estará no interior de São Paulo para acompanhar tudo e trazemos mais detalhes ao longo da nossa programação. Eu volto com vocês.
1: Obrigado, Yuri. 7:07. Os principais nomes da cadeira presidencial cumprem agenda em Minas Gerais. Flávio Bolsonaro, do PL, esteve em Montes Claros.
6: Em um de seus últimos atos de campanha, o candidato do PL, Flávio

0: chegou a Montes Claros por volta de 8 horas da noite desta sexta-feira. Os apoiadores se concentraram na Avenida Deputado Esteves Rodrigues, uma das principais vias da região central da cidade. Acompanhado de outros candidatos, Flávio discursou contra decisões do TSE e do STF, além de criticar Lula, seu principal adversário na disputa pela presidência da República. Flávio falou com a imprensa ao final do ato e afirmou estar confiante na vitória.
1: Então, só agradecer a Minas e pedir a Minas, você mineiro, você que decide a eleição Brasil, vamos ganhar em Minas, vamos libertar o Brasil, ganhando em Minas, ganhando no Brasil também. Eu conto com cada um de vocês para ganhar no primeiro turno essas eleições. Bora resolver logo no primeiro turno para eu começar a arrumar esse país mais rápido. Nossa pesquisa é completamente diferente, a gente está na frente de Minas Gerais, a gente está na frente no Brasil, com chance real de vitória no primeiro turno. E é isso que eu espero que o povo brasileiro faça. O povo brasileiro quer mudança. A palavra para Lula é decepção. E ele não vai enganar o povo brasileiro mais uma vez. O caminho da prosperidade é com Flávio Bolsonaro, o governo moderno do futuro, e que vai devolver às famílias brasileiras a vontade, a esperança de sonhar, o direito de sonhar, é com Flávio Bolsonaro.
0: Nas eleições de 2022, Lula venceu Jair Bolsonaro no primeiro turno aqui em Montes Claros. No segundo turno, Bolsonaro virou o resultado e foi o mais votado na cidade, com 116.755 votos, 51,20% dos votos válidos, contra 111.080 votos de Lula, 48,80%. E esse seria um dos motivos para a vinda de Flávio. De Montes Claros, repórter Osmar Macedo.
2: Agora, 7:09, Lula, do PT, marcou presença na região centro-sul de Belo Horizonte.
3: A visita de Lula foi a quarta a Minas Gerais e a terceira a Belo Horizonte. Em seu último ato, que foi na Praça da Liberdade, ao lado de Patrus Ananias, do PT, candidato ao governo de Minas, Lula discursou dizendo que a eleição deste ano é importante e prometeu mudanças na educação, além de atacar adversários.
4: Essa é a eleição mais importante da minha vida. E o que eu posso dizer para vocês é que eu estou predestinado e determinado a fazer a maior revolução educacional da história desse país. É por isso que nós precisamos derrotar o fascismo, derrotar o bolsonarismo. Por isso eu tenho orgulho de estar aqui com meu companheiro Patrus Ananias. Companheiro que tem história, que tem biografia. E não é um companheiro de ficar postando coisinha dele no celular. Ele é de trabalho. Eu tenho certeza que Patrus, eleito governador de Minas Gerais, ele vai fazer Minas Gerais voltar ao cenário político nacional, não comendo casca de banana.
3: Patrus Ananias fez discurso agradecendo a presença de apoiadores e pediu votos para Lula e aos outros candidatos, afirmando que quer fazer um governo histórico.
5: Agradeço muito esta presença de vocês. Dá uma aquecida no coração da gente e vamos para o dia 4 de outubro eleger Lula presidente, Patrus Ananias governador de Minas. Vamos fazer um governo histórico.
3: Após a agenda, não houve entrevistas. Lula partiu para São Paulo, aonde faz este sábado os últimos compromissos de campanha. Repórter Edilson Costa.
2: 7:11, a seguir aqui no Jornal da Itatiaia, na véspera do primeiro turno das eleições. Atenção às regras da Justiça Eleitoral.

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1: 7:13, a Polícia Militar do Distrito Federal vai manter durante todo o final de semana o esquema de segurança reforçado na Embaixada dos Estados Unidos em Brasília. A medida atende a um pedido feito pela própria representação estadunidense ao Brasil, depois da suspensão dos serviços consulares por tempo indeterminado devido a questões de segurança. Vamos então à capital federal, por lá está o repórter Pedro Nascimento, que tem mais informações. Bom dia, Pedro.
2: Bom dia para você, Fabiano, bom dia também para todo mundo que acompanha Itatiaia neste sábado. Essa decisão, Fabiano, vale dizer que ocorreu depois de uma ameaça de ataque terrorista que foi publicada na internet. Segundo a inteligência dos Estados Unidos, essa mensagem dizia que prédios americanos no Brasil e também instalações de aliados de língua inglesa poderiam ser alvo de ataques durante as eleições brasileiras. Esse alerta, portanto, ele foi repassado às autoridades brasileiras, a informação chegou até a inteligência da Polícia Federal e a Agência Brasileira de Inteligência, que é a ABIN. A Polícia Militar do Distrito Federal aqui de Brasília, né, aqui em Brasília, intensificou esse policiamento que é feito na região das embaixadas, que é um setor específico aqui na capital federal, e também em outros locais de Brasília que têm alguma ligação com a comunidade norte-americana. Então a corporação informou que esse reforço seguirá até o fim desse alerta que segue vigente. A Austrália também suspendeu o funcionamento da embaixada em Brasília, citando essa preocupação com a segurança. E vale dizer que na sexta-feira, né, ontem, a Polícia Federal cumpriu 2 mandados de busca e apreensão, um em São Paulo, outro aqui no Distrito Federal, para investigar justamente esse suposto planejamento de atos que poderiam colocar em risco essas instalações diplomáticas dos Estados Unidos aqui no país. Segundo a Polícia Federal, a operação foi preventiva, fez parte de uma investigação sigilosa que foi conduzida em cooperação com as agências de inteligência estrangeiras, e os funcionários da Embaixada dos Estados Unidos foram orientados a trabalhar de casa durante esse período. Ainda não há uma previsão para a retomada dos serviços que são prestados justamente nesses consulados. O Palácio do Planalto foi informado previamente sobre essa decisão dos Estados Unidos e, conforme, né, a apuração, avalia que esse caso deve ser tratado com cautela para evitar um alarde justamente às vésperas das eleições que acontecem já no próximo domingo. De Brasília, Pedro Nascimento.
1: Agora 7:16 e às vésperas das eleições, fechamento da embaixada americana no Brasil impacta quem espera atendimento para emissão de visto.
3: A medida afeta inclusive pessoas que tinham entrevistas para emissão de vistos já agendadas. Ainda não há previsão oficial para retomada dos serviços. A advogada especializada em processos de imigração para os Estados Unidos, Marina Serpa, fala sobre o que a suspensão representa para quem já tinha entrevista ou biometria agendada e como deve funcionar o reagendamento.
4: Quem tinha atendimento marcado e foi afetado não deve entrar em pânico nem começar um novo processo agora. O mais importante é acompanhar o e-mail cadastrado.

0: O sistema de agendamento e os canais oficiais da embaixada. Quando o próprio consulado cancela um atendimento por uma situação extraordinária como essa, normalmente são fornecidas posteriormente instruções para reagendamento. Como a suspensão foi anunciada agora, né, a decisão está muito fresca ainda e ainda não tem nenhuma previsão oficial de retomada, eu evitaria cancelar agendamentos, pagar uma nova taxa ou fazer qualquer alteração por conta própria antes de receber uma orientação oficial.
1: Quem tem viagem marcada para os próximos dias também deve ficar atento.
0: Para quem tem viagem próxima, o principal é separar duas situações: quem já tem visto válido e quem ainda depende da emissão. Quem já tem visto válido, em princípio, não vai ser afetado por essa suspensão consular. Já quem ainda depende de entrevista, biometria ou da emissão do passaporte com o visto, precisa trabalhar com a possibilidade de atraso ou cancelamento dessa viagem. Nesse cenário, eu recomendaria evitar compromissos financeiros não reembolsáveis, acompanhar de perto qualquer comunicação oficial e manter toda a documentação do processo organizada e atualizada. O maior risco agora não é perder o processo, mas contar com um prazo de emissão que talvez não se confirme.
1: Repórter Laura Gorino.
2: 7:18, milhões de brasileiros vão às urnas para o primeiro turno das eleições amanhã e para escolher presidente, governadores, senadores, deputados federais e estaduais. Detalhe, é preciso seguir alguns critérios já estabelecidos pela Justiça Eleitoral.
3: Além de ser proibido entrar na cabine portando o celular ou qualquer equipamento que possa comprometer o sigilo do voto, os eleitores não podem se manifestar de maneira coletiva, bem como promover aglomerações usando o vestuário padronizado. Porém, se o manifesto for solo e em silêncio, o eleitor tem o direito de usar botões que apontem a escolha política. É o que considera a chefe de cartório eleitoral, Maria Sueli Rezende.
4: Para o eleitor é permitido sim a manifestação silenciosa, então o eleitor ele pode votar com a sua roupa, com o voto do seu candidato, com a bandeira de seu candidato, desde que seja uma manifestação silenciosa e individual. O que não pode haver no dia da eleição são aglomerações e manifestações coletivas. Dia da eleição, dia da democracia, dia da cidadania, não há nenhum impedimento que o eleitor vá votar de chinelo ou de bermuda.
5: Bom, a gente está num mundo extremamente conectado, mas é sempre bom ressaltar que na hora de ir para a urna, levar o aparelho celular com uma colinha virtual não pode, né?
4: Colinha virtual não pode, né? O eleitor pode identificar pelos documentos digitais, mas na hora de ir para a urna, ele deve deixar o celular no local indicado para os mesários. A Justiça Eleitoral recomenda que todos os eleitores levem os números de seus candidatos anotados, mas precisa ser em um papel, em uma colinha, porque na cabine de votação, para proteger o sigilo do voto, não é permitido celular e nenhum equipamento eletrônico. A dica de ouro é você preparar antecipadamente. O eleitor deve verificar qual que é o seu local de votação, qual que é o endereço do local de votação, qual que é o número da sua sessão eleitoral, separar um documento com foto e levar anotados os números de seus candidatos.
3: Só que para os mesários, a regra é mais rígida. Eles são impedidos de usar vestimentas ou objetos que caracterizem propaganda de partido político, federação, coligação ou candidatos. Ainda vale lembrar que distribuir camisetas, descartar panfletos em vias públicas, fazer boca de urna ou qualquer tipo de propaganda eleitoral também são vetados no dia da eleição. Repórter Alice Brito.
6: 7:21. 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
7: Belo Horizonte encerra a maratona de encontros do agronegócio mineiro. Ao todo, foram 6 eventos com a participação de produtores rurais, lideranças e representantes do setor reunidos para debater as principais demandas da área.
8: Opa, o Giro Agro deste sábado está no ar e para fazer um balanço, né? Do agro em ação que passou por todo o estado e teve um final aqui em Belo Horizonte na última sexta-feira, uma tarde chuvosa, mas muito movimentada. Presidente, a gente pode dizer que eventos como esse servem para unir os produtores em prol do conhecimento, em prol dessa atividade que é tão importante também, além de do plantio, além do dia a dia da pecuária ou da agricultura, é preciso também ter esse momento de

0: Interação?
1: Claro. É isso aí que nós nos propusemos a fazer lá nos 6 eventos que fizemos. Começamos em Teoflotone, passamos por Muriaé, fomos até Passos, caminhamos por Triângulo, Alto Paranaíba, Uberaba, depois terminamos no norte de Minas, a parte do interior, e ontem fizemos em Belo Horizonte um excelente evento, mostrando que o produtor rural, suas famílias, homens e mulheres e afins, estão mais preocupados com o que está acontecendo em Minas e no Brasil. Esse era o interesse do sistema FAENG junto com os sindicatos rurais, para que a gente cada vez mais possa mostrar não só o que o produtor tem feito para Minas Gerais, melhoria da renda, melhoria do PIB mineiro. Hoje temos um PIB cada vez mais crescente, mostrando a força desse segmento, dessa atuação da agropecuária aqui em Minas Gerais. E o produtor precisa estar mais inteirado. O mundo hoje é um mundo de comunicação importantíssimo e nós fizemos isso. E evidentemente, com os assuntos políticos também em pauta, porque estamos na véspera da eleição. Elas são importantes porque a gente precisa de semear nesse momento coisas que a gente queira colher positivamente. Estamos iniciando aí uma safra de verão, as chuvas estão presentes e o que a gente plantar amanhã vai ser colhido daqui, não só em janeiro, fevereiro e março, mas vai ser colhido nos próximos 4 anos, seja ele no legislativo e no executivo. Então, vamos ter a consciência de trabalhar bem feito para que a gente continue acreditando em Minas e acreditando no Brasil.
0: Qual que é a posição da FAENG, independente do governador que tivermos? É uma conversa, cobrar a participação do agro nas pautas?
1: O que a FAENG se propôs junto com os sindicatos rurais desde o primeiro momento foi uma aproximação com o governo existente. Nós precisamos de ter diálogo com qualquer governo que seja eleito aqui em Minas Gerais. A gente precisa ajudar o governo, a gente tem boas sugestões para o governo, mas muito mais do que isso. Nós temos que continuar fazendo com que o governo nos ouça, para que o governo eventualmente erre menos dentro do nosso setor. Isso é fundamental. Não fizemos e não faremos política para A, B ou C, mas quem nos governar está ciente que vai ter que ter a FAENG como parceiro. É isso que nós estamos propondo.
0: Ouvimos Antônio de Salvo, presidente do sistema FAENG Senar.
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3: 7:25. A seguir no Jornal da Itatiaia, mercado brasileiro aposta na alternância de poder nas eleições presidenciais.
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1: 7:27.
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1: Vamos conferir a agenda dos candidatos ao Senado por Minas Gerais neste sábado.
3: Aécio Neves, do PSDB, irá percorrer alguns bairros em Belo Horizonte na parte da manhã. Esses bairros não foram informados pela sua assessoria de imprensa. Já à tarde, o candidato vai ter reuniões com lideranças partidárias. Na sexta-feira, Aécio Neves teve reuniões com lideranças políticas no interior de Minas e também na Grande BH. Carlos Viana, do PSD, passará o dia todo no seu Comitê Central de Campanha, recebendo lideranças políticas e também religiosas. Na sexta-feira, o candidato esteve na sede da SEASA, na Grande BH, às 4 da manhã. Na partir da tarde, ele se reuniu com representantes do agronegócio em Minas.
4: O agro passou à frente da mineração, desponta para um futuro brilhante. O agro mineiro hoje é o segundo maior em geração de riqueza do Brasil. Me comprometi com a FAENG de nós sempre estabelecermos um bom diálogo e principalmente defesa dos interesses do setor.
3: Domingo Sávio, do Partido Liberal, encerra a campanha com um encontro com lideranças em Nova Serrana às 9 da manhã. 1 da tarde ele segue para Governador Valadares e depois às 4:30 encontra com eleitores em Patos de Minas. Na sexta-feira o candidato esteve em Passos e em Montes Claros, onde recebeu o candidato à presidência da República, Flávio Bolsonaro. Marília Campos, do PT, não terá agendas neste sábado. Na sexta-feira, a candidata participou de uma caminhada no Barreiro, em Belo Horizonte, e depois recebeu o presidente Lula na capital mineira para uma carreata na região centro-sul da cidade.
5: É com muita alegria que eu participo desse processo eleitoral, porque a gente tem a chance de ter mais mulheres no Senado e, mais do que isso, de ter uma pessoa com a experiência de município, porque eu fui prefeita 4 vezes, e tá levando todas as demandas das regiões, dos municípios, das prefeituras, e as nossas cidades terão a oportunidade de estar sendo representadas no Senado Federal.
3: Repórter Luísa Marques.
1: 7:30.
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1: Na véspera das eleições, mercado financeiro aposta na alternância de poder. Bom dia para você.
6: Bom dia! E a semana termina no mercado financeiro brasileiro com muita especulação. E uma especulação que, se a gente for analisar, é uma aposta do mercado na alternância de poder ou no desempenho bem favorável do candidato Flávio Bolsonaro nas eleições contra o candidato, o atual presidente Lula. O índice Bovespa disparou, passou o dia oscilando ali no 0 a 0, mas de repente, não mais que de repente, subiu tudo. E a bolsa fechou, através do seu principal indicador de desempenho, com a maior pontuação desde abril. Foi realmente uma puxada forte, sem uma explicação razoável, além da especulação em cima do resultado das eleições. Tanto é que o dólar fechou estável a 5,21. O mesmo aconteceu com juros. Mas nós tivemos um dia, apesar das tensões entre Estados Unidos e Irã, nós tivemos um dia mais tranquilo no mercado internacional depois do anúncio do payroll, que são os dados do desemprego lá nos Estados Unidos, os dados do mercado de trabalho. E a geração de vagas ficou em 29 mil novas vagas. A expectativa para setembro é que houvesse uma geração de 85 mil novos postos de trabalho. Esse payroll mais fraco animou os investidores. As taxas de juros mais longas, que estão tirando o sono do Trump e do mundo, recuaram e as bolsas subiram. O índice Nasdaq fechou muito próximo da máxima histórica, aliviado aí com essa possibilidade

0: de uma interrupção na alta de juros nos Estados Unidos. Esse comportamento mais favorável das bolsas americanas, no mercado de juros americano, fez com que o dólar recuasse em relação às principais moedas do mundo e fez também com que as bolsas subissem. Portanto, em véspera de eleição, tivemos um mercado aqui no Brasil apostando na alternância de poder. Rita Mundim, para a Rádio Itatiaia.
1: Agora, 7:33.
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1: Bom dia, Leonardo Bortoleto.
3: Bom dia, hoje no Itatiaia Negócios Cast, Rodolfo Molinari, produtor rural e presidente do Sindicato Rural de São Gotardo, fala sobre a melhor época para poder comprar produtos do campo. Eu acho que quando a gente chega no supermercado, né, e a gente simplesmente vai lá e retira o produto, a gente não imagina a história que está por detrás daquele produto para chegar ali. Qual que é o principal desafio hoje, ou os principais desafios de quem está no campo até chegar no supermercado?
4: Olha, é comum a gente dizer que o campo é uma indústria a céu aberto. Então você tem que produzir o seu produto, mas você tem problemas com o clima, você tem problemas burocráticos, né? Vamos dizer assim, de legislações, você não consegue ter uma previsibilidade de mercado, principalmente no ramo das hortaliças. Então, para chegar até a gôndola, né, do consumidor, até chegar à mesa do consumidor final, realmente a gente passa por um N questões aí que são às vezes assim, sem previsibilidade mesmo. A gente não consegue prever nem mesmo como a gente vai vender aquele produto.
3: Vamos pegar aqui, dentro dessa complexidade que existe, cenoura, batata, cebola, alho, são produtos muito diferentes que têm as suas particularidades. Nessas complexidades, por que que cuidar de hortaliça, produzir hortaliça é tão complexo?
4: Bem por isso, assim, questão do clima, sem dúvida, a hortaliça ela é muito sensível a mudanças climáticas.
3: Quão sensível, Rodolfo? Dá um exemplo para quem está acompanhando a gente conseguir entender o tamanho dessa sensibilidade.
4: Chuvas, por exemplo. Uhum. O excesso de chuva você prejudica, né? Vamos falar para ficar mais fácil o entendimento. Apodrece as folhas, né? O tubérculo, ele não tem uma vida de prateleira tão longa.
3: E isso você não controla.
4: Não consegue controlar. Calor excessivo. A mesma coisa, né? E a falta de água também você não consegue fazer o desenvolvimento. Então, assim, o clima, sem dúvida nenhuma, é um dos principais obstáculos aí pro produtor de hortaliça. Mas tem a questão de mercado, né? Um excesso de mercadoria, porque a hortaliça, diferentemente de outros produtos, você tem a data para colher, vender. Ela chegou, você tem que colher, amadureceu, você tem que colher e vender.
3: Não dá pra esperar,
4: não,
3: né?
4: Não dá pra guardar. Falar, o preço tá ruim, eu vou guardar. Não tem essa opção. Então, é um outro grande problema.
3: Eu sou Leonardo Bortoleto, apresentador do Itatiaia Negócios Cast, entrevista completa. 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Se você quer ver perspectivas do campo e as novidades do campo até a mesa da sua casa, é lá que você encontra.
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1: 7:36. A seguir, Brasil entra em campo contra a Índia em último amistoso pela data FIFA. Atlético entra em campo também, só que contra o Red Bull Bragantino em partida adiada pelo Brasileirão.

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0: 7:39.
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2: A Polícia Rodoviária Federal alerta para restrição de tráfego amanhã, dia de eleição, em todas as rodovias de pista simples que cortam o estado. A orientação vale a partir das 7 horas da manhã e vai até às 6 da tarde. Visando mais segurança, a limitação é direcionada independentemente de autorização especial ou específica para veículos que excedam quaisquer dos seguintes limites: 2,60 metros de largura, 4,40 de altura, 19,80 de comprimento e 58,5 toneladas de peso bruto total combinado. Reforçando, restrição das 7 da manhã às 6 da tarde deste domingo, dia de eleição. 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Repórter Oswaldo Diniz.
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3: 7:40, Nath Fiuza vai contar tudo pra gente, porque é o fim da abstinência, né, Nath? O Atlético volta a campo hoje, mas tem Brasil também, ontem já teve jogo, né? Teve Clássico Paulista, bom dia pra você.
4: É mais ou menos isso, viu, Júnior? Bom dia para você também, a quem nos acompanha aqui no Jornal da Itatiaia. É uma super data FIFA, 16 dias aí a gente acompanhando amistosos, futebol de seleções, mas o torcedor tá com saudade, é de um joguinho do Campeonato Brasileiro, né? E hoje chegou a vez do torcedor, da torcedora do Galo, conseguirem ver novamente o time em campo. O Atlético joga às 6:30 da noite na Arena MRV, vai cumprir tabela e um jogo que estava atrasado da 21ª rodada, duelo contra o Bragantino. O repórter Cláudio Rezende já tá com a gente aqui no Jornal da Itatiaia para poder falar um pouquinho da escalação do Atlético. O técnico Eduardo Domingues tem desfalques dos jogadores selecionáveis, digamos assim, mas ele também ganhou reforços vindos do departamento médico e por isso tem dúvidas para armar o time para pontuar no Campeonato Brasileiro. Não é isso, Cláudio? Bom dia.
5: Bom dia, você também, ainda com dúvidas na escalação, o técnico Barba Domingues, que ganhou reforços do departamento médico, o último deles, o meio-campista Vitor Hugo, que vem sofrendo aí com algumas lesões no pós-copa, foi liberado ontem. Além dele, o Reinier também, que estava fora na última partida, o Thiago Borbas, mesmo clinicamente liberado, não pode jogar hoje. O atacante pertence ao Bragantino e por uma questão contratual está fora. Além daqueles jogadores que estão servindo seleções, data FIFA, e de outros que seguem tratamento. O goleiro Everson, zagueiro Juan e também o Gustavo Scarpa. Um provável Atlético de Gabriel Delfim, Natanael.

0: Lianco, aí pode ter a estreia do Léo Duarte ou Vitor Hugo, e na esquerda o Renan Lodi. O meio campo, Pérez, Alexander, e aí Fred com Bernard, Coelho e Reinier. É o Galo tentando se firmar no G7 do Brasileirão.
1: Tá certo, Cláudio Rezende, muito obrigada pelas informações. O Atlético, inclusive, que perdeu uma posição na tabela, é agora o oitavo colocado, tem 40 pontos. Foi ultrapassado pelo Santos, que jogou ontem o clássico contra o São Paulo no Morumbis e venceu. Esse jogo também atrasado da rodada 21. O São Paulo saiu na frente com o Luciano, o Santos conseguiu a virada com 2 gols de Gabigol. O Santos agora é o 7º, 41 pontos, um a mais que o Atlético. Mas se o Galo vencer aí o Bragantino, vai reassumir essa 7ª colocação. Nos próximos dias, na semana que vem, aí o Brasileirão retoma para todos os times. E o Cruzeiro está se preparando, inclusive com treinamentos neste sábado na Toca da Raposa para o duelo contra o São Paulo na quarta-feira no Mineirão. E os ingressos já estão à venda aí para o torcedor celeste poder empurrar o Cruzeiro, que está visando uma vaga na Libertadores do ano que vem. Não é isso, Paulo Azeredo? Bom dia.
2: Olá, bom dia pra você, Nath Fiuza, também você ligado aqui no Jornal da Itatiaia. É o Cruzeiro chegando, que vai se preparando, né, pro jogo de quarta-feira, 9:30 contra o São Paulo, aqui no Mineirão. E você, torcedor cruzeirense que tá na dúvida, precisa apoiar o Cruzeiro sim, hein? Ingressos a preços populares a partir de R$35 para você apoiar o Cruzeiro neste compromisso pelo Brasileirão. Cruzeiro que não tem neste momento o Vidalba, que não está treinando com o grupo, também o Ney Zevede Real, que está entregue ao departamento médico, e o Arroio, né? Que está com a seleção do Equador. Aliás, um problema isso, porque ele joga no dia 5, lá na Ásia, pela Copa Kirin, a enfrentar o Panamá na decisão dessa Copa Kirin, que são os amistosos da data FIFA para o Equador. E aí, após este jogo, ele tem que voltar correndo e deve chegar no finalzinho do dia 6 para jogar dia 7 ou não. Vai depender do técnico Arthur Jorge a escalação do Arroio. Pra gente fechar aqui, hoje tem decisão, Campeonato Mineiro Sub-20. O Cruzeiro pegará a equipe do Atletic, perdeu o primeiro jogo por 2-1, precisa vencer para chegar à final e enfrentar o Atlético. Com o Cruzeiro, para o Jornal da Itatiaia, para o repórter Paulo Azeredo.
1: Obrigada, Paulo Azeredo. E olha só, é um sábado de muito futebol na Itatiaia. O Atlético 6:30 contra o Bragantino, jornada esportiva a partir de 5:05 da tarde. Também teremos às 16:00 o América em campo. Joga contra o Atlético Goianiense fora de casa no Antônio Ascioli em Goiânia, 31ª rodada da Série B. Essa partida você acompanha no YouTube com transmissão a partir de 13:45 da tarde. E agora pela manhã, às 11:00, teremos a seleção brasileira jogando o seu último amistoso nesta data FIFA, duelo contra a Índia, e o técnico Ancelotti preparando mudanças. Não é isso, Wellington Campos?
3: Natália Fiuza, o técnico Carlo Ancelotti vai fazer algumas mudanças em relação ao último jogo amistoso contra a Austrália em Brisbane para a partida das 11:00 da manhã em Calcutá com a Índia. Ele deverá escalar Pedro Morisco, Mateuzinho, Marquinhos, Arthur Dias e mais Douglas Santos, Bruno Guimarães, Danilo e também Gabriel Bom Tempo, Estevão Pedro e Vinícius Júnior. Será o último amistoso desta superdata FIFA. Natália Fiuza.
1: Tá certo, Wellington Campos. E a gente acompanha os lances do amistoso Brasil e Índia já dentro do Rádio Vivo e depois dentro do Rádio Esportes com Tiago Reis. As notícias do esporte com Nath Fiuza, aqui no Jornal da Itatiaia. Volto com você, Fabiano Frade. Bom final de semana.
4: Pra você também, Nath. Agora, 7:46, a seguir no Jornal da Itatiaia, tribunais definem hoje as urnas que serão auditadas nas eleições.
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0: 9:49, o Tribunal Regional Eleitoral de Minas Gerais define hoje as mais de 40 sessões que passarão por auditoria nos testes de integridade e autenticidade das urnas. O processo é um passo para garantir segurança da votação de amanhã. O repórter Nuno Krause acompanha tudo ao vivo e traz os detalhes. Bom dia, Nuno.
1: Bom dia, Frade. É isso mesmo. O Tribunal Regional Eleitoral de Minas define neste momento as 43 urnas que serão auditadas no estado no primeiro turno das eleições. As urnas vão passar por dois procedimentos: o teste de integridade e o teste de autenticidade. Elas poderão ser indicadas pelas entidades fiscalizadoras ou sorteadas numa espécie de bingo. Quem está acompanhando o jornal pelo YouTube pode ver imagens de como o sorteio será feito. A audiência pública começou há pouco e ocorre no auditório do CREA-MG, o Conselho Regional de Engenharia e Agronomia de Minas Gerais. Ela é conduzida pelo desembargador Nicolau Lupianes Neto, que preside a Comissão de Auditoria da Votação Eletrônica para as eleições 2026. O Ministério Público Estadual e o Ministério Público Federal acompanham todo o procedimento. Das 43 urnas, 30 serão submetidas ao teste de integridade. Outras três de um local de votação já definido, a Escola Estadual Pandiaca Lógeras, em Belo Horizonte, passarão pelo teste de integridade com biometria. As urnas são trazidas para o TRE hoje mesmo, aquelas que forem sorteadas, e substituídas por urnas eletrônicas de reserva das respectivas zonas eleitorais. As urnas do interior serão transportadas por aeronaves da Polícia Militar de Minas Gerais e as da capital e região metropolitana, recolhidas por veículos da Justiça Eleitoral. Outras 10 urnas vão passar pelo teste de autenticidade amanhã, a partir das 6 da manhã, nas próprias sessões eleitorais. Segundo a assessoria do TRE, pelo menos 2 dessas urnas serão de Belo Horizonte. Antes da impressão da zerésima, que é o documento que comprove que a urna não recebeu nenhum voto, um relatório com os resumos digitais e assinaturas dos programas instalados na urna será emitido. Essas informações podem ser cruzadas com as que estão disponíveis no site do TSE para checar se são os mesmos sistemas assinados na cerimônia de assinatura digital e lacração dos sistemas eleitorais. A Itatiaia informa, você confirma. Repórter Nuno Krause.
2: Agora 7:52.
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2: Um dia após os Estados Unidos concluírem a retirada militar do Iraque, a Itália e o país americano sediaram uma reunião da coalizão global para derrotar o Estado Islâmico. A reunião foi realizada em Roma com a participação de

0: diretores políticos e funcionários diplomáticos. Ao todo, foram anunciados mais de 75 milhões de dólares para apoiar o combate ao terrorismo, ampliar a capacidade de detenção, manter serviços de saúde e saneamento e a apoiar populações deslocadas e detidas, tanto no Iraque quanto na Síria.
1: Investigadores dos Emirados Árabes concluem que copiloto do voo da Fly Dubai planejava ataque terrorista. Luísa Ramos.
2: Incidente a bordo de um voo da Fly Dubai entre Dubai e Tel Aviv, ocorrido na quarta-feira, continua em pauta. As autoridades dos Emirados Árabes Unidos afirmaram neste sábado que o copiloto da aeronave, identificado como Haman al-Amami, natural de Omã, planejava cometer um ato terrorista no voo rumo a Israel, que transportava 166 passageiros israelenses e 8 tripulantes, segundo a mídia. A investigação aponta que ele atacou o comandante em pleno voo com um machado de emergência da cabine e tentou assumir os controles do Boeing 737. Apesar dos ferimentos, o piloto abriu a porta da cabine e passageiros e tripulantes imobilizaram o agressor. Informações divulgadas anteriormente por autoridades israelenses indicavam que o copiloto também teria tentado provocar a queda do avião. A aeronave perdeu altitude de forma brusca, mas um pouso de emergência foi realizado na Arábia Saudita. Veículos de imprensa internacional afirmam que al-Amami era alvo de suspeitas de radicalização por parte das autoridades de Omã e havia sido impedido de pilotar no país por razões de segurança. As motivações do ataque, no entanto, ainda estão sendo investigadas pelos Emirados Árabes Unidos. Os voos entre Dubai e Tel Aviv, que estavam suspensos, foram retomados neste sábado.
0: Agora 7:54. A seguir, proposta que prevê o fim da escala 6x1 ganha data para a discussão no Senado.
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0: 7:57.
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0: Senado discute na próxima terça-feira a proposta que põe fim à escala 6 por

0: Aline Peçanha.
1: O presidente do Senado, Davi Alcolumbre, marcou para a próxima terça-feira, dois dias depois do primeiro turno das eleições, a primeira sessão de discussão da proposta de emenda à Constituição que acaba com a escala de trabalho 6x1. Outras duas sessões foram agendadas já para os dias seguintes, quarta e quinta-feira. A proposta já foi aprovada pela Câmara dos Deputados e agora precisa cumprir 5 sessões de discussão antes de ser votada nos dois turnos no plenário do Senado. Esse prazo pode ser reduzido caso haja acordo entre os parlamentares. A PEC muda a jornada máxima de trabalho de 44 para 40 horas semanais, mantendo o limite de 8 horas por dia. O texto também estabelece 2 dias de descanso remunerado por semana, sendo um deles preferencialmente aos domingos. Hoje, a legislação garante apenas 1 dia de repouso semanal. A proposta é uma das principais bandeiras da campanha do presidente e candidato à reeleição Luiz Inácio Lula da Silva. Nos bastidores, a avaliação é que a votação ficou para depois do primeiro turno por causa do impacto político que esse tema pode ter durante as eleições. Ao mesmo tempo, representantes do setor produtivo seguem pressionando contra a mudança, alegando que a redução da jornada pode aumentar os custos para as empresas e afetar a geração de empregos. O Senado diz que o assunto deve e vai ser debatido com responsabilidade e ouvindo trabalhadores e empresários. De Brasília, Aline Peçanha.
0: 7h59.
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0: Oswaldo Diniz com mais informações do trânsito.
3: A perícia e o rabecão são aguardados no anel rodoviário na região nordeste de BH, palco de acidente grave nesta manhã. As informações iniciais dão conta de que o piloto de uma motocicleta bateu na mureta na altura do bairro Goiânia, sentido Vitória. Uma morte confirmada e uma outra pessoa encaminhada em estado grave para atendimento médico. Atenção então redobrada, anel rodoviário à altura do bairro Goiânia, no sentido Vitória, na região nordeste de Belo Horizonte. 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Repórter Oswaldo Diniz.
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sabadão, né? Sabadão chuvoso, ó, você que é idoso, você que tá aí acompanhando, né, o nosso programa, cuidado, hein, cuidado com os pisos, né, as escadas estão molhadas, cuidado pra não cair, toma cuidado ao descer a escada, principalmente em locais abertos, viu? Tem que fazer esse alerta, a gente sabe o impacto que tem aí as quedas aos idosos. Então, cuidado com esse período chuvoso, né? Você que mora nas encostas, a Defesa Civil soltou uma nota, um alerta há alguns minutos. O Franklin Ribeiro, nosso departamento de jornalismo, vai trazer as informações daqui a pouquinho. Então, vamos ficar alerta aí. A gente sabe que nesse período chuvoso, chuva é bênção, né? Mas tem que tomar cuidado quando é em excesso, tá? Ótimo sábado pra você, um ótimo final de semana, véspera das eleições 2026. E também a gente vai trazer todos os detalhes dessa cobertura incrível da Rádio Mulher, que é feita há tantos anos, né? Da boca da urna, não é isso? Então vamos acompanhar, daqui a pouquinho a gente vai trazer todos os detalhes. Ó, eu já te adianto, hein? Tem novidades por aí, você vai acompanhar em tempo real e a gente detalha tudo isso no nosso programa de hoje. E hoje é sabadão, você já sabe, né? Tem a hora do quê, ô Pedro Luiz? A hora do brega, a partir das 9 horas da manhã. Você já pode mandar sua música ou curtir a seleção musical que nós fizemos com muito carinho pra você, tá bom? Pra fechar o programa, né? A semana do nosso programa aqui, com chave de ouro. Um pedido que eu vou fazer, se você tiver música, abraço, aniversário, manda cedo, né, Pedro Luiz? Porque vai de 9 às 11 a hora do brega, e aí, às vezes, não dá tempo de colocar a música que você quer, colocar o abraço, aniversariante do dia, tem plantão de polícia, a programação de hoje tá incrível, tá completa pra te fazer companhia. Então, se você puder, manda mensagem um pouquinho mais cedo pra gente conseguir colocar no ar, tá bom? E, claro, manda o aniversariante do dia, interaja com a gente, manda aí a sua mensagem, o seu abraço, conta pra gente como é que vai ser o seu domingo, tá? Lembrando que nós estamos na véspera das eleições, né? Tem que tomar cuidado quando se fala com eleição, tá bom? 8 horas, 5 minutos. Lembrando a você de seguir as nossas redes sociais. Fique atento às nossas redes sociais, no Instagram, no Facebook, no YouTube, principalmente hoje e amanhã, tá? Qualquer novidade, qualquer notícia de última hora, a gente publica nas redes sociais. E amanhã, a partir de 4h30, o programa começa às 7, né? A nossa cobertura aqui em 99.5. Mas, desde a madrugada, a gente já vai estar te informando nos sites, nas redes sociais, a saída das urnas, tudo isso nessa cobertura incrível. A equipe toda da Rádio Mulher, desde a recepção até a manutenção, vai estar aqui no domingo para te informar e fazer essa cobertura incrível das eleições. E você realmente não pode perder. Liga o rádio, fica até a noite com a gente, até o momento dos resultados. Na verdade, até depois do resultado, né? Porque se tiver aí candidatos aqui da nossa região que forem eleitos, a gente vai lá pegar uma palavrinha dele, vai fazer uma visita, uma reportagem, né? Uma entrevista exclusiva. Então fique ligado com a gente, principalmente nesse domingo, nesse convite especial que a gente tem pra você. Bom, então, ó, Instagram, Facebook, nosso grupo de WhatsApp também. Se você não sabe, é só ir lá no Instagram. Na capa do Instagram tem lá os links, você clica no link do grupo do WhatsApp aqui da rádio, tá bom? E se inscreva também no YouTube, você que não é inscrito, para receber a notificação assim que a gente entrar ao vivo, assim que a gente publicar um vídeo, tá certo? São 8 horas e 6 minutos, é muito bom ter a sua companhia, né? Lembrando que na próxima segunda-feira, o dono das manhãs aqui, grande comunicador Gilson Júnior, né? Esse locutor sensacional, esse comunicador, vai estar de volta aqui no programa. Então você que está sentindo falta dele, já estava com saudade do grande Gilson Júnior, a partir de segunda-feira, 8 horas da manhã, ele está de volta aqui no Manhã da Mulher, no seu devido lugar, né? Então você também está convidado para acompanhar a volta do Gilson na próxima segunda-feira, tá bom? Ótimo sabadão para você, se cuide, sábado chuvoso, fique alerta e a partir de agora, nosso Manhã da Mulher está no ar.

0: com as principais informações das últimas 24 horas e, claro, também tudo das eleições de amanhã. E quem me faz companhia aqui é o Franklin Ribeiro. Bom dia, Franklin. Um ótimo sábado para você, um ótimo final de semana de trabalho, mas um ótimo final de semana para você, meu amigo.
1: Wagner, bom dia para você, a todos que acompanham o Manhã da Muriaé deste sábado, véspera de eleição. Um ótimo trabalho a todos. Vamos lá às principais manchetes. Muriaé registra 61,5 milímetros de chuva

0: em 24 horas e Defesa Civil alerta para deslizamentos. Carro bate em poste na BR-356, próximo à entrada do bairro da Gávea, aqui em Muriaé. E também vamos repercutir daqui a pouquinho eleições 2026. Veja o que pode e o que não pode no dia da votação. Recomendações do Ministério Público Eleitoral.
1: Ô Frank, e amanhã, como é que tá a organização aí do jornalismo?
0: Estamos na expectativa, equipe toda movimentada. Faremos uma grande cobertura.
1: Tudo organizadinho, aqui. Tudo pronto. Tudo
0: organizado.
1: Os testes já feitos.
0: Certo, Jota de Souza.
1: Bom dia, Jota. Dá um bom dia também pro Jota, que traz os destaques esportivos, mas também tá na organização aqui do nosso domingo, né? Bom dia.
2: Bom dia, Wagner, a todos que estão ligados aí no Manhã da Mulher desse sábado chuvoso, né? O olho tá caindo lá fora, tá fresquinho, tá gostoso, né?
1: Já falei pros nossos idosos tomar cuidado com as quedas.
2: É verdade, é verdade. Como se falou em eleições, né? Todo esquema praticamente já pronto, né, para mais uma eleição histórica, né, Wagner? E amanhã, a partir de 7 horas, formação a todo momento, de manhã, ainda do eleitor às urnas, acompanhando aí os candidatos, as autoridades, né? E 5 horas, quando fecharem as urnas, começa da boca da urna, voto a voto. Nosso ouvinte vai acompanhar aí quem serão os grandes vencedores das eleições 2026.
1: Ô, Jota, teremos aqui ao vivo em 99, ao vivo desde 7 horas até a noite, né? Com todos os nossos comunicadores, né? Marco Rogério, Marcelo Bittencourt.
2: Todo mundo.
1: Paulo de Souza.
2: Paulo de Souza.
1: Júnior. Vai ter o Mário Neto também, né? Mário
2: Neto, enfim, é a tradição, né? Há mais de 40 anos a cobertura das eleições da Rádio Mulher. E vamos terminar quando sair aí o último voto, né? Fechar, né? Quem vai ser o presidente, ou caso tenhamos também o segundo turno, quem, governador, deputado federal, estadual, senador, enfim, vamos passar limpo a partir de 17 horas, mas antes, como já falei, de trabalho, né? De repórteres, de inclusive em vídeo, áudio e vídeo. Bom lembrar isso, nosso audiovisual também já está com um esquema totalmente montado para não apenas colocar o áudio no rádio, como também nas redes sociais, né, Wagner?
1: É o que eu falei, novidades. Fique atento aí para você acompanhar as eleições. Ô, Jota, mas tem destaque aí? Você vai falar do São Paulo, não, né?
2: Rapaz, São Paulo, Vasco Sansão ontem lá no Morumbi, o São Paulo perdeu de virada para o Peixe. Olha o Santos, hein? A quinta vitória consecutiva, hein? Que crescimento aí do Santos, hein?
1: Nós tivemos que pegar o Santos no melhor momento deles.
2: É verdade. Ô, Wagner, ontem tivemos duas partidas pelo Campeonato Mineiro da segunda divisão. É o campeonato que o NAC está disputando. E não é que o santarritense levou mais uma goleada histórica? Uma chinelada aí, né? Podemos dizer assim, do santarritense, aliás, do Inter de Minas. Mais uma goleada, né? Depois de levar de 8, o santarritense levou de 7 ontem, olha só.
1: 7-1? É. Ih, me fez lembrar de coisas ruins.
2: É. Ih, rapaz, é mesmo, hein? 7-1 aí tá na nossa memória, né? Parece que foi ontem, né? Tem coisa que marca, né, Wagner? O outro jogo de ontem pela segunda divisão foi a vitória do Betim, rapaz, fora de casa lá em São João del Rei, hein? Já vamos trazer todos os jogos dessa terceira rodada, lembrando que o NAC joga segunda-feira contra o Nova Lavras e o ingresso R$20 a inteira, meia entrada R$10. Vamos falar também da seleção brasileira, né? Vai jogar às 11 da manhã pelo horário de Brasília contra a Índia. Jogo é lá em Calcutá e será o primeiro confronto da história entre as duas seleções. Então nós estamos aqui nessa véspera de eleições, né? Ao mesmo tempo que estamos estruturando o nosso esquema, também não podemos deixar de falar do esporte, que é a paixão, o futebol, a paixão do brasileiro, né, Wagner?
1: É isso aí. Obrigado, Jota de Souza. Daqui a pouquinho eles voltam, Franklin Ribeiro, Jota de Souza, para repercutir tudo isso da abertura do nosso programa, tá? Vamos lá, as manchetes do dia dos jornais.

0: Agora, os destaques dos principais jornais e portais de notícias do país.
1: Vamos lá dar um giro, né? Os

0: principais manchetes dos portais de notícias do país, começando pelo G1, tá? Maior região eleitoral do país, Sudeste, tem disputa apertada entre Lula e Flávio Bolsonaro. Uou. Lula e Flávio cruzam a maior parte do país, mas centram disputa no Sudeste. Estado de Minas, pesquisa Datafolha em Minas. Lula tem 42% e Flávio 36% a um dia do primeiro turno. Hoje em dia, fim da escala 6-1, presidente do Senado marca votação para a próxima terça-feira. O tempo de Belo Horizonte, em Minas, Flávio Bolsonaro pede para que a eleição termine no primeiro turno. Veja, Datafolha mostra Lula líder em Minas, Flávio no Rio e empate em São Paulo no primeiro turno. O Globo, ministro do TSE, determina que votos em Garotinho sejam considerados nulos na eleição pelo governo do Rio. R7, presidente do TSE, fará pronunciamento no rádio e na TV neste sábado. Folha de São Paulo, crescente no primeiro turno desde 2006, abstenção pode definir eleição em cenário apertado.
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0: Fatos que marcaram esse dia 3 de outubro na história, olha só. Em 1931, o Brasil adota pela primeira vez o horário de verão. Em 1950, Getúlio Vargas é eleito presidente pelo PTB com 48% dos votos válidos. Em 1953, é criada a Petrobras. E em 1990, ocorre a reunificação da Alemanha.
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2: Essa aqui

para os aniversariantes do dia famosos, viu? Você que tiver alguém, se você estiver fazendo aniversário, manda pra gente aqui no 988301140. A gente quer mandar aquele abraço pra você, pra alguém que você ama, tá? E os famosos que fazem aniversário hoje, começando pelo José Maier. Ele que é ator e nasceu em 1949. Olha que legal, gente. Hoje é aniversário, sabe de quem? De um dos maiores cantores e compositores que nós temos ainda. É o Zé Ramalho. 77 anos hoje do Zé Ramalho. Ele que nasceu também em 1949. Roberto Cabrini, jornalista, nasceu em 1960. Adriana Calcanhoto, cantora e atriz, nasceu em 1965. Gisele Thier, ela que é atriz e nasceu em 1981. E o Fred, ex-atacante do Cruzeiro, Fluminense e Seleção Brasileira,

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1: Bom dia!
2: Bom, então você tá vendo aí, né, gente? Tá chovendo. Promessa de muita chuva hoje e também até amanhã, né? Então fique alerta aí você que mora nas regiões ribeirinhas, ainda não tem, né, nenhum aviso sobre a questão do aumento, né, do rio Muriaé. Mas a Defesa Civil soltou um alerta que o Franco vai detalhar pra gente daqui a pouquinho sobre as encostas. Então fique alerta aí. Como eu disse, cuidado com as quedas. Você que vai sair na área externa, tá molhado. Cuidado pra você não escorregar. Escadas, coloca a mão no corrimão, desce com cuidado. Use calçados, né, antiderrapantes, tá bom? Muito cuidado, a gente sabe que nesse período chuvoso também acontecem muitas quedas. Como eu disse, você está convidado a acompanhar toda a cobertura aqui das eleições na Rádio Muriaé, nas redes sociais.

no canal do YouTube. E outra informação importante, que é devido às eleições, né? Excepcionalmente, não transmitiremos a Santa Missa às 7 horas e 30 minutos diretamente da Matriz São Paulo, tá? Voltando sua programação normal, no horário certo, no próximo domingo. E a gente espera a compreensão de todos, tá bom? Então amanhã, 7h30 da noite, a gente não vai ter a transmissão da missa direto da Matriz São Paulo. 7h30 da manhã. Ah, é? Eu disse o Pedro que falei 7h30 da noite. 7h30 da manhã, é direto da Matriz São Paulo, tá? Então você fique alerta aí, no próximo domingo a programação volta no horário normal. E claro, vamos começar o nosso programa de hoje, sabe com quem? Com o aniversariante do dia, grande Zé Ramalho. Ele que tá comemorando aí seus 77 anos e a gente gosta demais, né, das composições e a voz marcante do Zé Ramalho. Tá bom, gente? Daqui a pouquinho a gente volta.

0: aí, o aniversariante do dia, grande Zé Ramalho. Ó, um ótimo sábado pra você, um ótimo final de semana. O nosso Manhã da Mulher só tá começando.
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2: Mais de 158 milhões de brasileiros vão às urnas neste domingo, 4 de outubro, para votar para presidente, governador, senador e deputados federais e estaduais. Para garantir a segurança e a liberdade do voto, o Ministério Público Eleitoral reforça as principais regras para o dia da eleição. A votação acontece de 8 da manhã às 5 da tarde, pelo horário de Brasília. Nos estados com fuso diferente, o horário será ajustado conforme a diferença local. Quem estiver na fila do encerramento poderá votar mediante distribuição de senhas. O eleitor deve apresentar um documento oficial com foto, também sendo possível votar pelo e-título, desde que o aplicativo mostre a fotografia do eleitor. É permitida apenas a manifestação individual e silenciosa, de preferência política, com camisetas, adesivos, broches ou bandeiras. Aglomerações, boca de urna, distribuição de material de campanha, comícios, carreatas e passeatas são proibidos. Na internet, novas publicações ou impulsionamentos de campanha também estão proibidos durante o período determinado pela legislação eleitoral. Celulares, câmeras e outros equipamentos eletrônicos não podem entrar na cabine de votação. Os aparelhos devem ser deixados em local indicado pelos mesários. O eleitor pode levar uma colinha com os números dos candidatos. Tem prioridade pessoas com mais de 60 anos, pessoas com deficiência ou mobilidade reduzida, gestantes, lactantes, pessoas doentes, além de outros grupos previstos na legislação. Eleitores com mais de 80 anos têm preferência sobre os demais. E quem não puder votar pode justificar a ausência no próprio dia pelo e-título ou nos locais indicados pela Justiça Eleitoral. A justificativa também pode ser feita em até 60 dias após cada turno. Irregularidades podem ser comunicadas às autoridades, ao Ministério Público Federal ou então à Justiça Eleitoral.
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2: O Franco Ribeiro está de volta aqui no nosso programa, né? E agora para um assunto muito sério para você que mora próximo a encostas, não é isso, Franco?
3: Isso mesmo, porque a Defesa Civil de Muriaé emitiu neste sábado pela manhã um alerta para o risco de escorregamentos de massa e deslizamentos de encostas devido ao acumulado de chuvas que foi registrado nas últimas horas no município. Segundo a Defesa Civil, a atenção deve ser redobrada principalmente em áreas de encostas que não possuem intervenções de contenção, além de sistemas adequados para captação e direcionamento das águas pluviais. De acordo com o mapeamento de risco da Defesa Civil, moradores dos bairros Aeroporto, Joanópolis, São Joaquim, São Cristóvão, Gaspar, Encoberta, Santo Antônio, Marambaia e Santa Terezinha devem permanecer atentos durante o período de chuvas volumosas e intensas. Até o momento, o município registrou em média 60 milímetros de chuva nas últimas 24 horas, segundo as informações que foram repassadas pela Defesa Civil. A orientação é para que os moradores deixem o imóvel imediatamente, caso percebam sinais que possam indicar movimentação do terreno, como o aparecimento de fendas no solo ou em paredes, inclinação de troncos de árvores, surgimento de depressões no terreno ou aparecimento de minas e nascentes de água. Em situações de risco, a recomendação é sair do imóvel e acionar imediatamente a Defesa Civil. Os moradores podem entrar em contato pelo telefone 199 ou pelo número da Defesa Civil, que também atende pelo 32 988 26 9846. A Defesa Civil também recebe contatos por meio do Instagram. A orientação ainda é que a população permaneça atenta às condições do terreno durante o período de chuva e siga todas as recomendações dos órgãos de proteção e segurança.
2: Ô Franco, se você puder, por favor, vamos repetir esses números aí.
3: Vamos lá, olha só, pode ser feito contato com a Defesa Civil pelo telefone 199 ou então pelo número 32, o código, né? 988269846. Repetindo então, 988269846. E ainda pelo canal da Defesa Civil no Instagram.
2: Bom, gente, esse é o tipo de página que você aqui de Muriaé deveria seguir, né? Que a Defesa Civil, sempre que tem um alerta sobre chuvas,

0: sobre enchente, sobre encostas. Ela publica imediatamente, inclusive hoje a postagem foi bem cedo.
1: Bem cedinho já para alertar as pessoas, porque a gente vem com uma chuva desde ontem à noite, né, Wagner? É frequente e com essa média de 60 milímetros, é uma chuva que atinge a região. Então a Defesa Civil trazendo todas essas informações, principalmente por conta dos cuidados e pela segurança das pessoas.
0: E é um canal exclusivo para isso, né? Eles não publicam lá nada além disso aí, gente. Então é um canal que você que tem Instagram, vai lá, siga Defesa Civil Muriaé. Só colocar assim, Defesa Civil Muriaé, você vai achar, siga lá. E também, claro, se você ainda não segue da Rádio Muriaé, que a gente também acompanha, tem canal de contato direto com eles, né, Franca? Inclusive, às vezes, até antes de publicar, já manda para nós aqui. Então fique ligado aí você. E tomara que seja só um alerta, viu, gente? Tomara que na segunda a gente fale aqui que a Defesa Civil, graças a Deus, não registrou deslizamento nenhum. Mas é importante ficar ligado, porque prevenir é melhor do que remediar, né, Franco?
1: Com certeza. São cuidados importantes, necessários, que a gente cumpre o papel de trazer aqui esses canais de contato, reforçar. Mas é que sejam medidas preventivas, né, Wagner?
0: Tá lá no nosso site essa matéria?
1: Tá lá no radiomuriaé.com.br.
0: Obrigado, Frank. Daqui a pouquinho ele tá de volta com mais informações, tá? São 8 horas e 34 minutos.
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4: Com o J de Souza, que a gente tá na véspera da eleição, mas o futebol, o esporte não para, não é isso, Jota?
5: Antes de abrir o microfone, nós já estávamos falando, né, dos assuntos, né?
4: Verdade.
5: Nós vamos bater aquela fala legal, né, sobre o futebol, quem jogou ontem, quem vai jogar no fim de semana, tem seleção hoje, vamos começando falando da segundona?
4: Em vez de você falar da seleção, você vai falar do nacional? É.
5: Ah, que é prioridade, né?
4: Verdade.
5: São Índia, né? Nacional, quem é a Índia, né? No futebol, né? Tentei até descobrir alguma
4: coisa. Quem é a Índia perto do nacional, né?
5: Ô, Wagner, a terceira rodada começou ontem com duas partidas, hein? E tivemos 9 gols nos dois jogos. Inter de Minas 7, Santa Ritense 1, lá em Itaúna, em São João del Rei, o time da casa perdeu para o Betim Futebol. São João del Rei 0, Betim Futebol 1. Eu, toda a minha história de repórter, de narrador de futebol, eu nunca vi uma equipe igual a do Santa Ritense levar tanta rampa.
4: Ainda bem que o Nacional já ganhou dele, né?
5: É verdade.
4: Só faltava o Nacional ter perdido ponto para ele.
5: É verdade. Então, Inter de Minas 7, Santa Ritense 1, São João del Rei 0, Betim 1. Hoje, 3 partidas, às 15 horas, em Paracatu, Paracatu e Funorte, em Sabará, Siderúrgica e Araxá, 15 horas, 16 horas em Itabirinha, Novo e Venda Nova. E na segunda-feira, com transmissão do Timaço da 99.5,
6: Nacional
5: e Nova Lavras. E o importante também, Wagner, que o Nacional já vai entrar em campo segunda-feira, já sabendo de todos os resultados, né?
4: Será que não foi de caso pensado, não? Sempre colocar na segunda?
5: Isso é importante, né? Porque às vezes o time relaxa, meio na hora que eu olho a tabela assim, opa, né? Meus adversários ali da chave estão venceram, então eu tenho que jogar muito. Se eu já queria jogar muito, eu tenho que jogar muito mais, né? Porque a princípio a gente olha.
4: Ou se dependendo do resultado já tiver classificado, pode rodar o elenco, né?
5: É verdade. A gente sempre fala, mas o Nacional é o mais tradicional, tem que. Mas tem times ali da região metropolitana de Belo Horizonte que tem investimento, tem jogador do Cruzeiro, do Atlético. Então o Nacional é primordial, o Nacional vencer essa partida aí de segunda-feira, que já encaminharia, né, praticamente, a classificação para o hexagonal final, né, Vag?
4: Lembrando do ingresso, hein?
5: Não, R$ 20,
4: isso.
5: Era R$ 10 a meia entrada. Classificação do grupo A, o Venda Nova lidera com 6, já contando com os jogos de ontem, tá, pessoal? Primeiro, Venda Nova 6, saldo de 9 gols. Em segundo, Nacional 6, saldo de 4 gols. Terceiro, Inter de Minas 3. Em quarto, Nova Lavras 3, é o adversário do NAC, segunda-feira. Você vê a importância, né, da vitória. Em quinto, Novo de Itabirinha 3. Em último,

0: Santarritense 0. Então, a chave está equilibrada, tirando aí Santarritense que levou a rampa, as demais venceram, né? Então, situação é essa. Grupo B, o Betim é a melhor equipe do campeonato,
1: 100%.
0: Mais uma, é Betim 9. Em segundo, Paracatu 6. Terceiro, São João Del Rey 3. Em quarto, Funorte 3. Em quinto, o Araxá com nenhum ponto, como também a Siderúrgica ainda não pontuou, é o lanterna da competição. Ontem tivemos um jogo atrasado do Campeonato Brasileiro, foi pela 21ª rodada e o Gabigol fez gol. Santos venceu o São Paulo por 2-1 de virada no clássico lá do Morumbis, na noite de ontem. Com o resultado, o Peixe garantiu sua 5ª vitória consecutiva na competição, saltando aí para o 7º lugar com 41 pontos, enquanto o Tricolor Paulista permaneceu na 11ª posição com 36 pontos. Você viu o jogo?
1: Eu vi um pedaço, né? Eu tava com compromisso, mas...
0: O time do São Paulo não é um...
1: Mas também não é nada demais, Jota. É uns 3 ou 4 que salvam, o resto são jogadores muito ruins, muito.
0: Então, São Paulo precisa melhorar.
1: E a gente pegou o Santos, né? Reforçado. Cebolinha, Gabigol, Rodinei, o time melhorou muito. Arão, jogadores que há 3, 4 anos aí estavam em... Né? Coutinho jogou muita bola ontem. Jogou muita bola ontem. Fiquei surpreso.
0: Verdade. Vamos falar da seleção?
1: Vamos lá.
0: Seleção brasileira principal enfrenta a Índia pela primeira vez na história. Hoje, em amistoso, no estádio Salt Lake, em Calcutá, às 11 da manhã, pelo horário de Brasília. A seleção deve ter 7 mudanças em relação ao time que iniciou a vitória por 4-2 sobre a Austrália na última terça-feira em Brisbane. Pedro Morisco, Mateuzinho, Arthur Dias, Douglas Santos, Estevão e Pedro estão entre as novidades. O Brasil deve jogar com Pedro Morisco, Mateuzinho, Marquinhos, Arthur Dias e Douglas Santos, Danilo, Andrei Santos ou Bruno Guimarães e Gabriel Bontempo, Estevão, Pedro ou Endrick e Vini Júnior. Detalhe é o Danilo do Botafogo, né? Tá titular de todos os jogos.
1: Ah, mas ele é muito bom jogador, vamos falar a verdade. O torcedor do Botafogo chegou a ficar meio chateado com ele, mas é muito bom jogador. Ele destoa naquele elenco do Botafogo, a verdade é essa.
0: O duelo de logo mais irá encerrar a super data FIFA para a seleção, né? Que já realizou 2 jogos contra a Austrália. Empate em 1-1 em Townsville e vitória por 4-2 em Brisbane. O amistoso será o 20º compromisso do técnico Carlo Ancelotti no comando da seleção. Desde que assumiu a amarelinha em maio do ano passado, ele obteve 11 vitórias, acumulou 4 empates e sofreu 4 derrotas, com 41 gols marcados e 18 sofridos. O estádio Salt Lake foi inaugurado em 25 de janeiro de 1984 e tem capacidade para 85 mil pessoas.
1: Vai. Aí, então vamos acompanhar, né? A gente vai deixar... Né, a gente vai te informar aqui, né? Saiu algum gol até o fim do programa, né? Começa às 11. E a gente vai te informando aí pra você não deixar de acompanhar a seleção, mas claro, ouvindo e sintonizado em 99.5. 8 horas, 46 minutos, você ainda não participou. Daqui a pouquinho a gente traz a sua participação. Manda aquele abraço pelo áudio, por mensagem texto. Fique à vontade pra participar.
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3: Muito bom, né? 8:48. Vamos às primeiras participações de hoje. Você que tá ouvindo, tá ligado, tá sintonizado em 99.5. E você que tá sentindo falta do Gilson. Segunda-feira, o grande comunicador Gilson Júnior tá de volta aqui ao seu devido lugar. Ao Manhã da Mulher, o dono das manhãs aqui da rádio. E eu convido todo mundo a receber ele com aquele carinho, né? Com aquele respeito, com aquela admiração de sempre, tá? Então você que ainda não participou, manda pra gente que a gente tá guardando a sua mensagem. Vamos lá, Pedrão, coloca aí pra nós.
4: Bom dia, Wagner. Bom dia, funcionário da Rádio Mulher. Bom dia, Pedrinha. Maria Cassiano do Planalto. Hoje eu venho te dizer, Wagner, que é triste, né? Você, pelo último dia que você vai trabalhar aí, que a gente vai te ouvir, né? Mas não é o último dia, né? Sempre você está conversando com a gente, no coração, pelo menos no meu coração você está, né?
3: Poxa, obrigado.
4: Uma pessoa excelente. Que Deus te abençoe na sua caminhada. Te protege, os dias melhores virão para nós, né?
3: Valeu.
4: Nos vamos, vou ficar um pouquinho triste, mas isso vai passar, tá? Fica com Deus, Deus abençoe você e sua.
3: Valeu, minha amiga, tudo de bom para você, obrigado pelo carinho. Então, a gente vai continuar aqui, só não vou estar no ar, né? Mas graças a Deus a gente tá aqui na Rádio Mulher, eu vou estar nos bastidores, lá no YouTube, né? Ajudando com novos projetos. Vamos estar também nas ações pelas ruas, tudo isso, né? Mas no ar, claro, o Gilson tá voltando na segunda e a gente teve a responsabilidade e a alegria de estar substituindo nesse período de licença, tá? Mas convido todo mundo a participar na próxima segunda-feira, receber aí o Gilson com grande carinho, grande admiração, tá bom? Vamos lá, tem mais uma.
5: Minha Wagner Moura, hoje estou mandando uma mensagem, simples mensagem pequena para homenagear o meu primo Francisley Borges Rezende, está fazendo aniversário hoje. E pedir a Deus, hein, que essa data se repita por muitos e muitos Amém. Anos na vida dele. Que o Senhor abençoe e guarde o Francis Leite dia de hoje. Estou homenageando ele hoje, pedindo para vocês tocar uma música para ele bem bonita na Rádio Muriaé. É o meu primo, Francis Leite Borges Rezende. Se foi possível, Rick Reines, naquela dia, data de aniversário. Né? Muito bonita, filho, do aniversário. Ele canta para a filha dele. Aí queria, se fosse impossível, tocar para homenagear o Francis Lei hoje. Tenha um bom dia, abençoado. Deus te abençoe, te guarde. Te proteja você e sua família, todo aquele que estiver ao seu redor, Wagner Moura, Pedro Luiz, para todos da Rádio Muriaé. Tenha um bom dia.
3: Valeu, minha amiga. Tudo de bom. Francis Lei, né? Francis Lei, né? Tudo de bom, viu, meu amigo? Que Deus continue abençoando a sua trajetória. Tem mais uma, vamos lá.
6: Bom dia, Wagner Melo e Pedro Luiz. Aqui é Karina Virgínia Fernando Barça Joaquim. Na hora do brega, vocês poderiam tocar, por favor, a música do Amado Batista, Secretária? Quero mandar um abraço para minha mãe, um abraço para a Bebel, um abraço para a Arlete, um abraço para a Geralda.
3: Tá bom, minha amiga, um abraço pra você aí, pra todo mundo que tá ouvindo. A gente tocou a secretária ontem, né, Pedro? Foi dia da secretária, né? A gente vai escolher uma outra hoje do Amadão na hora do brega aqui. Eu tenho certeza que você vai gostar aí também, tá bom? Combinado? Vamos lá, tem mais uma.
7: Bom dia, Wagner, bom dia, Pedro. Um sábado abençoado, um bom final de semana pra nós. Aqui, na hora do brega, eu quero ouvir, se não for muito impossível, Reginaldo Rossi. Aqui nessa mesa de bar. Alô, garoto. Dele já aí, agradeço. É isso aí, menino. Fica com Deus. Manda um abraço para todos os ouvintes.
3: Valeu, minha amiga Maria Aparecida Francisca lá do Vermelho. A gente vai tocar o Reginaldo, né? O garçom, se não me engano, a gente tocou sábado passado, né? A gente vai ver se a gente consegue escolher outro aqui pra dar uma variada. Ó, mas Amado Batista e Reginaldo Rocha a gente já vai tocar hoje, tá, gente? Então você que vai pedir a sua música aí, se for pedir o Amadão, já tá aqui na nossa programação pra Hora do Brega daqui a pouquinho. E o Reginaldo Rossi também. Tem mais uma.
8: Bom dia, Wagner Melo. Bom dia a toda a equipe da

0: todos os ouvintes. Ô Wagner, foi muito bom estar com você, suas manhãs, você fazendo companhia aqui, né? Com a gente. Quero te agradecer muito. Você tá sempre aí com esse alto astral, e isso não é de agora. Para quem te conhece e já trabalhou com você, você é um profissional exemplar, sempre foi, né? Você como pessoa é uma pessoa do mesmo jeito do que no profissional, e na família eu creio que seja também. Um forte abraço, te desejo um futuro maravilhoso e que muito em breve, pedindo a Deus para que você esteja de volta dentro da minha casa através da rádio. Um forte abraço. Obrigada a todos da Rádio Muriaé pelo Wagner Melo.
1: Valeu, minha amiga. Assim você me deixa emocionado, viu? Assim você me derruba, como costumo dizer. Fabiano, um beijo para você, pro Maurício. Sabe do carinho que eu sempre tive por você, por toda a sua família. E um beijo também na filha, né? Yara, né? Lindíssima Yara, que também aí, né, faz parte da família, tá sempre com vocês. Então, um abraço pra você, pra Yara, pro Maurício, né? E tudo de bom. Um ótimo final de semana aí no seu cantinho de paz, hein? Deve estar um tempinho frio. Aí, minha amiga, obrigado, viu? Vamos só mais uma, porque tem uns aniversariantes daqui a pouquinho. Vamos lá.
2: Bom dia, Pedro. Tudo bem com vocês? Bom dia, Wagner. Ô, Wagner, eu queria que você oferecesse o dia da programação de hoje todinho pra sua tia Carmen Lúcia, que está fazendo aniversário, na hora do brega e tudo, que ela ama a hora do brega. Manda uma bunda bem, umas músicas bem bonitas aí pra ela, tá bom, meu filho? Que é uma cunhada que eu amo demais, todas as minhas cunhadas. Pra você, pro Pedro, pra Dona Alzira, pro Sozé, pra todos os seus amigos que estão te ouvindo, tá bom, meu filho? As suas colegas e tudo, tá bom? Um abração pra você e um bom dia.
1: Opa, tia Carmen Lúcia, quero receber o convite. Se for subir aquela fumacinha do churrasco aí, é só mandar aqui, viu, tia? Um beijo pra você, tá? Bença, que Deus continue te abençoando, que você continue essa pessoa doce, feliz, tudo de bom na sua vida, tá bom? Daqui a pouquinho eu vou colocar o nome dela aqui nos aniversariantes. Dá tempo de mais uma, Pedro? Só mais uma. Antes do aniversário, só mais uma, vamos lá.
3: Oi, Wagner, bom dia. Aqui é eu, Desmaria, de Patrocínio de Muriaé. Hoje, minha homenagem vai para minha querida amiga Cristina Secunho, tá? Ela é sobrinha do Paulinho aí, tá? Que Deus abençoe muito ela. Hoje é aniversário dela. E essa semana foi aniversário da minha irmã também, Maria da Glória Costa. E que Deus abençoe a todos os aniversariantes do dia de hoje.
1: Amém.
3: E tudo de bom para todos, um abraço. Deus abençoe a todos os ouvintes.
1: Valeu, valeu. Como é bom receber a sua mensagem. Participe com a gente, 988-30-1140. Agora a gente faz um rápido intervalo, 30 segundos, e volta com os aniversariantes do dia e o nosso presente musical, que eu tenho certeza que você vai gostar.
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1: Legal, né? Parabéns pra você, que Deus continue te abençoando, que essa nova trajetória venha carregada de luz, de saúde, de muitas felicidades, tá? A Marcilei Borges Rezende, 31 anos lá no Vermelho. Abraços da tia Arlene e todos os familiares. A Luciene Coelho em Rosário da Limeira. Luciene, um beijo pra você, pra toda a família Coelho aí, tá? Em especial pra você. Abraços da Maria, dos amigos e todos os familiares. A Maria, né, que é conhecida como Maria do Sininho, tá mandando um abraço pra você, tá? E hoje é aniversário da minha tia, Carmen Lúcia Camargo. Um beijo, tia. Abraço dos filhos, netos, sobrinhos, irmãos, amigos e toda a família. E como ela gosta, eu tenho certeza que ela vai amar. Olha só o nosso presente musical. Ele, o rei.

0: Tá aí o grande Roberto, tem tudo a ver com hoje, né? Chuva fina no para-brisa e devagar nas estradas, hein, gente? Cautela. Bom, são 9 horas, as notícias com Franklin Ribeiro.
1: Lula e Flávio Bolsonaro concentram campanha em São Paulo, Minas Gerais e Rio de Janeiro no primeiro turno.
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1: Um levantamento do G1 mostrou que Lula, do PT, e Flávio Bolsonaro, do PL, concentraram as agendas de campanha ao longo deste primeiro turno nos 3 maiores colégios eleitorais do Brasil, os estados de São Paulo, Minas Gerais e Rio de Janeiro. Lula esteve em campanha pelo país durante 23 dias em 3 estados diferentes e no Distrito Federal. 13 estados ficaram de fora do roteiro do presidente, que tenta a reeleição. Já Flávio Bolsonaro visitou 18 estados brasileiros em 29 dias. 8 estados e o Distrito Federal ficaram de fora das viagens do candidato do PL. 12 estados foram visitados durante a campanha no primeiro

turno, tanto por Lula quanto por Flávio Bolsonaro. Outros 5 estados não tiveram passagem de nenhum dos dois candidatos. A Caixa Econômica Federal antecipou para este sábado, 3 de outubro, os sorteios de loterias que estavam previstos para o domingo, 4 de outubro, devido à realização do primeiro turno das

0: sorteados a partir das 9 horas da noite pelo horário de Brasília. Na Mega Sena, o prêmio estimado para quem acertar as 6 dezenas é de R$ 82 milhões. As apostas para os concursos podem ser registradas até as 8 horas da noite deste sábado nas loterias de todo o país ou pelos canais digitais das loterias Caixa. 9:04. 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
7: Bom dia para você, meu irmão, que nos acompanha aqui pela Rádio Muriaé. Esse é o nosso programa A Palavra É.
8: Proclamação do Evangelho de Jesus Cristo segundo Lucas. Naquele tempo, 72 voltaram muito contentes, dizendo: Senhor, até os demônios nos obedeceram por causa do teu nome. Jesus respondeu: Eu vi Satanás cair do céu como um relâmpago. Eu vos dei o poder de pisar em cima de cobras e escorpiões e sobre toda a força do inimigo, e nada vos poderá fazer mal. Contudo, não vos alegreis porque os espíritos vos obedecem. Antes, ficai alegres porque vossos nomes estão escritos no céu. Naquele momento, Jesus exultou no Espírito Santo e disse: Eu te louvo, Pai, Senhor do céu e da terra, porque escondeste essas coisas aos sábios e inteligentes e as revelaste aos pequeninos. Sim, Pai, porque assim foi do teu agrado. Tudo me foi entregue pelo meu Pai. Ninguém conhece quem é o Filho a não ser o Pai, e ninguém conhece quem é o Pai a não ser o Filho, e aquele que o Filho quiser revelar. Jesus voltou-se para os

discípulos e disse-lhes em particular: felizes os olhos que veem o que vós vedes, pois eu vos digo que muitos profetas e reis quiseram ver o que estáis vendo e não puderam ver, quiseram ouvir o que estáis ouvindo e não puderam ouvir. Palavra da salvação. 3 de outubro, estamos aí mais um dia celebrando a graça de Deus, a liturgia diária que nos faz meditar, crescer a cada momento. Nós vemos aqui os discípulos, os 72 discípulos, né? A gente viu na quinta-feira, dia de Santa Teresinha, esse evangelho que falava dos discípulos que foram enviados, 2 a 2. E aqui nós temos o retorno desses 2 a 2. Eles voltam felizes da missão cumprida e da surpresa de que os espíritos submeteram por causa do nome de Jesus Cristo. Ô, gente, ninguém vence Cristo. Deus é invencível. O homem pode ter as suas artimanhas, seus modos, suas formas de poder querer reinar, governar, perpetuar no poder, mas Deus, da sua maneira, ele sempre irá vencer, sempre. E aqueles que vivem e seguem o caminho de Cristo também. Por isso, seja obediente, viva na obediência, na sua missão, seja obediente. A obediência, ela expulsa os demônios. Mesmo que pela obediência você morra. Aprendamos com Jesus Cristo. Ele foi obediente, morreu assassinado como um bandido, um maldito, mas ele ressuscita. Ou seja, nem sempre aquilo que aparece, aqueles que vencem, são os que estão vencidos, ou que venceram de fato. A palavra final é depois. Por isso, obedeça. Obedeça a palavra de Deus, obedeça a igreja. É desta maneira que nós iremos passar por cobras, por escorpiões, pela força do inimigo. É desta maneira que nós iremos vencer, não somente aqui na terra, mas que os nossos nomes estarão escritos no céu. Sabe, tem coisas que ninguém vê não, gente. Só você e Deus. E basta. Permaneça fiel na tua palavra, naquilo que você acredita, no modo que você acredita, segundo a palavra de Deus. Seja fiel. Jesus então louva, que tem uma bela oração de Jesus, né? Eu te louvo, ó Pai, que é o conteúdo de uma oração de Jesus. Perceba que ele não rezou aqui o Pai Nosso, mas o Pai Nosso está aqui na oração, porque ele louva o Pai, santifica o nome do Pai, e aí vem o motivo da oração, que é que esconde as coisas aos sábios e inteligentes, que somente aqueles que são pequeninos conseguem perceber isso. A pequenez passa pela obediência. A desobediência me faz um pouco grande. Ah, eu vou desobedecer porque eu sei que eu quero da minha vida. Eu bato de frente. A pequenez, que diante dos olhos dos homens pode estar errado, é dessa maneira que nós seremos grandes e seremos sábios. A sabedoria passa pela obediência. Não é fácil obedecer. Lembre, o motivo que Adão e Eva foram expulsos do paraíso foi justamente a desobediência. E o caminho que Cristo encontra e faz o caminho de volta ao paraíso é pela obediência. Então, é obedecer a Deus que me faz pequeno, e disso eu me torno sábio diante de Deus. No mundo dos homens, a desobediência, fazer o que você quer, a sua vontade, é o que lhe faz grande. Então, preste atenção sobre isso e procure viver sobre essa obediência. A nós brasileiros, no dia de amanhã, iremos votar, né? Reze antes. Às vezes, não temos o nosso melhor. E nem coloque nos candidatos a figura de um salvador, gente. Não existe isso, tá? Não tem nem direita, nem esquerda, nem centro. Isso é uma forma de organização humana, da nossa humanidade, no nosso reino dos homens. Deus está além disso. Não há quem que eu possa endeusar, nem alguém que eu possa colocar no inferno, que seja, sabe? Ninguém é o santo, ninguém é o capeta. Temos que encontrar um caminho ali para poder votar melhor. Como eu sou, a princípio, obrigado a votar, eu não gosto de quem coloca o voto em branco. Nosso sistema eleitoral

0: nosso sistema humano brasileiro, o branco e o nulo não ajuda nada. Pelo contrário, é indiferente. Eu não sou indiferente. Eu não gosto nem de A, nem de B, nem de C, nem de D. Mas eu sou obrigado a escolher um, porque vai impactar minha vida. Qual é o meu critério? Eu vou no menos pior. O meu critério é esse. Estou indo no meu menos pior. E esse menos pior, cada um encontra o seu caminho, sua forma e vai em paz. Reze, tá bom? Amanhã, dia 4, é dia de São Francisco, mas como a liturgia cai no domingo, então o domingo tem precedência. Algumas paróquias que têm o nome do título São Francisco poderão celebrar o santo. As demais celebram o domingo comum. Oremos. Senhor nosso Deus, nós louvamos pela pequenez. Nos louvamos por nos mostrar o caminho da salvação, o caminho da obediência. Ajudar-nos também a pisar na cabeça dos males, dos inimigos, das serpentes, das cobras. Ajudar-nos também, o nosso nome está escrito no livro da vida, através de vossa obediência. Pelo nosso país, pelo dia de amanhã, nos pedimos a vossa proteção. Nos conduza segundo a vossa graça. Que Deus abençoe, Pai, Filho e Espírito Santo. A palavra é obediência. Aprenda a obedecer.
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1: O infarto, popularmente conhecido como ataque cardíaco, é o processo de morte ou isquemia de parte do tecido cardíaco, geralmente por uma obstrução da artéria coronária, popularmente a veia entupida. Sintomas como dor no peito, principalmente durante os esforços, queimação nos braços, falta de ar, palidez, suor frio, podem ser sintomas de infarto agudo, devendo procurar imediatamente o hospital para o tratamento precoce. A boa notícia é que o infarto pode ser prevenido. Procure um cardiologista, passe por uma avaliação. Fatores como colesterol em excesso, hipertensão arterial, glicose elevada, o temido diabetes, tabagismo, estresse e até mesmo a depressão devem ser controlados para que o nosso coração trabalhe melhor e seja reduzido o risco de infarto.
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6: Bom dia!
7: Legal, né? Então, ó, chegou aquele momento que você tava esperando, tá? Mandar uns abraços aqui pro Sebastião José, que tá lá no Marambaia, no Padre Tiago, curtindo o nosso programa. A Maria, do compadre Sininho, né? Como costuma ser chamada. Um abraço pra você. E também a Josélia, né? Lá do Laboratório Rubens Baldanzi. Todo sábado tá sempre ligado com a gente, tá? Então, agora, a partir de agora, tá começando nossa Hora do Brega. Fique aí, aumente o volume do rádio pra você curtir junto com a gente. Não é isso, Pedrão?

0: aí a primeira sequência de hoje do nosso A Hora do Brega, tá bom? Daqui a pouquinho tem mais. E claro, vamos lá, as participações, quero ouvir você, quero receber o seu abraço, os aniversariantes do dia. Fique à vontade para participar, vamos lá.
1: Maria da Glória, posso.
2: Bom dia, Wagner. Quem está falando é Ângelo Messias, aqui do bairro São Francisco. Hoje eu estou participando para te pedir uma música do Guinaldo Timóteo, é Quem É, na Hora do Brega. Um abraço para você, pro Pedro aí e todos os ouvintes.
0: Tá joia, minha amiga, a gente vai ver se consegue
2: colocar. E um abraço também para minha irmã, que mora aqui no bairro São Francisco também, que fica ligadinha também na Hora do Brega.
0: Valeu, minha amiga, a gente vai tentar colocar aqui na sequência, tá? A gente tocou, se não me engano, Quem É, foi semana passada, não foi, Pedro? Ou foi Lindos Campos lá? Eu acho que foi Quem É. A gente vai tentar colocar aqui pra você, tá? A gente vai ver se já tocou, se não, a gente coloca pra você. Tá bom, Ângela? Um beijo pra você, pra todo mundo aí do bairro Santo Antônio, né? A família da minha esposa, que também se tornou minha família, né? A Bida, a Lange, a Camila, a Dolira, o Adão, ao Breno, o Enzo, a Brenda, né? Todo mundo que tá acompanhando aí no bairro Santo Antônio, um beijo pra todos vocês, tá? Vamos lá, tem mais uma.
3: Bom dia, Wagner Mello. Aqui é a Adriana, do sítio Monte Verde Alonso, distrito de Mirai. No programa Hora do Brega, hoje toca pra mim, Evaldo Braga, Sorria. Ofereço pra vocês da rádio, pros meus filhos, pros meus netinhos, pros meus vizinhos, pros meus amigos e todos que gostarem da música.
0: Tá joia.
3: Tenha um ótimo sábado. Fique na paz de Cristo.
0: Amém, minha amiga. Pra você também, um ótimo final de semana. Se não me engano, a gente tocou semana passada, não foi? E Sorria mesmo. A gente vai tentar colocar aqui pra você, tá? Obrigado pela sua participação, pelo seu carinho de sempre. Vamos lá, tem mais.
4: Fala, meu amigo, beleza? Bom dia. Aqui é o Rian. Gostaria de mandar um abraço pro meu amigo Wilson, do bairro Dornelas, e o Jorge Caetano, do bairro Santa Terezinha, e pro cachorrinho do seu Wilson, Pitoco.
0: Então, um abraço pra todo mundo aí, inclusive pro cachorrinho Pitoco. Tem mais uma, vamos ouvir.
5: Bom dia, Pedrão. Bom dia, Pato. É hoje, né, meu garoto de ouro? Mas Deus sabe todas as coisas, né? Gil está deixando saudade também. Mas eu espero que de vez em quando você venha matar a saudade da gente na rádio. Ouviu?
0: Obrigado.
5: Mas é vida que segue, né? Deus sabe. Aonde ele nos coloca a cada dia de nossas vidas, né, Wagner?
0: Valeu, minha amiga, obrigado pelo carinho. Manda um abraço, sabe pra quem? Pra Terezinha César, tá lá no Bico Doce acompanhando o nosso programa. Um beijo pra você, pra filha, pra todo mundo aí, viu? E a Lucília Costa, a Lucília Modas, que tá lá junto com o Carlão, acompanhando com o rádio ligado e curtindo aí o nosso Manhã da Mulher e a Hora do Brega. Tem mais uma, não tem, Pedro? Vamos lá.
6: Bom dia, tudo bem? Aqui é Elisângela Gonçalves, do bairro Coleti. Quero dizer pra você que foi muito bom ter você com a gente aí.
0: Obrigado.
6: Esses dias, tá? Você é uma pessoa muito bacana, de alto astral. Mesmo jeito que você é no rádio, você é pessoalmente com a gente, na amizade, né?
0: Sim.
6: Então, assim, que você não demore a voltar no ar, não. Que a gente vai sentir muita falta de você, tá? Você é um profissional nota mil, tá bom? Um abraço, tudo de bom pra você e muito sucesso aí.
0: Poxa, obrigado, viu? Obrigado mesmo, é muito bom. É ter esse reconhecimento, né? É o que a gente fala, não pode se engrandecer com os elogios e nem se abater com as críticas, não é verdade? Então a gente tem que sempre ter aquela balança, né? Pra ter a sabedoria aí, pra poder tá sempre buscando melhorar e chegar no nível que vocês merecem. Tem mais uma aí, vamos lá?
7: Bom dia, Wagner de Mello. Você vai deixar nós na saudade, Wagner de Mello.
0: Obrigado.
7: Não vai embora não, fica quietinho com nós aqui, dentro da nossa casa.
0: Opa!
7: Você só esperou nós acostumar com você, nós falando com você quase todos os dias. Hoje é o seu último dia, mas você está com nós, tá?
0: Tá bom.
7: Tá nos nossos corações, direto, tá bom? Breve você voltará de novo.
0: Isso aí.
7: Um ótimo dia abençoado para nós, um final de semana muito abençoado, tá bom?
0: Valeu.
7: E Deus que acompanhe nós todos.
0: Valeu, do Virges, obrigado pelo carinho aí. Como eu disse, tá, gente? Eu tô saindo do ar, né? Deixando aqui o lugar pro grande comunicador Gilson Júnior, dono das manhãs aqui. Mas vou estar por aqui, vou estar sempre no YouTube, nas ações, nas ruas, nos bastidores, tá? Continuo no rádio, mas a gente só fez essa breve participação aí, cobrindo, né, a licença do Gilson Júnior. Foi uma grande responsabilidade, mas também uma grande alegria, tá bom? Bom, deixa eu mandar alguns abraços aqui, né? Pro pessoal que tá mandando através de mensagem de texto, não é isso, Pedro? Não pode esquecer o pessoal também que manda pra gente mensagem de texto, tá?

0: Ó, começando aqui o dia de hoje, né? Sabadão, Wagner, toca uma música bonita do Brega aí pra nós. Que pena que tá acabando a sua participação, a gente gosta muito de você. A Paty Oliveira e a Solange que estão ligadas. Bom dia, Pedro, Wagner, a toda a equipe. Um abençoado sábado pra nós. É o Nelson Pereira Rosa, da Rua Independência. Bom dia, Wagner, você tá de parabéns, conduzindo o programa muito bem. Vamos ficar com saudade, um abraço pra todos do rádio e pra todos aqui da Fazenda Lambari, Miradouro. Alô, Miradouro. Eu sou Aparecido Araújo, manda um alô pro nosso amigo Josmar Joaquim aí, Murié. Então, um abraço pro pessoal da Fazenda Lambari, a você de Miradouro, um abraço pra todo mundo aí, meu amigo Cazé, ao Daniel, né, que canta na dupla, Cristiano Bani e Daniel, também meu amigo lá de Miradouro. A Sabrina Costa também tá ligada lá com a gente. Um abraço pra todo mundo aí, em especial o Josmar Joaquim. Bom dia, Wagner, menino de ouro. Na hora do break, toca uma música aí pra mim do Calbi ou da Ângela Maria. Que pena que você vai de novo, né, nos deixar. Mas foi muito bom ter você, a Ana Maria do Carmo, lá do bairro Safira. Bom dia, Wagner, a todos que estão ouvindo. Bom dia, ótimo sábado. É o Josmar Joaquim, gente finíssima. Lucília Moda já mandou um abraço pra mim, inclusive já mandei aqui pra ela. A Lucimar, o Cláudio, o Breno, lá da Fazenda da Grama, né? A Lucimar Aparecida Vasek, gente finíssima. Cideli Braga, mandando um bom final de semana pra todo mundo e um ótimo sábado. Um beijo pra você e pra toda a família aí, minha amiga. Bom dia, Vá, quero parabenizar o Américo do bairro São Pedro. Parabéns, meu sobrinho Wilson. Sua afilhada Ana Maria e sua afilhada e sua sobrinha Nicole e Alana. Parabéns, então, ao Américo, né? Bom dia, Wagner e Pedro. Sábado abençoado pra todos nós. Na hora do Bego, toca um Sandro Lúcio. Ih, rapaz, é a Marina lá do Macuco. Foi bom esses dias aí que você ficou em nossa companhia. Eu que agradeço, viu? Marina Aparecida Gomes do Macuco. Bom dia, Wagner. Na hora do Brega, gostaria de ouvir uma música do Marquinhos Moura. Marquinhos Moura é brega? Acho que é meio romântico, não é, Pedro Luiz? Vou anotar aqui. Marquinhos Moura, tá bom? E a gente vai tentar aqui. É Arlete do bairro Gaspar, tá bom? Tem mais? Daqui a pouquinho a gente volta. É uma rápida pausa e a gente volta em alguns minutos.
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1: Ô Franklin, vamos lá, né, com o nosso departamento de jornalismo. Eu passei pela manhã ali perto da Gávea e vi um poste lá derrubado. É esse acidente que aconteceu?
2: Isso mesmo. Vamos trazer essa informação porque um carro bateu nesse poste ontem à noite, né, noite de sexta-feira, em um trecho ali da BR-356, próximo à entrada do bairro da Gávea. O condutor do veículo, ele sofreu ferimentos leves, mas foi socorrido pelo SAMU e encaminhado ao hospital. As causas do acidente, né, estão sendo apuradas. O que chegou para nós de informação, né, recebemos aqui até a fotografia, já está lá no radiomuriae.com.br, deste carro aqui atingiu o poste ali próximo à entrada do bairro da Gávea. Então nós temos essa informação para tranquilizar de que o motorista está bem, foi socorrido pelo SAMU, encaminhado ao hospital. Mas é bom lembrar que, né, desde ontem à noite a gente vem acompanhando a situação da chuva aqui na cidade, então a pista fica mais escorregadia. São situações que a gente vem acompanhando, alertando aqui para esse cuidado no trânsito. Não temos, né, essas causas, elas estão sendo apuradas pelas forças de segurança deste acidente, mas o importante é ressaltar que o condutor foi socorrido, encaminhado ao hospital, e mais detalhes, a gente tendo mais informações, serão atualizadas aqui no radiomuriae.com.br.
1: A gente torce para que não, né? Mas é quase impossível, né? A gente fica torcendo para que nesse período chuvoso a gente não traga notícias de acidente, mas não tem jeito. É importante a gente sempre destacar que choveu, gente. Dá uma diminuída na velocidade, segura o pé um bocadinho, não ultrapasse em qualquer lugar, né? Tenha cautela, a gente não sabe, tá, gente? Eu não tô querendo dizer que foi esse o motivo do acidente, mas a gente sabe que 95, 96% dos acidentes, como já disse, os próprios agentes da PRF, é causado por imprudência. A verdade é essa. E que bom que tá bem. Ô, Franco, mas você tem outra informação também, né?
2: Ô, Wagner, nós recebemos aqui, né, na última semana, o padre Jair, lá do Santuário Diocesano, né, do Porto.
1: Era programação linda, né?
2: Com toda a programação, nos aproximamos aí do dia da padroeira, né, Nossa Senhora Aparecida. E o que que acontece? Seria realizado hoje a primeira cavalgada da padroeira, mas em função do mau tempo, né, desta chuva que vem acontecendo desde ontem à noite, ela foi adiada. Eu vou trazer o comunicado que foi dito aqui pela própria paróquia, através do padre Jair. Bom dia, queridas comitivas, cavaleiros e amazonas. Na impossibilidade de realizar hoje a primeira cavalgada da padroeira devido ao mau tempo, vamos transferir para mais adiante. Vamos articulando com o coordenador Marcel Queiroz. No entanto, hoje às 19 horas, teremos a missa sertaneja e em seguida a presença da dupla Xande e Ademir, abrilhantando a nossa noite. Vamos servir aquele delicioso arroz carreteiro. Não percam, Deus abençoe a todos e que Nossa Senhora Aparecida os proteja sempre. Essa mensagem do padre Jair Benedito dos Santos, que é o reitor do santuário lá no Porto, então justificando a impossibilidade, né, de acontecer hoje a primeira cavalgada da padroeira por conta das condições climáticas, mas lembrando que a programação, né, vai ainda ao longo dos próximos dias nessa comemoração à Nossa Senhora Aparecida. Então, se a gente tiver alguma atualização de uma nova data para essa primeira cavalgada da padroeira, claro que a gente vai informar a todos aqui.
1: Bom, a programação tava linda, mas tem que ter cuidado mesmo, né? Tem que tudo de acordo quando dá, né? E tudo na vontade de Deus. Não deu certo, quem sabe nos próximos dias a padroeira, a festa vai até o dia 12. Talvez eles reagindo aí essa cavalgada que tenho certeza que muita gente estava aguardando. Franklin, obrigado, daqui a pouquinho você volta.
2: Valeu, obrigado.
1: Então tá aí o Franklin Ribeiro, nosso departamento de jornalismo. 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

0: vamos lá com mais participações, mandando aquele abraço especial pra você que tá na nossa manhã de sábado em nossa companhia, tá bom? Bom dia, Wagner, muito bom ter você em nossas manhãs, você e o Gilson, tudo de bom. Ligo o rádio na hora que levanto até às 11h45, depois vou trabalhar, obrigado a todos vocês do rádio pelas informações verdadeiras. Na hora do brego, toca uma música bem bonita, é a Josélia, lá do bairro Planalto. Aproveitei e mandar um abraço também pra minha amiga Lilian Dias, que tá lá acompanhando, né? Tá lá no Quinta das Flores, nesse tempinho aí, com o rádio ligado e acompanhando. Um beijo pra você, Lilian, pro maridão, Silvinho. Pessoa que eu tenho uma admiração imensa pela alegria, pela forma como conduz as coisas. Sabe que eu sou fã de vocês. Tá aí o Silvinho. Ela teve o privilégio de ter dois Silvios na vida dela. O marido e o filhote que também chama Silvio, não é isso? Eu recebi a mensagem dela aqui e tá lá acompanhando. Um beijo pra todos vocês e obrigado pela moral. Mandar um abraço também lá pra terra dela, né? Que é Bom Jesus da Cachoeira, pra todo mundo que tá acompanhando lá. Fechou? Vamos lá. Tem mais participações através do áudio.
1: Bom dia, meu amigo Wagner. Bom dia para toda a sua equipe aí. Um bom dia para todos os ouvintes aí. Um bom dia especial para minhas amigas, meus amigos, a Márcia Simão, Márcia Simão, a Márcia na Fazenda do Bazeira, a Dona Graciema, a Dona Nina, Marta Helena, Marta Tavares, a Fátima, o Jesus, a Eve Patrocínio de Muriaé, a Pequena e o Baú no Bairro do Raul Velho, Aparecida Santana na Vila Vadiero. E vou mandar para o Jameson, para a Sandra Beatriz, Michele Duron, e mando também para a Dona Derli, o São Antônio, Juliana Pinheiro, Maria Alice, o Joe. E vou mandar também para a Liette no centro da rua, a Ana aqui no meu bairro do distrito. Ô, meu amigo, eu não poderia dizer para você, agradecer a sua presença aí, este mês que você teve com a gente aí na parte da manhã, hein? Foi muito bom. E muito obrigado pela atenção que você tem com nossos ouvintes. Opa. Aí. Opa! Tá bom, meu amigo?
0: É obrigação, né, gente? Porque se não fosse os ouvintes, né, do que seria, né, essa grande emissora? Então a gente sempre tem que dar valor, dar moral. A gente fica chateado. Em algum momento nesse período de licença do Gilson, se a sua mensagem não foi pro ar e você ficou chateado com a gente, nos desculpe. Porque é bom. Sabe quando o treinador tem um monte de jogador bom que não sabe como é que coloca? É quando a gente sai e às vezes fica alguma mensagem para trás, né, não, Pedro? Então a gente sabe que às vezes, por conta da quantidade de mensagem, pode passar alguma desapercebida. Eu quero pedir desculpa se em algum momento, em algum dia, não foi a sua mensagem pro ar. De verdade, tá? Queria que um dia vocês viessem aqui pra vocês verem, às vezes. Tá terminando o programa, 5 minutos, chega 15, 20 mensagens, aí não dá tempo mais. Mas a gente agradece, tá? Vamos lá, tem mais.
2: Bom dia, Wagmelo. Ontem te mandei tudo errado, Wagmelo. Anês Miranda Lourenço Safira. Um abraço pra vocês todos aí. Aqui, canta uma música do Brega bem bonita pra nós ouvir aí. A do Brega que eu quero é aquela do Roberto Carlos, Fazenda. Entendeu? Passa pra nós aí, fazendo favor. Fica com Deus. Tchau, tchau.
0: Valeu. A gente já tocou o Roberto hoje, né? Vou tentar colocar aqui, tá? Depois da hora do brega, porque eu acho que o Roberto não taxa muito com o brega. Eu não tenho certeza, né? Eu também não sou especialista. Mas eu vou tentar até o final do programa. A Fazenda, né? Anotei aqui pra gente tentar colocar a nossa seleção musical. Vamos lá, tem mais uma participação.
3: Bom dia, Wagner. Aqui é Maria Lúcia Tancorado. Tô passando pra abraçar todos os aniversariantes do mês de outubro, principalmente meu irmão José Ivan e minha irmã Helena. Que Deus continue abençoando todos eles.
0: Amém.
3: Quero abraçar minha amiga Arlene, minha amiga Lúcia e todas as minhas amigas. Um abraço, fica com Deus.
0: Valeu, um abraço para todo mundo aí no Angorado. Ó, Ângela e o Teixeira lá no bairro Alto do Castelo estão ouvindo o nosso programa.

0: Melhor bairro da cidade, hein? A Esther Bebiano tá na Barra curtindo o nosso programa. Cristina Rocha, de Boa Família. A Maria de Lourdes lá no Cabral. Um beijo pra você, pra toda a família. Pro meu amigo Luiz Cabral. Tem muito tempo que eu não vejo ele, tá? Fala com ele, quero dar um abraço nele, tá? A Maria Helena, Áurea Brandão, Fernando no centro. A Maria de Lourdes Ferreira no Coleti. A Ângela Pena no divisório. O Isaac lá no Encoberta. Grande Isaac. E a família Rangel lá no Macuco. Tem mais um áudio aí?
1: Ô Wagner, bom dia. É a Mariana aqui da Vila Bardiero. Hoje eu gostaria de abraçar o Juan, que está ficando mais jovem, está completando seus 15 anos. Eu quero desejar para ele tudo de bom. Quero que Deus abençoe a vida dele, né? Nem só hoje, em todos os momentos da vida dele. Ô Juan, parabéns. Felicidade, muitos anos de vida, saúde e paz. Que Deus te abençoe. E também eu quero desejar para vocês um bom final de semana. Que Deus abençoe a todos vocês e a todos nós. Que seja um final de semana abençoado. E tá recebendo os abraços também, né?
0: Valeu, obrigado, viu? Bom, tem mais uma, vamos lá, vamos ouvir.
2: Bom dia, Wagner Melo. Aqui é o Mirim, de Antônio Prado de Minas. Estou mandando este áudio para você. Se puder, toca a música O Ritmo da Chuva com Demétrios, aí na hora do brega. Gostaria tanto de ouvir. Com essa chuvinha que está caindo, essa música vai conferir direitinho o dia de hoje.
0: É verdade.
2: E, ao mesmo tempo, quero te dizer, a gente vai sentir saudade de você de novo aos microfones da Rádio Muriaé, até quando você voltar de novo a fazer programas aí, que você tá fazendo aí na ausência do Gilson Júnior.
0: Valeu.
2: Falou? Um bom dia pra você, o Pedrão aí na técnica também, é o Mirim aqui de Antônio Prado de Minas.
0: Gente boa, um abraço pra você, já esteve aqui uma vez com a gente, tomou café, bateu um papo com a gente, um abraço pra todo mundo aí de Antônio Prado, de Eugenópolis, Tombos, patrocínio do Muriaé, Barão do Monte Alto, Silveira, Carvalho, Cachoeira Alegre, a você de Raposo, toda aquela região aí, Porciúncula, todas as que eu tô falando, a Rádio Muriaé chega, tá? Deixa eu abraçar mais algumas pessoas aqui, a Ângela Maria lá no Nova Muriaé, a Lucimar Vassec, lá da Fazenda da Grama, a Maria Cassiana Lopes do Planalto e a Aparecida Guedes da Prainha, um beijo pra você, minha amiga Aparecida Guedes, eu tenho certeza que tá lá curtindo o nosso programa, mas a gente tá na hora do brega, e o que que a gente quer? A gente quer é música, e essa, ó, é lindíssima. Semana passada a gente tocou aquela música do Paulo Sérgio, né? Falando sobre filho, essa também eu tenho certeza que vai te emocionar, olha só.

0: mais linda, né? Márcio José, né? Telefone Chora, e também a Carmen Silva pra gente recordar. Tem mais participação, vamos lá, quero ouvir você.
1: Bom dia, Wagner. Eu sou a Nilceia da Fazenda Caramônio. Peço uma música pra mim, se puder tocar, do Amado Batista, qualquer uma dessas. Ofereço para meus filhos, meus irmãos, meu pai, que mora no Corado, e toda a minha família, meus primos, minhas primas e minhas amigas. Ótimo dia para todo você daí da Rádio Muriaé. Sou seu ouvinte todos os dias.
0: Legal.
1: Aqui na Fazenda Caramônio.
0: Valeu, minha amiga, que bom, viu? Caramônio, um abraço pra vocês. Que bom saber que você tem familiares lá na minha terra, em Rosário da Limeira. Aproveitei e mandar um abraço pra todo mundo aí de Rosário da Limeira. Esse lugar que tem um grande espaço no meu coração. Eu já falei, viu? Completei 60 anos, aposentei, tô voltando pra Rosário da Limeira. Minha mulher fica brava, ó, você vai sozinha. Não, vamos junto. Bom, vou voltar pra lá, eu quero aproveitar, né, minha terra. Eu tenho muita saudade lá. A gente sabe, né, que cidade menor, às vezes as pessoas saem por conta das oportunidades, né? Trabalho. Quem aí não tá ouvindo, que não saiu dessa cidade pequena, né, das vezes sua comunidade, seu distrito, pra vir pra uma cidade maior por conta das oportunidades, né? Ou porque casou, ou porque arrumou um emprego, né? Cidade menor tem esse problema, né? As possibilidades são menores, mas a gente não consegue tirar do coração, não é verdade? Bom, vamos lá. Bom dia, Wagner. Muito bom ter você nas nossas manhãs. Você e o Gilson, tudo de bom. É a Josélia do Planalto. Acho que eu já até falei, né? Bom dia, Wagner. Todos da Rádio Mulher. Toca a música do Laírto e seus teclados. É a Márcia lá do Planalto, da Rua Santa Maria. Tô curtindo a Rádio Mulher desde cedo pra chegar essa hora. Wagner, sabadão pra nós. Vamos sentir sua falta, mas Deus continue abençoando sempre. Toca a música do Amado Batista pra gente. Adriana Santos, Moraes Silva do Pico Doce. Daqui a pouquinho, tá, gente? Nem meu, Amadão vai estar aqui daqui a pouquinho, já tá na nossa sequência aqui, tá? Ah, bom dia, Wagner, foi muito bom ter você aqui nos nossos dias. Posso não ter participado todos os dias, mas estive aqui ligada sempre, tá? Você é uma benção, obrigado, viu? Volte sempre que possível. É a Leila Moacir, lá no Macuco. Olá, Wagner Melo, bom dia pra você, o Sebastião Ribeiro, de Bom Jesus da Cachoeira. Eu e minha irmã estamos agradecendo por esse tempo que você passou com nós, obrigado. É a Maria Auxiliadora Ribeiro e Maria Rosário, né? Maria do Rosário. Gostaria de ouvir uma música do Roberto Carlos, se for possível, tá? E tenha um ótimo dia, um ótimo final de semana abençoado pra nós. Eu acredito que essa mensagem tenha sido antes, né? De todas as manhãs do Roberto Carlos que a gente tocou aqui. Então, tudo certo, já atendemos a nossa amiga. Olá, Wagner, foi maravilhoso ter você esses dias. Pena que acaba, você faz muita falta no rádio. Obrigado de coração. Que isso, eu que agradeço. É a Luzia Della Paula. Luzia Della Paula é uma figura, gente boa demais. Tá sempre nas redes sociais também. Eu acompanho você lá, viu, minha amiga? Bom dia, Wagner. Foi muito bom ter passado esse mês em sua companhia. Você é especial pra nós. Olha que legal, gente. E um grande abraço pro meu amigo Pedro Luiz, que era aqui já de uma vez. Agradecer ao Pedro Luiz pela companhia, pelas orientações. Tá sempre me orientando aqui. Inclusive, gente, me puxando a orelha, tá? Ele tá morrendo de rir ali. Obrigado sempre, Pedro, pelo profissionalismo, tá bom? Vamos lá. Um grande abraço pro nosso amigo Pedro. A dona Didi do Planalto, Paulo Felipe do São Joaquim, para toda a galera dos grupos Doação Amor ao Próximo. Esse projeto é muito lindo, viu, gente? Siga lá nas redes sociais, Doação Amor ao Próximo. Mulheres Virtuosas, Homens de Fé, Manhã da Mulher, especialmente meu marido Samuel e meus filhos Nicolas e Nicole. É a Cristiane Ferreira de Souza do Planalto, tá? Bom dia para todos da Rádio Mulher. Gostaria de ouvir uma música do Amado Batista, Secretária. É a Marta Ribeiro, a gente até tocou, né? Bom dia, Wagner, Pedro, estou ligado na programação. Henrique Rocha, gente boa, já mandei um abraço pra sua mãe, eu espero que você tenha ouvido. Manda uma música bem brega pra nós aí, do Zé Alexandre, lá de Campos dos Goitacazes. Manda um abraço pro Brega, Zé Alexandre, lá de Campos. A Patrícia, do bairro São Cristóvão, tamo ligadinha na hora do Brega. Alô, Wagner, a esposa do Zé Alexandre ficou com ciúmes e me pediu uma música também. Lá em Campos dos Goitacazes, ela se chama Olga, tá? Bom dia, Campos dos Goitacazes, é o Zé Alexandre. Bom dia, Wagner, estamos aqui ouvindo seu programa. Bom dia, Lívia Dias, acabou de mandar um abraço pra ela. Valeu, minha amiga. Bom dia, Wagner Melo, manda um abraço pra minha família de São Francisco do Glória. É a Madalena Oliveira, do bairro Safeiro. Gosto muito da hora do Brega. Fica com Deus. Tem mais aí, Pedro?
2: Bom dia, Wagner Melo. Pedro Luiz, e aí, meu querido, como é que vocês estão? Ô, Wagner, vou passando aqui primeiro pra te dar um grande abraço, viu? Parabéns sempre por essa humildade, por esse gigante da comunicação que você é, mas nesse carisma que encanta tantas pessoas. Tô aqui na roça hoje com a vovó Derli, a Maria Alice, o vovô Totó. Mando um abração para todo mundo, tá todo mundo aqui desejando para você tudo de bom e que você volte logo, possa ter mais oportunidades. Um beijo grande, viu? Um abraço pro Gabriel, pro Tizé Pinheiro.

0: aqui na Fazenda Santa Cruz.
1: Valeu, Juliana. Juliana também que é uma grande comunicadora. Vindo dela esses elogios, aí tem um peso maior ainda. Juju, um beijo pra você. Ela se tornou mãe, rapaz. Tem pouco tempo, mas tá toda babona, tá? Toda babona. Pelas informações que eu tenho, tá dormindo aí de 2 a 3 horas por noite. Mas tá agradecendo, né, por ter vindo com muita saúde. Um abraço pra você, pro marido, pra toda a família. Tenho certeza que é a Maria Alice, né? Olha o choro dela aí, ó. A Maria Alice veio pra engrandecer ainda mais a família. Agora virou a atração da família, né? Então um abraço pra vocês aí nessa nova bênção, né? Nesse novo ciclo que iniciou. Pelas informações que eu tinha, tinha muito tempo que não tinha uma criança aí. Não é isso? E agora tá aí pra todo mundo ajudar a tomar conta e fazer com que seja aí mais um elemento de felicidade na família, tá bom? Obrigado aí. São 9:59, rápida pausa. Nosso noticiário e logo depois tem mais A Hora do Break.
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3: 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Quando falamos sobre saúde, os relacionamentos também fazem parte dessa história. 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
4: Luiz Fux dá 72 horas para governo Lula explicar MP que proíbe bets.
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4: O ministro Luiz Fux, do Supremo Tribunal Federal, determinou nesta última sexta-feira que a Advocacia Geral da União apresente, dentro de um prazo de 72 horas, informações a respeito da medida provisória 1294 de 2026, que proíbe a atuação de sites de apostas que operam com cota fixa no país, além de cassinos online, o que inclui o jogo do Tigrinho. Fux é relator de uma série de ações no tribunal que tratam sobre a regulação das bets no país. O pedido para que o governo federal se manifeste ocorre no âmbito da ação direta de inconstitucionalidade que transita no STF desde 2024 e foi requerida pela Confederação Nacional do Comércio de Bens, Serviços e Turismo. A Justiça está acelerando o bloqueio de valores em contas de clientes com dívidas em processo de cobrança. Uma mudança no sistema do judiciário vai reduzir o tempo entre a ordem de um juiz e a ação dos bancos, tomando a restrição de dinheiro mais ágil. Nubank, Itaú Unibanco, Caixa Econômica Federal e Banco do Brasil foram escolhidos para a fase inicial do novo modelo. A XP Investimentos também participa dos testes, que são conduzidos pelo Conselho Nacional de Justiça. A principal alteração está na frequência com que as ordens judiciais são enviadas. O sistema passará a encaminhar as determinações aos bancos em vários momentos ao longo do dia, o que aumenta a chance de uma resposta no mesmo dia útil. Apesar da iniciativa, os bancos não podem bloquear contas por iniciativa própria apenas porque um cliente tem uma dívida. A instituição financeira só pode restringir valores após receber uma ordem judicial específica dentro de um processo. 10:03, notícias da hora. 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
10: A síndrome do intestino irritável é um distúrbio gastrointestinal que provoca dor na barriga, excesso de gases, prisão de ventre e diarreia. Os sintomas da síndrome do intestino irritável podem piorar com situações como estresse, ansiedade e o consumo de alguns alimentos e bebidas. Essa síndrome acontece quando há uma alteração na comunicação entre o cérebro e o intestino, alterando o funcionamento normal do trato digestivo. É mais comum entre as mulheres com idade entre 30 e 50 anos. A síndrome do intestino irritável pode ser controlada com mudanças na alimentação, diminuição do estresse e o uso de medicações específicas, melhorando muito a qualidade de vida dos pacientes.
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11: E vamos lá para os aniversariantes. A gente vai trazer os aniversariantes, vai trazer também as participações. Vamos colocar mais uma sequência do Brega, tá? Tudo isso para dar tempo aqui no nosso Manhã da Mulher. A Marcelei Borges Rezende, 31 anos, hoje lá no Vermelho. Abraços da tia Arlene e todos os familiares. Luciene Coelho, Rosário da Limeira. Abraços da Maria, dos amigos e todos os familiares. José Américo, no bairro São Pedro. Abraços do sobrinho Wilson, afilhada Ana Maria, a sobrinha Nicole e a Alana. E olha que legal, gente. Tenho 2 tios fazendo aniversário hoje. Primeiro, minha tia Carmelúcia Camargo. Um beijo pra você, tia. Você é uma pessoa sensacional, das melhores pessoas que eu conheço na minha vida. Um abraço para você, para toda a família. Você recebe os abraços dos filhos, netos, sobrinhos, irmãos, amigos e familiares.

cunhado, todo mundo, viu? E claro, um abraço especial pra você aí, tá? E se for ter aquele churrasco, aquela resenha, é só mandar o convite, tá bom, tio? Um beijo pra você, que Deus continue te abençoando. E hoje também é aniversário do Rubens Peixoto, meu tio, lá em Santo Antônio do Glória. Tio Rubens, um beijo pra você também, você é uma pessoa maravilhosa. Abraço dos amigos e familiares, tá bom? Dá tempo de você mandar o aniversariante do dia. Daqui a pouquinho a gente manda mais um abraço pra eles, tá? Vamos lá com mais participações?

0: passar esse mês com você. Muito obrigado pela sua atenção, pelo seu carinho com todos nós ouvintes, tá bom? Fica com Deus e tchau, obrigado.
1: Valeu, Michele. Um abraço para todo mundo aí, para sua família, tá? Bom dia, Wagner. A Márcia Ventura, da rua Josefa do Amor Divino do Planalto. Queria ouvir uma música do Agnaldo Timóteo, pode ser a sua escolha, tá? Ah, um abraço dos ouvintes pro meu esposo, Cristiano, minhas tias, minha sogra, pro Gilson Júnior, pra você e pro Pedro. Um abraço pra todo mundo aí, tchau, obrigado. Ótimo final de semana, minha amiga. Bom dia, Wagner, aqui é Maria José de Doncorado, em Rosário da Limeira. Peço pra tocar uma música pra todas as minhas amigas, duas noras, meus dois filhos, meu genro Rogério, minha filha Lelimar, a todos os ouvintes que estiver ouvindo, tá? Sou ouvinte aqui do Doncorado. E aí, de Muriaé Santana, todos os ouvintes também. Quem estiver ouvindo, minha neta, meus netos e a todos que estiverem ouvindo, minha filha que mora na Alemanha, olha que legal, gente, tá ouvindo a todos que tiver, minhas amigas, colegas e a todos os ouvintes, nossos pedidos, que Deus abençoe. Peço pro meu filho Leandro, Paulo, Lelimar e a todos, tá? E meu neto Henrique, Laura, Sofia e Anthony. Valeu, minha amiga. Grande Maria José lá do Ancorado, que tá acompanhando aí o nosso programa, tá? Bom dia, Wagner, se puder, toca uma música do Jânio Erondi, é a Clotilde dos Santos do Gaspar, vou anotar aqui pra dar tempo, viu? Se não esqueço, Jane Erondi, tá? Não se vá. Bom dia, Wagner, o Zé Alexandre da Cruz, também ligado com a gente, lá de Campos, não, eu até mandei um abraço pra ele. Bom dia, Wagner e Pedro, aqui é a Vera Góes da Barra, um abraço pra todos, gostaria de alguma música do Chitãozinho Chororó e oferecer pra minha amiga Isabel lá no bairro Santa Terezinha. Vou tentar depois do brega, tá? Agora a gente tá no horário do brega, a gente dá uma preferência pras músicas que são consideradas brega. O sertanejo, a gente vai tentar colocar no final do programa, tá bom, Vera? E obrigado pelo carinho de sempre. Bom dia, meu amigo e meu irmão Wagner, Pedro Luiz e a todos que estão acompanhando. Um forte abraço, Augusto Braga. Esse é gente boa, viu? Se pensar numa resenha com o Augusto, né, meu amigo? Só sentar e bater um papo, que aí a gente tem assunto por muito tempo. Deixa eu mandar também um abraço, que sabe pra quem? Pro Valdir Bittencourt. Deixa a família inteira ouvir a Rádio Muriaé. Ninguém escapa. Tem que colocar no rádio e tem que chamar a família toda pra ouvir. Ele que mora lá no bairro João 23 fez questão de me mandar uma mensagem aqui no privado muito bonita. E você também é um cara que eu agradeço muito, porque eu tenho muita gratidão às pessoas que fizeram qualquer coisa pra mim. E o Valdinho é uma dessas pessoas que sempre acompanhou desde o início o nosso trabalho, nunca deixou de acompanhar e sempre exaltou aí o carinho e o respeito que a gente tem por todos. Então, Valdir, um beijo pra você. Você mora num bairro que eu tenho a maior vontade de morar. Quando eu era mais novo, tinha mais, né? Porque eu também moro no Alto Castelo, eu adoro lá. Mas quando eu era novinho, eu falava que eu queria morar no João 23, por causa dessa paz que o bairro transmite, né? É aquele bairro residencial, tem poucos prédios, né? E aquele bairro que todo mundo, em algum momento, já sonhou em morar, bairro João 23. Valdir, um abraço pra você e pra toda a família Bittencourt. Tem mais, ô Pedro? Vamos lá, vamos ouvir.
2: Oi, Fábio Melo, bom dia. Que bom ouvir sua voz de novo no programa. Sou uma grande ouvinte da Rádio Muriaé, tanto Gilson Júnior como você. Nossa, é minha companheira de todas as manhãs. Um abraço para vocês aí, para toda a equipe da Rádio Muriaé, tá? A Terezinha de São Sebastião da Vargem Alegre. Opa. Um abraço na sua mãe, Bernadette, sua amiga dela.
1: Obrigado, Terezinha. Um abraço, um beijo para todo mundo aí de São Sebastião da Vargem Alegre. Tenho familiares aí, você sabe, né? Família Massi. Um beijo pro Valdir, pra Simone, pro Diego, pra Rafaela, né, pra todo mundo aí da família, que eu tenho o maior carinho. Tô sempre aí, viu? Sempre quando eles fazem um churrasco, eles me chamam e claro que eu vou, né? Deixa eu mandar um abraço aqui também pra Celina Aparecida do Safira, a Dora do Safira, né? São nossos ouvintes lá também. A Dejanira, que tá acompanhando também. A Maria da Glória no bairro Santa Terezinha, o Luiz Carlos lá no bairro São Pedro. A Maria Altina e Silveiro Carvalho, um beijo pra você, Maria Altina. Ao Américo do Vale Verde, a Maria Aparecida Francisco, já até participou com a gente. A Maria de Fátima Santos, lá do Vermelho. E a Marlene Santos, lá na Vila Leite, que também tá acompanhando o nosso programa. Tem mais aí, Pedro? Vamos lá.
3: Bom dia, Wagner Mello. Bom dia, Pedro Luiz. Muito obrigado, tá, Pedro, pela recepção. Agradecendo a você, Wagner Mello, por esses dias

0: maravilhoso, maravilhosos, né, que você passou na rádio, que eu tive a oportunidade de ouvir, agradecendo a Deus por tudo. E muito obrigado. Que você continue sendo assim mesmo, mesmo à distância, né? Eu sei que você vai ficar na rádio, mas estou passando para agradecer por esse dia, por esses dias que você ficou. E muito obrigado. As bênçãos de Deus para você e toda a família. Um bom dia, feliz fim de semana.
1: Valeu, valeu, Zé Narciso, valeu, um abraço para foi o sortudo de ontem, né? Faturou aí os R$100 de consumação lá na Atacadu. Tem mais uma aí, vamos lá ouvir.
2: Bom dia, meu amigo, tudo bem? Deus abençoe você com a semana, faz o mano do funcionário da rádio aí e todos os ouvintes, ok? Querido bairro do Porto, que nossa semana seja abençoado em nome de Jesus, amém?
1: Valeu, muito bom ter a sua companhia. Vamos lá, porque a gente tá na hora do brega e a gente quer mesmo, é o quê, hein? É música aí, ó. A gente vai começar com Fernando Mendes e logo depois tem mais quem, Pedro? Genival Santos, hein? Sequência maravilhosa, Fernando Mendes e Genival Santos, ouça aí.

aí, Genival Santos, mais uma que você só curte aqui na Hora do Brega, no Manhã da Muriaé. É. Mandar um abraço aqui pra Ana Amaral, a Cris Souza, que também tá acompanhando, o Cristiano Godô, tá lá acompanhando, a Rita Ferrari, a Tia Eleni Peixoto e também a Vilma Maria, né? Que sempre acompanha o nosso programa, tá bom? Vamos lá, ó, deixa eu aqui trazer algumas mensagens de texto também, que a gente não pode, né, deixar passar. Vamos lá. Wagner Melo, a todos um sábado abençoado, né, no nosso Senhor Deus. Abraços e beijos, meus amores, filhos e netos. Cláudia Moura, do bairro Santo Antônio. Gostaria de ouvir uma música da Fafá de Belém. Já anotei aqui, tá? Bom dia, sou a Janaína Montezano, do bairro Cardoso de Melo. Manda um abraço pra minha mãe, a Maria, os filhos Giovana e Arthur. Abraço também pra toda a turma Beleza Rara Confecções, lá no bairro União. Alô, galera, bom trabalho pra vocês, se vocês estiverem trabalhando, tá? Estiverem descansando, aproveita aí o final de semana. Bom dia, Wagner, obrigado por nos fazer companhia todas as manhãs. É a Bia do Retiro Campo Formoso. Manda um abraço pra minha tia Sebastiana, que ama a Hora do Brega e toca, sabe o quê? Vamos adivinhar o que vocês pediram. Amado Batista. É na próxima sequência, eu acho, né? Obrigado aí, viu? E uma galera aí do Retiro Campo Formoso tá

0: sempre acompanhando o nosso programa. Vamos lá, tem mais áudios também.
1: Bom dia, Wagner. Bom dia, Pedrinho. É a Aparecida Guedes aqui da Prainha. Só de pensar que hoje é seu último dia já dá saudade, Wagner.
0: Obrigado.
1: Que pena. Que pena saber que hoje é seu último dia. Foi ótimo esse tempo que você esteve aí com a gente. Vale a pena ouvir você, Wagner. Ok? Um ótimo final de semana para você, pro Pedrinho, para todos aí. Deus abençoe vocês.
0: Valeu, que carinho, né, gente? Como é bom. Como é bom. Minha manhã tá ficando muito mais feliz com o Pedro Luiz, claro. E com você acompanhando aí. Vamos lá, tem mais.
2: Bom dia, Wagner. Aqui é a Marlene Gonçalves. É minha irmã Maria que tá na escuta. Olha, eu quero te dar parabéns. Você representou muito bem o Gilson.
0: Isso aí.
2: É um grande locutor. Que Deus abençoe a sua caminhada. E que você seja muito feliz. Um dia você volta de novo, né?
0: Vamos aí.
2: Eu acompanhei todo o seu programa, de manhã até a tarde, que eu ligo o rádio 5 horas de manhã, só fecho, dá para 7 horas da noite. Que Deus abençoe a sua família, você e todos os ouvintes da Rádio Mulher, e também os locutores da Rádio Pedro e toda a turma, tá? Seja feliz, meu amigo. Que Deus abençoe vocês.
0: Opa!
2: Porque o seu programa foi maravilhoso, continua sendo.
0: Valeu!
2: E se for possível de poder tocar uma música que reine, ele homenageia a Nossa Senhora Aparecida. Se puder, se não puder, não tem problema não, tá? Eu não fico com raiva. Um abraço, fique com Deus, que Deus abençoe a todos nós.
0: Opa! Obrigado, Marlene, Obrigado, Marlene. Conheci pela voz, tá vendo? Acho que ela não falou o nome não, falou? Falou não, né? É, o Marlene, obrigado pelo carinho, pelas palavras aí, né? Fiquei muito feliz pelo reconhecimento. E é o que ela falou, né, gente? É, não é questão de substituir, né? Ser melhor, pior, nada disso. É questão de cobrir o espaço, né? Que precisou do Gilson, né? Se afastar aí uma licença para assuntos particulares. E a gente tem aqui a grande responsabilidade e a felicidade de estar substituindo. Eu aproveito já até antes do programa para agradecer a toda a diretoria pelo convite e também pela oportunidade. É sempre bom estar comunicando com vocês, né, aqui no rádio, uma coisa que eu sempre tive uma grande paixão, desde pequenininho, viu? Lá em Limeira, durante o dia, na minha época de criança, muitos anos atrás, não pegava tão bem o rádio. Só à noite. À noite o sinal era melhor, né? Então, às vezes, a gente tinha que subir aí um pouquinho, ir pra algum barranco, assim, algum morro, pra poder ligar o rádio e poder ouvir. Eu adorava os Flash Memory no horário de almoço, então acompanhava muito Rádio Mulher. Inclusive, quando eu era, tinha 16 anos, 17, o Pedro vai se lembrar disso. A Rádio Mulher fez um concurso, lembra disso? Pra escolher um novo locutor. Eu, com 16 anos, participei. 16, 17 anos, passei da primeira fase, mas eu era muito jovem. Quando descobriram que eu era menor de idade, aí eu não pude prosseguir. Eu me lembro disso, isso, eu tô falando de 30 anos atrás, eu tenho 42, é, tem quase 30 anos. Então, assim, é muito bom ter essa oportunidade hoje em dia e saber, né, que alguém conseguiu colocar em prática um sonho. E você que tiver o seu, gente, não desiste não, tá bom? Vamos lá, tem mais participação.
3: Oi, Wagner de Mel, bom dia. Eu sou a Rena aqui do Corado, passando por aqui, mandar um abraço aqui pro meu esposo, um abraço aqui pro Maria Luz, pro seu Zezinho, mandar um abraço também lá pro Distrito Vermelho, pro meu sobrinho, que tá fazendo hoje 31 anos. E Deus abençoe você, toda a sua família. Um bom sábado para vocês.
0: Muito bom, obrigado. Só mais uma, Pedro, pra gente ir pro intervalo, rapidinho.
4: Bom dia, Vaga de Mello. Meu nome é Ângela Maria da Silva Santo, moro no bairro Santa Terezinha. Se for possível, gostaria de ouvir a música do Daí José, Eu e Você e a Praça. Eu ofereço para Cirlei. Ofereço para Cirlei, eu ofereço para o Diego, e ofereço para o Maguinho, lá no Instituto Conformoso e Família. E para todos os ouvintes, um sábado abençoado nós todos.
0: Valeu.
4: Bom dia.
0: Já anotei aqui, viu? Vai dar tempo de poder curtir aí o Odair José. Ô Pedro, vamos fazer um rápido intervalo? Tem nota também, tem um monte de coisa, mas a gente volta em breve para mais uma sequência aqui da Hora do Brega, tá?
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6: Mais participações e mais música aqui no nosso Manhã da Muriaé, na hora do brega, né? Vamos lá com mais participações. Eu vou mandar aqui alguns abraços, ó. Bom dia, Wagner. Bom dia pro Pedro Luiz, a Marlene Santos, até mandei um abraço pra ela lá do bairro Universitário. Bom dia, Wagner, sou a Cida Gaudioso. Foi muito bom ter você neste mês. Ficou com gostinho de quero mais, obrigado, viu? Manda um abraço pra todos os, do grupo Mulheres Virtuosas e Homens de Fé. Um abraço pra você e pro Pedro Luiz. E também a Adriana Lima, do bairro Bom Pastor, que tá ligado com a gente, tá bom? Vamos lá, com mais participações e daqui a pouquinho mais uma sequência.
7: Alô, Marcelo Bittencourt, aqui é a Cleusa do bairro São Pedro. Marcelo, se puder, toca pra nós aí, Trio Parada Dura, Castelo de Amor. E oferecer aí pra todo mundo que tá ouvindo, pra Dona Edê, pro esposo dela, aqui do bairro São Pedro, pra todo mundo que tá ligadinho, pra Aparecida do Jande, pra todo mundo que tá ligadinho na Rádio Muriaé, tá bom? Um abraço pra você. E hoje, né, o último dia que você tá aí como radialista pra nós, né? Mas que você tenha outras oportunidades, né? De estar com a gente mais tempo, tá bom? Um abraço pra você, fica com Deus, que Deus te abençoe, tá bom?
6: Valeu,
7: um abraço,
6: Cleusa.
7: Meu amigo.
6: Valeu, Cleusa, acho que ela errou o nome, né? Acho que ela pensou em mim e lembrou do Marcelão, que também é outro grande comunicador que faz parte aqui, né? E comanda as tardes da Rádio Mulher, o Marcelo Bittencourt. Cleusa, um beijo pra você, você que sempre participou junto com a gente. É o Pedro Luiz aí. Cleusa, ótimo final de semana pra você, viu, minha amiga? Ela também sempre acompanhou o nosso trabalho, tá sempre ligada. Vamos lá, mais uma.
8: Bom dia, Wagner Melo, Pedro Luiz, equipe e ouvintes da Rádio Mulher, Oduvaldo Rangel. Passando aqui para desejar um ótimo fim de semana para todos e dar os parabéns a você, Wagner, pelo trabalho que você fez aí, cobrindo aí essa licença do Gilson. Você matou no peito, dominou e fez o gol. Parabéns.
6: Boa,
8: quem sabe, obrigado. Faz ao vivo, né? E se der, toca a música aí na hora do brega, cabecinha no ombro, na voz de Eduardo Costa.

0: Um abraço e boa eleição para todos.
1: Valeu, meu amigo. Tem mais uma, vamos lá.
2: Bom dia, Wagner Melo. É o Dario da La Paula Filho, Residencial Vermelho 2. Então, meu amigo, nós do Brega aí, vê se dá pra você colocar pra nós Vicente Celestino, ébrio, e desejar isso aí, né, pro pessoal do Vermelho, Vermelho 2, Nova Muriaé, entendeu? E lá pro bar do seu Mir, lá no Morro da Rádio, Santa Terezinha, e todo sábado escuta a Hora do Brega, tá bom, meu amigo?
1: Isso aí.
2: Deus abençoe você aí, a sua equipe, todo o pessoal de Muriaé, parabenizá-lo pela temporada que você passou, foi ótimo, tá?
1: Legal.
2: Deus te abençoe.
1: Valeu, amém.
2: Ótimo final de semana pra todos, tá bom?
1: A recíproca é verdadeira, tudo de bom pra você, que Deus também te abençoe. É você e é todo mundo do Vermelho 2, Nova Mulher, ao Distrito de Vermelho, ao Distrito de Pirapanema, toda essa região aí que está sempre acompanhando o nosso trabalho, viu? E você só falou gente boa, hein, rapaz? O pessoal de Santa Terezinha, você sabe, né? Do caso de amor que a Rádio Mulher tem com o bairro Santa Terezinha. Mais uma participação pra ir assim, aí mais uma sequência aqui da Hora do Brega, vamos lá.
3: Oi, Wagner, bom dia. Eu gostaria de pedir a música, se fosse possível que você tocasse a música do Carlos Alexandre, se fosse por mim, eu oferecer para todos que amarem a música. Um bom final de semana para você. Aqui é a Dennis. Obrigada.
1: Valeu, minha amiga. Vamos lá para mais uma sequência, para dar tempo, né? Vamos lá. Começando, sabe com quem? Márcio Drake. E logo depois tem o quê? Domar Castilho. E olha só que maravilha. Aumenta aí, Pedro.

0: Tá aí mais uma sequência da Hora do Break. Deixa eu mandar alguns abraços aqui pro nosso amigo Zé Maria, rapaz, o chuchu lá dos Leites Preferidos, que tá todo sábado com o rádio ligado, acompanhando a Hora do Break. Mandar um abraço também pra minha primeira professora, que é a Viana, que tá sempre acompanhando o nosso programa. Um beijo. Ela não gosta que eu fale isso, tá? Porque, rapaz, eu fico falando isso, o pessoal fica imaginando a minha idade. Mas é verdade, gente, tenho um carinho enorme por ela. Nas primeiras vezes que eu estive aqui na rádio, que eu encontrei com ela, nós ficamos tão felizes que a gente se emocionou abraçando. E tá sempre acompanhando, eu fico muito feliz dela saber, de saber, né, que ela gosta do nosso trabalho. Tá bom, Viana? Um beijo pra você. E também, claro, pro Zé Maria, o chuchu lá do Leites Preferidos. São 10 horas e 44 minutos. Daqui a pouquinho a gente volta.
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3: A odontogeriatria é uma área da odontologia com foco no atendimento dos pacientes idosos, considerando fatores da saúde bucal, atuando na prevenção e bem-estar desses pacientes. Algumas doenças bucais, por serem inflamações, podem acabar provocando doenças crônicas pré-existentes, como, por exemplo, doenças cardíacas, diabetes, reumatismo, entre outras. A boca seca é uma queixa comum dos pacientes idosos e podem ser relacionadas a diversas causas. O aumento da quantidade de água ingerida ao longo do dia vai minimizar esse sintoma. A escovação adequada é a forma mais efetiva para manter esses dentes saudáveis e inclui desde a escovação até o uso do fio dental após as refeições. Com o avanço da odontologia, é possível ter uma melhora na saúde bucal dos idosos, dando mais qualidade de vida.
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8: E vamos de participação, né? Claro. Vamos ouvir quem tá na linha com a gente aí, ó.
9: Bom dia, Wagner. Na hora do brega, se não for impossível, toca para nós, baiano e os novos caetanos. Urubu está com raiva do boi. Um abraço, um beijo.
8: Te confesso que eu não conhecia essa música, mas a gente vai procurar saber aqui. Tem mais, vamos lá.
10: Aqui é o Luizinho Taxista, Wagner. Bom dia, tudo bom com vocês aí? Sou seu ouvinte direto da Rádio 99.5. Bom dia, que Deus abençoe essa chuvinha caindo. Deus abençoe o dia de cada um. E que Deus abençoe a todos vocês aí da Rádio Muriaé. E todos os ouvintes aí que ouvem aí de dia a dia. Bom dia, Wagner. Tchau, fica com Deus.
8: Vamos lá, só mais uma pra gente ter mais uma sequência aqui da Hora do Brega. Vamos ouvir.
11: Oi, Wagner Melo. Bom dia, Pedro Luiz. Eu tô passando aqui para agradecer esse mês que você passou com nós todas as manhãs. Que Deus continue abençoando você, que continue sendo essa pessoa maravilhosa, essa pessoa educada, essa pessoa do bem, que Deus tenha abençoado muito, que Deus continue abençoando você e toda a sua família. Muito obrigado por tudo. Que Deus continue abençoando você, tá? Muito obrigado por tudo. Fica
8: valeu.
11: Com Deus aí, tudo de bom. Você e sua família.
8: Opa.
11: Um abraço. Aqui é a Iama Alves Viana do Cardoso de Melo.
8: Valeu, Iama. Obrigado. Vamos para mais uma sequência, para dar tempo de ter mais 2 sequências aqui até as 11 horas, que é o horário do nosso plantão. Vamos lá?

0: Tá aí mais uma sequência da Hora do Brega, tá? A gente faz uma rápida pausa, eu volto com os aniversariantes do dia e, claro, aí vem a última sequência de hoje, né? Desse programa que tá, né, fazendo o maior sucesso aí entre vocês, que gosta, que pede música, que curte, tá bom?
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6: Essa aqui vai pra todos os aniversários.

Tá aí, parabéns pra você, viu? Que comemora hoje mais um ano de vida, mais um início de uma trajetória, tá? A Marcilei Borges Rezende, 31 anos lá no Vermelho. Luciene Coelho, em Rosário da Limeira. Carmelúcia Camargo, a tia Carmelúcia, um beijo pra você. José Américo do bairro São Pedro. Meu tio Rubens Peixoto, lá em Santo Antônio do Glória. E também o Alessandro Cândido, em Santo Antônio do Glória, que recebe os abraços de todos os familiares e amigos. E o nosso presente musical tá aí, pedido da nossa amiga hoje na Hora do Brega, ó.

0: 11 horas. Chuva atrapalha o último dia de campanha dos candidatos em Minas.
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0: A chuva da manhã deste sábado, dia 3 de outubro, atrapalhou os planos dos candidatos ao governo de Minas Gerais. Até o momento, as equipes de Patrus Ananias, do PT, e Alexandre Calil, do PDT, divulgaram notas cancelando os compromissos dos postulantes ao Palácio Tiradentes. O petista havia escolhido encerrar a campanha com um ato na esquina da Avenida do Contorno, com a Avenida Amazonas, nomeada de Abraço do Contorno. A atividade estava prevista para começar às 9h30 da manhã, mas foi cancelada pouco antes de começar diante do mau tempo. Calil, por sua vez, havia agendado uma carreata na Avenida dos Andradas. Assim como o ato de Patrus, esse evento também foi desmarcado devido à chuva que atinge a capital mineira. Flávio Roscoe, do PL, e Gabriel Azevedo, do MDB, também possuem agendas na capital mineira. Uma entrada ao vivo terminou em acidente nesta sexta-feira, dia 2, em Monterrey, no México. A jornalista Alma de la Rosa e o cinegrafista Cristo Morales, da Gama Vision, foram atingidos por uma SUV enquanto trabalhavam na cobertura de um deslizamento na Avenida Morones Pietro. O momento do atropelamento foi registrado em vídeo. As imagens mostram um jipe azul deslizando pela pista e avançando em direção aos profissionais que estavam posicionados para a transmissão. De acordo com o jornal mexicano Milênio, o condutor perdeu o controle.

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5: Tá no ar o nosso plantão de polícia deste sábado e a gente vai aos destaques de hoje. Carro bate em poste na BR-356, próximo à entrada do bairro da Gávea, em Muriaé. Motorista perde o controle e capota durante chuva forte na MG-265, em Divino. E para fechar, homem preso após ameaçar médico em unidade de atendimento em Leopoldina.
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5: Começando o nosso plantão de polícia deste sábado, vamos falar sobre esse carro, né, que bateu num poste ali na BR-356. Um veículo bateu em um poste na noite dessa sexta-feira, em um trecho da BR-356, próximo à entrada do bairro da Gávea, em Muriaé. O condutor do veículo sofreu ferimentos leves. Ele foi socorrido pelo SAMU e encaminhado ao Hospital São Paulo. As causas do acidente estão sendo apuradas. A gente sabe, né, que aquele trecho ali está na reta final de uma obra que vem acontecendo ali. O fluxo está, né, de certa forma aí muito tumultuado. Então é necessário muito cuidado ali naquele pedaço, viu? Principalmente nessa época aí, nesses dias que tá tendo muita chuva. Então junta barro, junta chuva. A gente não tá querendo dizer que é esse o motivo, né? O que chamou a atenção é que todos os motoristas que passavam ali pela manhã de hoje, pela madrugada, pela manhã de hoje, né, estranharam o poste tombado lá. A gente não tem informações. Quando eu passei inclusive pela manhã lá, né, ainda estava o poste lá deitado, né, depois da batida de ontem. Então a gente chama a sua atenção para aquele trecho, para tomar bastante cuidado, principalmente quem vem ali do Demutran, né, faz a curva na ponte da rodoviária, como é chamada, vai acessar a BR-356, a gente sabe que ainda não finalizou a obra, não foi recapeado aquele pedaço ali, precisa você tomar bastante cuidado. E você que estiver transitando, gente, é importante, no trecho urbano aqui da nossa cidade, diminuir a velocidade.

0: e se atentar, porque o trânsito, por conta dessas obras, tem mudanças, às vezes a pessoa fica meio confusa na hora que vai acessar, para o carro, né? Às vezes vai para um lado, vai para o outro, não sinaliza, então toma bastante cuidado, principalmente nesse trecho. A gente torce para que esse motorista aí esteja bem, 100% recuperado, já que ele foi encaminhado para o Hospital São Paulo. As informações que a gente teve, parece que ele machucou, né, o ombro e também o tornozelo. E parabéns aí ao SAMU aí, e também aos socorristas, né, que ajudaram aí no socorro a esse motorista. E claro, a PRF está apurando, porque foi no trecho urbano, mas foi na BR. E a PRF está apurando para saber o que aconteceu com esse motorista. O que a gente espera é que, como eu disse, que ele esteja bem, né, esteja recuperado aí desse susto, né, e os prejuízos aí do veículo. Depois, tenho certeza que Deus vai abençoar para que ele recupere, tá bom? Essa matéria, como as outras, tá lá no nosso site, radiomurier.com.br. Vamos lá pro segundo destaque de hoje? Bom, o motorista perdeu o controle da direção e capotou o veículo na MG-265, próximo à entrada na Vila Teodorico, em Divino, na Zona da Mata. O acidente aconteceu durante uma forte chuva, acompanhada de ventos intensos. O condutor não ficou ferido e houve apenas danos materiais. O trecho fica em uma rodovia utilizada por moradores de Divino e de municípios da região, inclusive Muriaé. E o acidente voltou a chamar atenção para as condições de segurança da MG-265. Entre as reclamações, olha só, de motoristas estão a falta de dispositivos refletivos, conhecidos como os olhos de gato, né? E a sinalização considerada insuficiente em alguns quebra-molas. A situação pode dificultar a identificação dos obstáculos, principalmente durante a noite e em períodos de chuva intensa. O alerta também serve para quem utiliza a MG-265 como ligação entre Muriaé e Divino e outras cidades da região, especialmente em dias de condições climáticas adversas. Gente, choveu. Diminua a velocidade. Eu vou chamar bastante atenção para você de empresas que têm caminhões e ônibus. Olha lá na traseira do caminhão. Já notou? Tem lá velocidade máxima e velocidade com chuva. Por quê? Porque as empresas, gente, elas passam por regulações, principalmente empresas de transporte. E essas regulações, ela tem estudos, tá? Que orientam os motoristas e obrigam os mesmos a diminuir a velocidade em dias de chuva. É importante você que vai transitar nesse final de semana, você que vai para outra cidade para poder voltar, tome bastante cuidado. A gente fala isso aqui diariamente, semanalmente, mas é preciso repetir, porque a gente tem, né, informações como essa de acidentes nas rodovias. Tome cuidado com a sinalização, tome cuidado com quebra-molas, coloque cinto em todos os ocupantes. A gente cansou de dizer aqui de acidentes que, se a pessoa tivesse com cinto, ela não tinha ido a óbito, infelizmente, ou sofrido ferimentos graves. Então, faça a sua parte e tome cuidado, faça aquela direção defensiva. Infelizmente, durante as chuvas, a gente tem que dirigir pela gente e por quem? Pelos outros. Então, tome bastante cuidado. A gente espera, né, que acidentes como esse a gente não volte a noticiar na próxima segunda-feira, aqui logo depois das eleições. Então, tome bastante cuidado nas estradas, principalmente nesse período. Todo mundo pega o carro nesse final de semana, né? Ou dentro da cidade ou nas rodovias. Então tome bastante cuidado, que a gente não quer noticiar aqui na segunda-feira, no plantão de polícia, de acidentes nesse final de semana. E os alertas estão aí, né? Chuvas intensas no final de semana todo. Então tome bastante cuidado, tá? 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
0: Bom, gente, eu quero que você se atente a esse caso que aconteceu lá em Leopoldina e

0: vale a gente destacar aqui no nosso plantão de polícia. Olha só, um homem de 31 anos foi detido nessa sexta em Leopoldina após uma ocorrência envolvendo ameaças de desacato contra um médico de 35 anos em uma unidade de saúde do bairro Pirineus. De acordo com a Guarda Civil Municipal, o homem teria se irritado depois que o profissional se recusou a emitir um atestado médico. Durante a discussão, ele teria feito ameaças, proferindo ofensas e tentando danificar objetos que estavam dentro da sala de atendimento. Que loucura, né? Após deixar o local, o suspeito foi encontrado em uma unidade do Programa de Saúde da Família, PSF. Ao perceber a presença dos agentes, ele fugiu novamente, seguindo em direção a uma área de córrego, onde sofreu algumas escoriações. Os agentes conseguiram alcançá-lo quando ele deixava a região. Segundo a GSM, o homem teria resistido à abordagem e ainda tentado fugir a pé. Foi necessário usar técnicas de imobilização para contê-lo. Após a contenção, o homem foi encaminhado novamente, sabe para onde? Para o atendimento médico e, posteriormente, levado à autoridade policial. A ocorrência foi registrada como ameaça e desacato. Foi lavrado auto de prisão em flagrante delito. Bom, se ele queria justificar a falta no trabalho, conseguiu. Só que agora, preso. Que loucura, né, gente? É importante a gente ressaltar aqui que um profissional trabalhando em unidade de saúde pública, ele também é um agente público e você não pode desacatar ele, tá? Você que às vezes fica nervoso no posto, é normal, principalmente pela demora, mas você não pode desacatar, ele é um profissional, ele tá ali pra te atender. E assim como você, ele também merece respeito. Agora, se você achou que demorou, se você achou que não teve o atendimento que você merece, aí tem outros meios, tá, gente? Você pode reclamar na ouvidoria, você pode reclamar com o secretário de saúde, você pode reclamar com quem você quiser. Agora, você não pode desacatar um médico. E tentou fugir, arrumou confusão no PSF, gente, tudo errado, né? Tudo errado. E acabou sendo necessário que a GCM, né, fizesse aí a contenção dele. E você sabe como é que é a contenção, né, gente? Tem que usar força. E acabou sendo preso e levado aí, né, pra autoridade policial. E olha só, gente, né? O cara tá lá pra te atender. Se ele não deu o atestado, por que que vocês acham que ele não deu o atestado? Porque não tinha justificativo, né? Parabéns à GSM lá de Leopoldina pelo belo trabalho que vem realizando. A gente tem destacado aqui nos últimos dias o papel da GSM lá. Tá dando certo lá, né? Como eu disse várias vezes, eu não tenho opinião formada se vale a pena por conta do gasto, por conta da PM aqui da nossa cidade, faz um ótimo trabalho, mas é um caso para ser discutido em um futuro próximo, não é verdade? Bom, e para esse rapaz aí, tomara, né, que ele tenha colocado a mão na consciência e não volte a aprontar, né, uma pataquada dessas. Quero aproveitar e mandar um abraço pro médico lá de Leopoldina, né, que acionou, fez o seu papel, não revidou, fez o seu papel e acionou a guarda municipal, tá bom? Nosso plantão de polícia encerra por hoje, na próxima segunda ele tá de volta, sabe com quem? Gilson Júnior. E aí sim, né, gente, pra repercutir tudo o que aconteceu em Muriaé nas últimas horas, inclusive nas eleições. Tomara que a gente não tenha ocorrência policial das eleições neste final de ano, mas se tiver, vai estar aqui no plantão de polícia a partir de segunda-feira, às 11h05 da manhã, com ele, Gilson Júnior.
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7: Legal, estamos de volta aqui com a sua participação. Um abraço para todo mundo que tá mandando mensagem. Vamos lá, vou ouvir mais algumas?
8: Vai fazer falta no rádio,
7: não
8: some não, hein?
7: Senão
8: nós vamos puxar
7: a
8: sua orelha.
9: Valeu, minha amiga.
7: Minha mãe
8: fala
7: aí. Valeu, Paty. Vamos lá, mais uma.
10: Vai
8: fazer falta
10: aqui
8: no rádio.
7: Vamos lá.
10: Bom dia, meu amigo Wagner Melo, Pedro Luiz, tudo aí da equipe da Rádio Muriaé, 99.5 FM. E toda a equipe. Final de semana abençoado para todos, com muita paz para todos. Obrigado por tudo. Eu Erasmo, da comunidade da Pratinha de hoje é nós.
7: Valeu, Erasmo. É muito bom ouvir a sua participação. Um abraço para você e todo mundo aí da Pratinha, tá? Tem mais uma.
11: Oi, Wagner Melo. Bom dia. É a

0: Camila Braga, de feito aqui, sossego, estrada mulher é Miraí. Eu quero que você mande um alô pra nós aqui, meus pais Joaquim e Cecília, pra todo mundo que tá ouvindo, pro João Mazamarlio da Barra e pra Claudete do bairro Gaspar, os nossos amigos e amigas aqui de Boa Família, do Sossego aqui, da comunidade Sossego, de São Fernando, do Macuco, né, todo mundo, Muriaé, Dornelas, todo mundo que tá ouvindo, nossos amigos e amigas, que são bastante. Um abraço pra você, fique com Deus e até mais.
1: Que bom, viu? Que bom receber aí as suas mensagens, muito legal mesmo, muito feliz. Tem mais uma, Pedro, antes da música?
2: Bom dia, Wagner Melo, tudo bem com você? Da Divina do Alto Castelo, quanto tempo, né, nós não se fala, né? Mas todos os sábados estou ouvindo a Rádio Muriaé, né? Porque durante a semana no trabalho, no sábado, curtindo a Rádio Muriaé. Que bom que você está aí fazendo esse programa maravilhoso, né? Nós ouvindo você aí, essa voz maravilhosa, né? Esse locutor que sempre sabe fazer o programa, fazer a nossa alegria, né? Ao sábado. Né? Aí eu quero pedir, Wagner, é uma música brega aí do Amado Batista, que marcou muito quando eu era criança, né? É, qualquer uma dele, tá? Qualquer uma música dele aí que você puder, que você toca pra mim. E oferecer pra todos que estão curtindo a Rádio Muriaé, tá bom? Pra todos que gostam desse momento, né? É, esse momento do momento brega aí. Tá joia? Um abraço, bom dia, tudo de bom. Manda para a Aline também, né? Sua esposa, pra todos que estão curtindo, né? Esse maravilhoso programa.
1: Valeu, minha amiga. Tchau. Um abraço pra você, pra toda a família, lindíssima família, né? Que tá sempre unida. A Divina, o Sérgio. Acredito que tenha chegado essa mensagem antes do Amadão, né? Então ela já ouviu, já curtiu aí. Um abraço pra você, obrigado pelo carinho de sempre. Sempre encontro com a Divina, ela sempre é muito doce, educada. Ele e o Sérgio, né? Ali é um casal que combinou direitinho. Vamos lá ouvir mais uma, daqui a pouquinho a gente vem as mensagens finais, tá? Que a gente tem o programa da Sicredi hoje. E claro, a finalização aqui do nosso Manhã da Mulher. E agora, pra quem pediu, aí, tá aí a Fafá de Belém.

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3: Bom, gente, e a gente vai chegando aqui ao final de mais uma manhã e também ao final desse período em que tive a oportunidade de estar aqui com vocês, viu? No Manhã da Muriaé, substituindo o nosso querido Gilson Júnior, tá? Quero agradecer de coração a direção aqui da Rádio Muriaé pela confiança, pela oportunidade de voltar a estar no ar. Foi muito bom reencontrar você, estar junto com você, conversar, levar informação e fazer companhia nas manhãs, tá? E principalmente, muito obrigado a você, ouvinte, pelo carinho, tá? Por tudo, pelas mensagens, pela participação e por cada palavra que recebi durante esses dias. Foi muito especial pra mim, de verdade, tá? Quero agradecer também ao Gilson, que estava afastado desse período e agora tá de volta. Gilson, seja muito bem-vindo de volta ao Manhã da Muriaé. O microfone volta a ser seu e tenho certeza que os ouvintes aí estavam esperando o seu retorno, tá? E continuo por aqui, tá? Fazendo parte da Rádio Muriaé, trabalhando nos bastidores, mas hoje encerro esse período no ar com um coração muito feliz e principalmente muito agradecido. Foi um prazer estar com todos vocês, tá? Você que mandou mensagem aí, né? E não teve a oportunidade de ir pro ar, agora no finalzinho, o programa foi muito corrido, né? Teve a hora do prego e foi muito legal estar com todos vocês, tá? Um grande abraço, um ótimo sábado, um excelente final de semana pra você e segunda-feira o Justo tá de volta aqui no Manhã da Muriaé. Quero agradecer de todo o coração aqui, eu já falei pra ele, quero agradecer também ao Pedro Luiz pelo profissionalismo, pelo carinho, pela paciência, porque às vezes a gente, né, não sabe algum detalhe aqui do programa, ele me orientava: Wagner, agora tá na hora de tal coisa, obrigado, viu, Pedrão, pelo carinho, pelo profissionalismo e pela compreensão, tá bom? E pra você que ficou até aqui, a gente tá aqui na reserva, tá? Igual aquele reserva fica aquecendo,

Zap, a gente está de volta aqui aos microfones. Obrigado por tudo, foi um prazer. Segunda-feira está de volta aqui o Gilson Júnior a partir das 8:30 da manhã. Para fechar, gente, olha só. O criador de conteúdo Fernando Paródia lançou uma música com o tema voltado às eleições e à conscientização política, intitulado Não Venda Seu Voto. A faixa aborda a importância da consciência eleitoral, destacando críticas bem-humoradas e reflexivas sobre promessas de políticas e a responsabilidade do eleitor. O som foi divulgado nas plataformas digitais e redes sociais do autor em setembro de 2026. Vamos ouvir? Gente, um abraço, tá? Logo depois da sequência aí do Fernando Paródia, tem o programa da Sicredi. Valeu, gente, um abraço, obrigado por tudo. Foi um prazer, um abraço a todos vocês. Valeu!

Bom dia, estamos iniciando o programa Ação e Cooperação, programa de rádio da Sicredi Botucaraí RSMG, edição deste sábado, hoje dia 3 de outubro. O dia 3 de outubro, nós lembramos os 45 anos de uma trajetória construída por milhares de pessoas que acreditaram na força da cooperação para transformar realidades. Para marcar esta data, todas as agências da cooperativa no Rio Grande do Sul e em Minas Gerais realizaram simultaneamente momentos de confraternização e reconhecimento, reunindo associados, lideranças, colaboradores, parceiros e representantes da comunidade. Ao longo das celebrações, a cooperativa prestou homenagens aos seus sócios fundadores, conselheiros e lideranças que ajudaram a escrever essa história iniciada em 1981. Em Soledade, no Rio Grande do Sul, berço da Sicredi Botucaraí RSMG, o momento ganhou um significado ainda mais especial ao reunir alguns dos protagonistas dessa caminhada, relembrando os desafios, as conquistas e os valores que seguem guiando a instituição até os dias de hoje. Durante a abertura do evento, o presidente da cooperativa Sicredi Botucaraí RSMG, Carlos Rogério Matuella, destacou que celebrar 45 anos é, acima de tudo, reconhecer as pessoas que contribuíram para o crescimento, para a organização ao longo desses anos, dessas décadas. A data foi lembrada como um momento de gratidão aos seus sócios fundadores, coordenadores de núcleo, lideranças, entidades, parceiras, colaboradores e associados que ajudaram a transformar uma pequena cooperativa em uma instituição que hoje reúne mais de 105 mil associados e atua em 2 estados brasileiros. Outro destaque foi também o lançamento da Cápsula do Tempo. Eu faço parte dessa história. Durante agora todo o mês de outubro, associados e comunidade poderão deixar mensagens, lembranças e desejos para o futuro da cooperativa. Todas as agências possuem uma urna para depositar então as mensagens. E após esse registro,

0: ministros, nós estaremos então guardando esse material e que será aberto apenas 2031, quando a Sicredi de Botucaré SMG celebrará seus 50 anos. A iniciativa busca conectar passado, presente e futuro, reforçando que cada associado também faz parte dessa trajetória de cooperação e desenvolvimento. Em um ano marcado por diversas ações comemorativas, a celebração do aniversário representa um momento de reconhecimento e valorização daqueles que construíram os alicerces da cooperativa. Mais do que olhar para o passado, a Sicredi Botucaré e a SMG reafirma seu compromisso de continuar crescendo sem perder a proximidade com as pessoas e as comunidades. Essência que acompanha a sua história desde a fundação. Nós estamos trazendo a partir de agora um pequeno trecho da manifestação das nossas lideranças da Sicredi Botucaraí RSMG que contribuíram e que trouxeram evidentemente o exemplo de trabalho até os dias de hoje. Nós vamos ouvir inicialmente o nosso diretor executivo Eudes Clóvis Mesa Casa.
1: Que lá quando eu comecei 4 anos depois, tenho 41 anos de cooperativa. Em 1985, nós éramos em 12 colaboradores. Imagine, né? Hoje nós passamos de 400, estamos com quase 500 colaboradores. E olhar para a história da cooperativa de crédito é olhar para o lado aqui também, dizer o quanto representou a nossa querida Coagrisol na época, que nós usávamos, né, até então, até os móveis de quando começamos aí, lembrar de cada momento, de cada pedacinho, de cada caminhada, de cada passo que nós fizemos de lá, desde o início até esse momento, é muito emocionante mesmo. E aqui cada um que fala com tanto carinho, que a gente tem que realmente guardar esse momento. São 45 anos, a gente sabe do compromisso que ainda temos, né, enquanto aqui estamos, e do compromisso que cada um aqui tem também de dar continuidade àquilo que foi começado lá atrás, né? A gente vê muitos representantes dos nossos fundadores que aqui estão, e eu lembro bem, contando um pouquinho da história, de quando chegava algum dos nossos associados, né, Omar, nós dizia assim, chegou o número 5. Lembra quem é o 5, seu Valdemar? Conhecíamos todas as matrículas de cada um. É claro que hoje a gente está com mais de 105 mil associados, fica um pouco difícil. Aí é complicado, né? Desejar assim que as pessoas que aqui fazem o Sicredi, colaboradores, associados, deem continuidade àquilo que foi um sonho talvez que está e se realizou durante todo esse tempo. Dizer o quanto é importante uma cooperativa na sua região, o papel que tem, o que se faz, mas se faz sempre a várias mãos. O cooperativismo é talvez o modelo mais perfeito que se tem, porque de fato faz com que as comunidades participem e se ajudem uns aos outros através dos seus associados, através dos seus colaboradores, através da geração de renda. Desejar a vida longa, dizer que a gente vai contribuir, se Deus quiser, por muito tempo ainda. Queremos também, da mesma forma, que as pessoas que estão aqui, que os nossos associados continuem acreditando nessa inspiração maravilhosa que foi a criação dessa cooperativa. Fica nosso carinho como colaborador, como diretor, a todos que fizeram aquela primeira ata de fundação do Sicredi. Muito obrigado.
0: Quando se fala em história, é impossível não lembrar daqueles que acreditaram no cooperativismo quando tudo ainda era apenas uma ideia. Entre esses pioneiros está o Lavo Sebastião Lauter Wallendorf, sócio fundador e primeiro presidente da cooperativa. Vamos ouvir um trecho da fala do discurso do primeiro presidente da Sicredi Botucaraí RSMG, Olavo Sebastião Lauter Wallendorf.
2: Dizer que hoje é um dia extremamente alegre, feliz para nós, que estamos contemplando uma solenidade muito grande, porque 45 anos não é tão pouco tempo. No começo, o sonho era pequeno no tamanho, mas muito grande no propósito de favorecer as famílias, favorecer o produtor rural, criando um mecanismo de autofinanciamento através

0: próprios recursos no sistema já consagrado no mundo inteiro, que era o sistema cooperativista. Nós não fizemos uma aventura, embora alguns naquele momento entendiam que era muito difícil prosperar pelo passado, inclusive, do sistema cooperativista, que sofreu muito. Eu queria deixar aqui um depoimento pessoal, porque a gente militou em muitas áreas aqui em Soledade, principalmente para os mais jovens. Quando a gente é convocado, convidado, quando surge uma oportunidade, a gente tem que ter uma atitude proativa, né? Nós temos que nos colocar na vanguarda para impor a nossa liderança, que às vezes nasce com a gente, mas ela cresce na medida em que nós aproveitamos as oportunidades para colocar os nossos talentos a serviço da coletividade. Deixar registrado aqui o trabalho de cada um e também uma verdade que tem que fazer parte das nossas atitudes. Ninguém faz nada sozinho. Se nós construímos, ajudamos a construir o Sicredi, foi porque muitas pessoas exerceram posições importantes, colaboraram, nos ajudaram toda essa caminhada para chegarmos ao ponto que chegamos hoje. Então nós queremos ter a felicidade, Rogério, de que o Sicredi continue trilhando o caminho do sucesso, pensando sempre no futuro, cuidando do presente, para que aquilo que já foi construído prospere mais ainda. Mas hoje está aqui o exemplo. Aqueles que tombaram nessa caminhada, que já não estão aqui, estão muito bem representados pelas suas famílias, que eu considero que é uma homenagem muito justa para quem teve a ousadia, que teve a clarividência de participar desse processo, construir uma empresa de sucesso. Meus parabéns ao Sicredi Botucaraí, sua direção, seus conselheiros, seus colaboradores, pelo sucesso. A festa é de todos nós.
1: A história de uma cooperativa é construída por pessoas que acreditam em ideias e trabalham para transformá-las em realidade. Após os primeiros anos de organização e estruturação do Sicredi, um dos grandes desafios foi consolidar esse projeto e prepará-lo para crescer. E quem teve um papel fundamental nesse momento foi Orlando Borges Miller, sócio fundador e segundo presidente da cooperativa, com visão de futuro e profunda dedicação ao cooperativismo. Vamos ouvir as reflexões e memórias agora de Orlando Borges Miller sobre essa trajetória de 45 anos.
2: Eu queria só acrescentar, acho que duas coisas importantes, eu acho que nessa caminhada, porque a gente fala muito da história, de quando foi fundado, os fundadores, que não são só os 22. Os fundadores, eles eram mais só por uma questão de praticidade, para mandar para o Banco Central, porque era muito rígida as regras, a gente botava um número menor. E se nós estamos aqui hoje comemorando 45 anos de um sistema que hoje se expandiu a nível nacional e ele é referência até a nível internacional, ele se deve muito às pessoas, não só aos fundadores, mas quem realmente teve a tarefa de executar e de liderar o sistema. Dr. Mário Cândido Guimarães, nosso professor, nós não entendia nada de mercado financeiro, entendia de cooperativa agrícola, e o Dr. Mário, ele fazia apostilas em Porto Alegre e mandava para nós um ensino à distância para nos preparar para o futuro que ele visualizava. Essas pessoas, e aí eu sinto um caso específico aqui da nossa Cogrisol, hoje também da nossa cooperativa de crédito lá de Nometoc, que se criou também junto da Cotrijal, e hoje a Cotrijal está aqui conosco. Algumas coisas que eu considero assim que foram decisivas. A escalação dos times de executivos. Nós estamos eu, Olavo, representando talvez aqueles que compuseram a primeira diretoria, mas nós tivemos o Alcenor, que foi uma pessoa que saiu daqui exatamente para cumprir uma missão também. Temos o Sidney, que foi o primeiro

0: gerente que também saiu daqui e chegou à diretoria do banco, nosso banco. Então são essas coisas assim que a gente, quando olha assim, a gente vê com muita gratidão esses momentos, porque reconhece não só aquele início, mas uma trajetória desses 45 anos. E a gente tem muita gratidão pelas pessoas que conviveram, que ajudaram, tanto na fundação como em toda a trajetória, que não foi muito fácil. Algumas coisas foram fundamental para o Sicredi estar no nível que está hoje. E isso foi uma cultura que foi criada, generalizada, em todos os cantos aonde a gente está presente. Existe um propósito único que isso, vamos dizer assim, ele norteia tudo aquilo que é feito dentro do sistema, com princípios e valores não só cooperativos, mas princípios e valores de gestão. Então, gostaria aqui, mais uma vez, de agradecer essa homenagem, parabenizar a todos esses que fazem parte dessa caminhada, que fizeram no passado, que estão aqui representados, e também para aqueles que são responsáveis hoje para entregar aquilo que o Sicredi se propõe ao longo de sua trajetória. E vida longa ao Sicredi, e vamos comemorar com muita alegria esse momento. Obrigado.
1: Ao celebrar 45 anos de história, Sicredi Botucaraí RSMG também olha para o futuro sem perder à vista os valores e pessoas que construíram sua história, a sua trajetória. Representando a continuidade desse legado, o presidente da cooperativa, Carlos Rogério Matuella, destaca a importância de preservar a essência cooperativista enquanto a instituição segue crescendo, inovando e ampliando sua atuação. Com uma trajetória que também começou nos primeiros degraus da cooperativa, Matuella representa uma geração que aprendeu com os pioneiros e assumiu o compromisso de conduzir esse projeto para as próximas décadas. Vamos ouvir a mensagem do presidente Carlos Rogério Matuella.
2: Então, a mim só resta aqui, nesse momento, agradecer a cada pessoa que está aqui, que representa aqui a história da nossa cooperativa. Esse momento aqui é para a gente registrar e jamais deixar de esquecer, e peço que os mais novos, apesar de eu estar muito tempo, um dia a gente vai sair, vai passar para alguém, e eu peço para os mais novos que estão aqui, que vão continuar. É vocês que vão continuar, nunca esqueçam da história, nunca abram, nunca esqueço aos meus colegas mais jovens, aos coordenadores de núcleo, nós seremos passageiros, mas não esqueço daqueles que começaram a trajetória. Jamais negue a essência, jamais negue isso. A melhor forma de tu construir o futuro é você nunca renegar o teu passado, mas a melhor forma de tu guardar a tua essência é planejar um novo futuro. Então, aos sócios fundadores que estão aqui, a melhor forma de garantir viva a história de vocês, fundadores, e os filhos, enfim, familiares daqueles que já foram para algo melhor, é nós estar escrevendo essa história para frente. A expansão para Minas Gerais não foi só um ato de querer mostrar grandeza ou tamanho, sim, ela era necessária. Era cumprir com a missão do cooperativismo de estar presente em todo o nosso país. E oxalá que bom que tivemos, estamos fazendo a nossa contribuição. Somos mais um instrumento que se soma a outras entidades, né? Eu me lembro muito menino quando nós trabalhávamos numa cadeira emprestada, uma mesa emprestada, não tinha recurso, não tinha depósito, não tinha produto. A coisa que eu mais fiz naquele tempo era suco tangue e varria lá com muito orgulho a nossa querida Crediagro. E foi muito importante isso para o nosso aprendizado. Assim começamos. Os prédios que você vê hoje, a estrutura das nossas agências, apesar de elas serem, né, bonitas, bem estruturadas, não, em nada elas são diferentes daquelas mesmas pessoas que estavam lá. Não é onde tu senta, não é onde tu vai, é a pessoa que tu é. Nós jamais vamos negar a nossa humildade e o nosso respeito pelos demais, e é por isso que estamos aqui comemorando com vocês esse momento, também para reforçar o nosso compromisso da continuidade da cooperativa com a nossa liderança de núcleo, que nunca nos abandona. Obrigado, digo aos fundadores que estão aqui, né, que hoje nós chegamos a 105 mil associados, 60 no Rio Grande do Sul, em 5 anos 45 mil em solo mineiro. A cooperativa vem crescendo e por isso também faz necessária, né, a construção da nossa sede. E já deixo o convite aqui, né, mais uma vez, para, né, sinto-se já convidados para a inauguração da casa.

casa, né, durante os meses de abril, maio do ano que vem estará pronto, né, para nós dar continuidade à cooperativa, mas não só isso. Na casa nova vai ter um memorial contando a história, né, o que nós vamos chamar de Espaço Mundo Cooperativo, para preservar a história do cooperativismo, para que crianças, para que jovens, para que empresários, para que a melhor idade vá lá e conheça a história. Lá vai ter história através de instrumentos, através de elementos, através de inteligência artificial. Nós queremos construir uma experiência maravilhosa às pessoas da região, prefeito, que seja um lugar que traga turismo também, que além de ser um lugar que as pessoas podem se apoiar para o conhecimento da história do cooperativismo, a história de Soledade, a história de Ibirapuitã, a história de Rochedeio lá em 1844, a história de Mário Curgo Guimarães, que o Orlando falou aqui, esteja lá, né? Também seja um ambiente de trazer pessoas, uma praça aberta à sociedade, um auditório para 450 pessoas e toda a estrutura necessária para que o Sicredi Botucaraí, por mais que cresça pelo Brasil todo, esteja sua sede aqui na nossa querida e lendária Soledade. Então eu fico feliz de contar isso, porque é também no comemorar o aniversário de 45 anos, é poder falar um pouco sobre o que a gente planeja pela frente. E com certeza o nosso plano de trabalho é caminhar junto, né, com a nossa região, com nossos produtores, que tantos precisam. O agro não precisou tanto do apoio, né, de caminhar junto, né? Os demais setores, né? Vejo aqui o Sindipedes, que eu esqueci de falar, né? Faz das entidades, está sempre junto conosco, um setor tão importante da cadeia, né? Assim como a avicultura, a soja, a pecuária, o pronafiano, a agricultura familiar, não importa o tamanho do segmento, né? Então a gente entende que todos precisamos, né, Vonê? Precisamos de cada área do comércio, da indústria, do serviço. E essa foi uma conquista do Sicredi. Eu marco aqui a nossa fundação em 81. Não podemos esquecer do ano de 92, onde tive o sistema de crédito, Sicredi teve a coragem de abrir mão de cada um do seu nome. Foi essa data é marcante. Na nossa história tem fatos que tem que ser relembrados. Quando nós entendemos que a força nossa era o sistema, a nossa fortaleza é esse sistema, é a escala que ganhamos, a capacidade de construir junto, de ter um sistema que hoje se torna a maior empresa do Rio Grande do Sul. Criada, né, aqui, sendo hoje a maior empresa do Rio Grande do Sul, para nós é um orgulho, não para mostrar de novo grandeza, mas para mostrar o valor que ela tem, né? Junto com isso, 95, onde liderança, como falou Orlando aqui, Alcenor Panhussati, Sérgio Triqueza, Orlando, Sidney, nosso primeiro colaborador, conseguimos provar para os órgãos federais, para o sistema financeiro, né? Conselho Monetário Nacional, para todos os órgãos, né? Que nós tínhamos capacidade de atender toda a sociedade. E junto com isso veio então a criação do banco em 95, onde nós, através da criação do banco, tivemos o que nós chamamos de autonomia, de poder ter reserva bancária, compensação de cheque. O cheque nosso, Paulo, não tinha compensação. Então eu também fui a compensação de cheque. Poder ter acesso a seguro, a cartão, se deu através da criação do nosso banco. E no ano de 2003 para 2004, talvez o maior avanço da história, do modelo mais fechado do mundo, que nada podia, se tornou o modelo mais aberto, que acredito eu que no mundo hoje, que é o modelo nosso, a livre admissão do associado atendendo toda a sociedade. E o que nós crescemos ao longo do tempo foi porque fomos amparados por vocês. O nosso crescimento só existiu porque tem um sindicato, tem um clube, tem uma entidade. E quando a sociedade entender que uma pode construir junto e deve construir junto, né, você consegue criar algo muito maior. Quando a gente não pode e não deve se destacar uma mais que a outra. A gente precisa aprender com o tempo que a gente precisa uma da outra. Cada um tem o seu tamanho, cada um atua na sua área, mas que a certeza das coisas serem feitas com sucesso, com perenidade, é a construção juntas, de não deixar ninguém para trás. Nenhuma entidade e nenhuma pessoa deve ficar para trás. Essa é a nossa visão. Por isso que nós participamos de tudo, Paulo. Onde tem um rodeio, onde tem uma festa de igreja, onde tem um CTG, um de esporte, nós entendemos que temos que estar lá. Nem sempre da forma que queremos, mas da forma que nós podemos. Então, dizer para vocês que esse é o nosso jeito de fazer, capitão. De acreditar que a segurança também passa por nós, que a educação também passa por nós, sem querer com isso louros e sem querer pedir nada em troca, apenas cumprir com a nossa missão de que quem começou esse negócio há 45 anos atrás. Então, muito obrigado, vida longa ao Sicredi,
e eu a cada um de vocês

0: deixo meu abraço, meu carinho. Então deixo aqui o compromisso de continuar, né, cumprindo com os princípios do cooperativismo e cumprindo com a missão da cooperativa.
1: E para marcar esta data, nós tivemos a criação de uma música alusiva aos 45 anos da Sicredi Botucaraí RSMG, que nós vamos então apresentar nesse momento a todos os associados, as comunidades, as cidades onde a Sicredi Botucaraí RSMG está presente.

E com essa música a gente está encerrando o programa de hoje, um dia especial então dos 45 anos da nossa cooperativa, a cooperativa de todos os seus associados. Um ótimo final de semana a todos e na semana que vem a gente estará de volta para mais um programa Ação e Cooperação, que é o programa de rádio da Sicredi Botucaraí RS MG. Até lá então.

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3: Hoje iremos falar sobre o H. pylori, uma bactéria que pode ser adquirida através de água contaminada. Essa bactéria se aloja no estômago, prejudicando a camada protetora gástrica, podendo causar inflamação, provocando alguns sintomas, como dor abdominal e queimação. Além disso, essa bactéria aumenta o risco de úlcera e tumor gástrico. O seu diagnóstico é realizado através do exame de endoscopia com biópsias. O tratamento é feito com associação de inibidores da secreção gástrica, combinado com alguns antibióticos. O adequado tratamento e acompanhamento diminui o risco de doenças no estômago.
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0: Nota de falecimento. Esposa Helena, filhos e netos comunicam o falecimento de Sebastião Marques da Silva, tião da Lena, e convidam para o seu sepultamento hoje às 14 horas, saindo o féretro às 13h30 da Igreja Católica da Vila Vardiero para o cemitério de Cachoeira Alegre. Anunciamos o falecimento de Sebastião Marques da Silva, tião da Lena.
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2: As

0: falamos sobre saúde, os relacionamentos também fazem parte dessa história. O Outubro Rosa nos convida a olhar com mais atenção para a saúde da mulher, mas também para a rede de afeto que nos acompanha ao longo da vida. São as pessoas que incentivam, acolhem, escutam e ajudam a transformar a prevenção em um hábito possível no dia a dia. Cuidar de si é importante e lembrar alguém de se cuidar também é uma forma de amor, porque a prevenção ganha mais força quando caminhamos juntos. Neste Outubro Rosa, desejamos que o cuidado encontre espaço nas conversas, nos encontros e nos pequenos lembretes de carinho entre quem se importa.
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4: A odontogeriatria é uma área da odontologia com foco no atendimento dos pacientes idosos, considerando fatores da saúde bucal, atuando na prevenção e bem-estar desses pacientes. Algumas doenças bucais, por serem inflamações, podem acabar provocando doenças crônicas pré-existentes, como, por exemplo, doenças cardíacas, diabetes, reumatismo.

0: reumatismo, entre outros. A boca seca é uma queixa comum dos pacientes idosos e relacionadas a diversas causas. O aumento da quantidade de água ingerida ao longo do dia vai minimizar esse sintoma. A escovação adequada é a forma mais efetiva para manter esses dentes saudáveis e inclui desde a escovação até o uso de fio dental após as refeições. Com o avanço da odontologia, é possível ter uma melhora na saúde bucal dos idosos e, com isso, uma melhora na qualidade de vida.
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0: Eu não conseguiria cantar se não fosse vocês aí dando força. Obrigado, viu, gente?
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3: Hoje iremos falar sobre o câncer colorretal, também conhecido como câncer do intestino grosso ou do reto. Esse tipo de câncer é mais comum após 50 anos e está entre os tumores mais comuns, tanto em homens como em mulheres. 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Quando diagnosticado na sua fase inicial, tem grandes chances de cura. O principal exame para o seu diagnóstico é a colonoscopia, na qual podemos realizar biópsias da lesão, como também definir a sua localização. O câncer do intestino tem como ser prevenido através da realização da colonoscopia a partir dos 45 anos a cada 5 anos.
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0: quando falamos sobre saúde, os relacionamentos também fazem parte dessa história. 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São as pessoas que incentivam, acolhem, escutam e ajudam a transformar a prevenção em um hábito possível no dia a dia. Cuidar de si é importante e lembrar alguém de se cuidar também é uma forma de amor, porque a prevenção ganha mais força quando caminhamos juntos. Neste Outubro Rosa, desejamos que o cuidado encontre espaço nas conversas, nos encontros e nos pequenos lembretes de carinho entre quem se importa.
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1: A odontopediatria é uma especialidade da odontologia que aplica cuidados especiais na saúde bucal de bebês e crianças, além de gestantes e pacientes com necessidades especiais. Sua principal função é aplicar técnicas de psicologia infantil para eliminar desde cedo os traumas relacionados ao dentista, que podem ser iniciados neste período da infância. Quando nascer o primeiro dente do bebê, já é recomendável o início do tratamento com um dentista especializado em odontopediatria. Os dentes de leite são os primeiros dentes a surgirem em seres humanos. Assim que nascem, devemos procurar um odontopediatra para fazer sua manutenção, para que no futuro a criança possa se tornar um adulto com dentes perfeitos, livre de doenças, com uma estética bucal bonita, com dentes fortes e resistentes.
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